Zeca Pagodinho, de Arlindo Cruz, Jorge e Alcir Marques, Ninguém Merece. Valéria Oliveira, de Luiz Gonzaga e Zé Dantas, Em Balança. 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Cazuza, dele Renato Ladeira, faz parte do meu show.

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Cássia Heller, de Zé Ramalho, Vila do Sossego. Flávia Bittencourt, Abri a Porta, de Dominguinhos e Gilberto Gil. 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Pepeu Gomes, dele, Baby do Brasil, Deusa do Amor.

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2: Fala Jussara Mendonça, trazendo para você blues, derivações e influências. No programa de hoje, a presença da rainha do soul e blues de New Orleans, Irma Thomas. Em destaque, temas do álbum Simply Grand, lançado em agosto de 2008, recheado de convidados especiais, dos pianistas Henry Butler, Dr. John, Ellis Marsalis, Randy Newman. Das pianistas Nora Jones e Marcia Ball. Eu começo tocando River is Waiting, de John Fogerty. Alma Blues destacando o vocal impecável de Irma Thomas e o piano de Henry Butler.

Eu prossigo com a cantora soul blues Irma Thomas, acompanhada de grandes pianistas. Você ouve If I Had Any Sense, I'd Go Back Home, de Rosemary McCoy. Depois, Be You, uma parceria de Doc Pomus com Mac Rebeneck, conhecido como Dr. John. Alma Blues apresentando o encontro memorável de Irma Thomas com o lendário pianista de New Orleans, Dr. John.

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1: A cantora de New Orleans, Irma Thomas, interpreta This Bitter Earth, acompanhada do lendário pianista de jazz de New Orleans, Elis Marsalis, músico que faleceu com 85 anos no dia 1º de abril de 2020. Alma Blues apresentando Irma Thomas, acompanhada de Elis Marsalis, patriarca da família musical Marsalis, pai do saxofonista Branford, do trompetista Winton e do trombonista Delphio.

Agora a presença de duas ilustres pianistas, Marcia Ball, de New Orleans, e Nora Jones, de Nova York, num encontro memorável com Irma Thomas. Você ouve Same Old Blues, de Don Nix, com a pianista Marcia Ball e a cantora Irma Thomas. Na sequência, Thinking About You, uma parceria de Nora Jones com o saxofonista sueco-turco Ilhan Ersain, revelando Nora Jones no piano e Irma Thomas no vocal. Alma Blues revelando o encontro memorável de Irma Thomas com Marcia Ball e Nora Jones.

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1: Early in the Morning foi escrita e gravada por Louis Jordan no ano de 1947, em parceria com Leo Hickman e Dallas Bartley. Alma Blues apresentando uma versão impecável para Early in the Morning, com o piano de Tom McDermott e o vocal de Irma Thomas.

What Can I Do, de Burt Bacharach e Steve Krikorian, e Cold Rain, de Brian King. Você ouve com a cantora de New Orleans, Irma Thomas, no encontro com o pianista David Torkanovsky. Mais um destaque desta edição do Alma Blues.

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1: Underground Stream é uma composição do pianista David Egan que você ouve divinamente interpretada pela rainha do blues e soul Irma Thomas. Destaque do Alma Blues de hoje.

Too Much Thinking é uma composição do pianista John Cleary, músico que está ao lado da cantora Irma Thomas, artista que nasceu em New Orleans no dia 18 de fevereiro de 1941. Alma Blues apresentando o piano de John Cleary e a voz de Irma Thomas.

me despeço com Irma Thomas cantando I Think It's Going to Rain Today, acompanhada de seu autor, o célebre pianista e compositor Randy Newman.

0: Aqui eu termino mais uma edição do Alma Blues, hoje destacando temas do álbum Simply Grand, lançado em 2008, com o vocal impecável da cantora de soul e blues de New Orleans, Irma Thomas, acompanhada de grandes pianistas.
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0: Alma Blues, sonoplastia Messias Melo, produção e apresentação Jussara Mendonça.
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0: Gal Costa e Caetano Veloso, de Jorge Benjor, que pena.

Zé Cabaleiro dele, Alice Ruiz, Quase Nada. Jorge Benjor dele, W Brasil. 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Lulu Santos dele, Nelson Motta, De Repente Califórnia.

Chico César dele, Mama África. Os Novos Baianos de Assis Valente, Brasil Pandeiro. 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Vanessa da Mata, dela, Baú.

Luiz Melodia, de Melodia, Juventude Transviada, Cidade Negra, de Tony Garrido, do Lazão, Bino da Gama, A Estrada. 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Roberta Sá, de Chico Buarque, Pelas Tabelas.

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1: Olá, a partir de agora na locução, eu, Marli Arboleia, trabalhos técnicos, Jaime Batista. É um prazer ter a sua companhia aqui na Rádio Nacional. E a gente ouve Geraldo Azevedo, dele Fausto Nilo, Dona da Minha Cabeça.

foi Gal Costa e Silveira, de Peri Voyer. Teve também Brasa e Negamanda, de Brasa Olinda. 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Belchior, de Belchior, apenas um rapaz latino-americano.

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0: Fabiana Cosa, de João Cavalcante, Xícala. Fred Martins e Ney Matogrosso, de Fred Martins e Marcelo Diniz, Tempo Afora.
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0: Baby do Brasil, de Moraes Moreira e Galvão, A Menina Dança.

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1: Nara Leão, de Chico Buarque, a Rita.

0: Arlindo Cruz dele, Maurição e Fred Camacho, O Que É o Amor? Bossa Cuca Nova e Marcos Valle, de Marcos Valle, Queria.
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0: Alceu Valença, música dele, La Belle de Jour.

Simone, de Maurício Tapajós, Paulo César Pinheiro, Tô Voltando. Maria Rita, de Marcelo Camelo, Cara Valente. Ana Rato, de Gilberto Gil, Parabólica Amarela.

0: Adriana Calcanhoto, dela e Antônio Cícero, pelos ares. Nausete, de Rita Lee e Roberto de Carvalho, Atlântida.
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0: Ney Matogrosso, de Cazuza e Frejá, Poema.

Maria Naidari e Maria Gadu, de Andrei, Juliana, Mateu e Sebastian, Triste Louco ou Má. Antes teve Nando Reis, de Nando Reis, Nos Seus Olhos. 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Mariela Santiago, de João Gilberto, Obalalá.

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1: Céu de Céu e Alec Hayat, Malemolência.

0: foi Bossa Cucanova e Adriana Calcanhoto. De Adriana, Previsão. Também Marina Sena, dela, e Yuri Rio Branco, Voltei Pra Mim.
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0: Tribalistas, Jornaldo Antunes, Carlinhos Brau e Marisa Monte, Velha Infância.

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0: Dona Ivone Lara e Djavan, de Ivone Lara e Délcio Carvalho, Sonho Meu. Celso Fonseca, dele Ronaldo Bastos, Polaroid.
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0: Valéria Oliveira, de João Nogueira e Paulo César Pinheiro, Mineira.

0: Zélia Duncan, dela e Christian Noyans nos lençóis desse reggae. Gonzaguinha de Gonzaguinha, o homem falou.
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0: Fátima Guedes, de Lenine, Dudu Falcão, O Silêncio das Estrelas.

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0: Funk como Legusta, versão de Roberto Neves, 16 toneladas. Roberta Sai, Trio Madeira Brasil, de Roque Ferreira, A Mão do Amor.
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0: Nilce Carvalho, de Monsueto Menezes, João Vieira Filho e Nilo Chagas, Lamento da Lavadeira.

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1: Lenine, dele e Dudu Falcão, agora é que são elas.

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Bossa, Cuca Nova e Cris Delano, de Haroldo Barbosa e Janô de Almeida, Eu Quero um Samba. Flávia Bittencourt, Coco. 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Lô Borges, de Lô e Márcio Borges, Um girassol da cor do seu cabelo.

0: Clara Nunes, de Candeia, o Mar Serenou, Pepeu Gomes, dele, Fazendo Música, Jogando Bola.
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0: Carla Sabá, de Lobão e Bernardo Vilhena, Corações Psicodélicos. Martinália, de Celso Fonseca e Ronaldo Bastos, Samba é Tudo.

0: Luiz Melodia e Gal Costa, de Melodia, Presente Cotidiano. Márcia Castro, Della e Arruda, Atalhos. 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Zeca Pagodinho e Dudu Nobre, de Pagodinho, Jessé, Carlos e Beto Gago, Faixa Amarela.
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Beth Carvalho e Golden Boys, de Danilo Caymmi, Edmundo Souto e Paulinho Tapajós, Andança. Walter Franco, de Walter Franco e Cid Franco, Vela Aberta. 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Lulu Santos, dele, Aviso aos Navegantes.

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1: Marina Lima, Deli Antônio Cícero, Fulgaz.

Ed Mota dele e Rita Lee, Fora da Lei. Seu Jorge, de Seu Jorge, Tive Razão. 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Roberta Campos, dela, pro

0: Criolo de Criolo, Fermento para Massa, Maria Bethânia e Omara Portuondo, de Rubens Campos e Henricão, só vendo que beleza.
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0: Diogo Nogueira e Hamilton de Holanda, de Pixinguinha e Vinícius de Moraes, Mundo Melhor.

0: Rita Benedito, de Vânia Borges, a Mulheres. Mariana Aidar e Chico César, de Barro e Ed, O Futuro Já Sabia.
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0: Simone e Ivan Lins, de Ivan Lins, Dandara.

0: Marisa Molchanski, dela, não percebeu ainda. Rita Lee, de Rita, Menino Bonito.
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0: Rosa Passos, de Djavan e Caetano Veloso, Linha do Equador.

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2: Olá, ouvinte nacional, muito bom dia para você. Agora 5 horas, 1 minuto em Brasília. Hoje é quinta-feira, dia 8 de outubro de 2026. Eu sou Milton Rocha e a partir de agora apresento para você a programação musical de Leila Sena com o melhor da música brasileira. Na operação de áudio comigo, Graciara Farias, muito bom dia. Hoje começamos com Elis Regina em Paraleno e McCartney.

Ouvimos Antônia Diner, de João Donato e Lizzy Zeno, Flor de Maracujá. Antes, Marisa Monte, com a participação de Seu Jorge e Flor, Para Melhorar, de Marisa Monte, Seu Jorge e Flor. Abrindo o bloco, Elis e Gina, de Fernando Brant Loborges e Márcio Borges, para Lennon e McCartney. Agora 5 horas 13 minutos, Maria Bethânia, Tarde em Itapuã.

Tivemos aí Saguarabira de Saguarabira, Sobradinho. Antes, Adriana Maciel de Zé Ramalho, Vila do Sossego. Abrindo o bloco, Maria Bethânia de Toquinho Vinícius de Moraes, Tarde em Itapuã. Muito bom dia, agora 5h23. Eu trago para você Guilherme Arantes, fã número 1. Logo depois, Adriana Calcanhoto, Senhas.

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1: Cinco horas, 30 minutos agora. Muito bom dia, obrigado pela sua companhia. Você que está aqui em Brasília, São Paulo, Recife, Rio de Janeiro e São Luís do Maranhão, ligados na Nacional. Eu trago agora Belchior, Velha Roupa Colorida.

0: Muito bem, ouvimos Paulinho da Viola, dele mesmo, Vai Dizer ao Vento. Antes, Paralamas do Sucesso, de Herbert Viana, Calendoscópio. Abrindo o bloco, Belchior, dele mesmo, Velha Roupa Colorida.
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0: Agora 5h43, seguimos com Chico Buarque, Tua Cantiga.

Você ouviu Maria Gadú dela mesma, Tudo Diferente. Paula Santoro, de Vitor Ramil, Não é Céu. A primeira é Chico Buarque. Dele, Cristóvão Bastos, Tua Cantiga. 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Agora em Brasília, 5h55, seguimos com o melhor da música brasileira, ouvindo Pedro Miranda, samba original e, na sequência, Paulinho Boca de Cantor, Negadina.

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1: Agora 6 horas, 1 minuto em Brasília, seguimos com o melhor da música brasileira, ouvindo Djavan, Obi.

Você ouviu Mariana Leoporácia de Baden-Powell e Vinícius de Moraes, Berimbau. Pepeu Gomes, dele mesmo, fazendo música, jogando bola. A primeira de Javan, dele mesmo, Obi. Agora 6:11, Zé Cabaleiro.

Tá aí, você ouviu Zé Ramalho, dele mesmo, Entre a Serpente e a Estrela. Antes, Marina Lima. De Marina Lima e Antônio Cícero, Charme do Mundo. A primeira, Zé Cabaleiro. De Chorão, Marcão e Champion, Proibida pra Mim. Agora, 6h22, seguimos com Ângela Rorô, Compasso, e na sequência, Fagner, Eternas Ondas.

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1: Olá, agora 6 horas 30 minutos em Brasília. Eu trago para você Lulu Santos. Tudo com você.

Aí você ouviu Rita Lee dela mesma, Corre, Corre. Secos e Molhados de João Ricardo, Ouvira. Abrindo o bloco, Lulu Santos, de Lulu e Fausto Nilo, Tudo com Você. Agora 6 horas e 40 minutos, eu trago para você Gilberto Gil, A Paz.

Ouvimos Caetano Veloso, dele mesmo, Irene. Martinelli, de Martinelli e Ronaldo Barcelos, Deu Ruim. A primeira é Gilberto Gil, de João Donato e Gilberto Gil, A Paz. 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Agora, 6 horas e 53 minutos, eu trago para você Marcelo Genesim, Laura Lavieri, juntos em Felicidade. E na sequência, Jorge Benjor, O Balalá.

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1: Muito bom dia, agora 7:01. Eu trago para você na Nacional Gal Costa, Quando Você Olha Para Ela.

Tivemos aí Tim Maia dele mesmo, Acendo o Farol, Luiz Melodia de Cazuza, Codinome Beija-Flor, abrindo o bloco Gal Costa de Malu, Quando Você Olha Pra Ela. Agora 7h13, Geraldo Azevedo.

Ouvimos Gilsons, de Germano Meneghel, Várias Queixas, Geraldo Azevedo, de Geraldo Azevedo e Fausto Nilo, Hoje e Amanhã. Agora, 7h19, Milton Rocha, vou ficando por aqui. Daqui a pouquinho, o repórter nacional com as principais notícias do Brasil e do mundo para você começar o dia por dentro dos acontecimentos. Te deixo agora na companhia de Valéria Oliveira, em Balança, logo depois, Flávio Venturini, Garapuá e ainda nem Mato Grosso, Tanto Amar.

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2: Olá, muito bom dia. Agora 7 horas e 30 minutos em ponto. Um excelente dia para você sintonizado na Rádio Nacional Brasília, São Paulo, Rio de Janeiro, Amazônia, Alto Solimões, São Luís, Recife. Para o pessoal da nossa rede nacional de comunicação pública, os amigos do Instagram, do arroba Rádio Nacional Notícias. Eu sou a Priscila Mazenotti, este é o Repórter Nacional que está começando agora, nesta quinta-feira, 8 de outubro de 2026. Vamos aos destaques. Estudantes fazem manifestação na Avenida Rio Branco, no Rio de Janeiro, em defesa de Lula e pelo fim da escala 6x1. Flávio Bolsonaro e oposição buscam adiar votação da proposta. E mais...
3: Leilão da ANP arrecada 3 bilhões de reais com a venda de 49 blocos de petróleo.
4: Onda de sarampo avança nos Estados Unidos e Ministério da Saúde alerta para o risco do vírus chegar ao Brasil e reforça ações de prevenção.
5: Levantamento do Ministério da Saúde mostra que 49,2% dos municípios avaliados estão em situação de alerta para dengue, chikungunya e zika.
6: Termina em 10 dias o prazo para estudantes inscritos automaticamente no Enem escolherem a língua estrangeira.
2: Tudo isso e muito mais aqui no Repórter Nacional, que é produzido pela equipe de Rádio Jornalismo da EBC.
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2: E antes de darmos início ao nosso noticiário, nosso recadinho de sempre, estamos em período de defesa eleitoral, portanto, não estamos veiculando conteúdos que possam caracterizar publicidade institucional, medida necessária para garantir o cumprimento das normas que regulamentam a comunicação de instituições públicas. Defesa eleitoral que acaba no dia 25 de outubro. Agora sim, vamos para as notícias. Falamos de um incêndio na Universidade Federal de Pernambuco, incêndio de grandes proporções no prédio onde funcionava a Diretoria de Inovação. Felizmente não houve vítimas, mas as perdas foram grandes, porque no local funcionava um laboratório, laboratórios e também onde eram feitas pesquisas ligadas à propriedade intelectual, à tecnologia e à genética. O fogo começou no início da noite, se alastrou rapidamente, segundo o reitor Alfredo

0: Gomes, pesquisas foram afetadas, computadores e equipamentos foram perdidos e agora as autoridades vão analisar a extensão dos danos e as causas do incêndio. O que chama atenção é que esse fogo ocorreu um dia depois dos estudantes da universidade terem feito uma manifestação em favor da democracia e em defesa da educação, e a polícia agora apura o caso. E aí tivemos esse incêndio na Universidade Federal de Pernambuco no dia de ontem, e no Rio de Janeiro milhares de estudantes, aliás, milhares de pessoas foram às ruas, a Avenida Rio Branco, numa manifestação em defesa do voto em Lula nesse segundo turno, ato que começou na Candelária e foi até a Cinelândia. Outros temas defendidos: fim da escala 6x1, manutenção de direitos sociais e da democracia, e outros atos estão convocados nos próximos dias, assembleias e plenárias em mais de 40 universidades. Enquanto isso, a oposição se mobilizava contra a proposta que acaba com a escala 6x1 de trabalho. Isso lá no Senado, viu? Porque a PEC entrou ontem no segundo dia de discussão, hoje é o terceiro dia de discussão, e ao comentar o motivo de ser contra a votação da proposta, a oposição diz que agora quer esperar o segundo turno. O senador Rogério Marinho, do PL, completou: o fim da 6x1 é uma medida oportunista e que não faz bem ao Brasil. Gésio Passos.
1: O debate sobre o fim da escala 6x1 seguiu no Senado nesta quarta-feira. Para que a proposta seja votada, é preciso um período de 5 sessões de discussão no plenário da Casa. A desta quarta foi a segunda. O presidente do Senado, Davi Alcolumbre, afirmou que a matéria deve ser votada em primeiro turno já na semana que vem. Uma outra sessão de debate está marcada para esta quinta-feira. O senador Marcelo Castro, do MDB do Piauí, defendeu que a nova escala vai beneficiar os trabalhadores que recebem menores salários.
2: O trabalhador de salário mínimo, esse que está na base da pirâmide econômica, esse é que não tem, não adquiriu, não alcançou ainda esse direito. E é para esse que nós vamos legislar, para que ele possa trabalhar 5 dias na semana, a exemplo do que já ocorre com a imensa maioria dos países do mundo, e para que a pessoa tenha 2 dias de descanso, que são essenciais para a saúde física, para a saúde mental e para a saúde social.
1: Já a oposição diz que vai buscar o adiamento da votação para depois do segundo turno das eleições presidenciais. O senador Rogério Marinho, do PL do Rio Grande do Norte, defendeu que seja cumprido o regimento interno.
3: Que a discussão agora é oportunista, nós não nos negamos a discutir jornada, não nos negamos a discutir esse ou qualquer outro assunto, então não faz bem ao país se votar um assunto dessa gravidade, dessa importância e com essa repercussão da maneira que está sendo votado. Mas vamos aguardar o processo de discussão e oportunamente vamos nos posicionar. A estratégia é que o regimento seja cumprido, né? Que haja discussão, que haja interstício, que não haja atropelo.
1: A líder do governo, a senadora Tereza Leitão, do PT de Pernambuco, busca assinaturas para acelerar a tramitação da PEC. A proposta de emenda à Constituição para o fim da jornada 6x1 foi aprovada pela Câmara dos Deputados em maio. A matéria prevê que a carga horária máxima de trabalho será de 40 horas semanais, com um período de transição de 14 meses. O texto estabelece 2 dias de repouso por semana, sem redução salarial. A proposta também mantém a jornada de até 8 horas diárias, com possibilidade de compensação de horas e de redução da jornada por acordo ou convenção coletiva de trabalho. Para aprovar a proposta, será preciso o apoio de 49 dos 81 senadores. Da Rádio Nacional em Brasília, Gésio Passos.
4: Eleições 2026.
0: O candidato Lula do PT teve uma quarta-feira de redes sociais, viu? Se reuniu com jovens deputados eleitos, a exemplo da Ana Elisa, eleita por Minas Gerais, a mais jovem aos 21 anos, e que veio aqui para Brasília para dar uma aulinha para o presidente de rede social. E aí o candidato, Lula, fez vários vídeos e fotos com a deputada eleita e com outros jovens deputados que chegam à Câmara a partir do ano que vem. Convocou o povo a ir para as ruas, a virar voto, a conversar com os eleitores de outros candidatos e em favor da escala 6x1, da importância aí de se dar 2 dias de folga para o trabalhador. Isso tudo

0: Gente, dentro daquela ideia do candidato Lula de aumentar a participação nas redes sociais nesse segundo turno, falar mais com o eleitor do Instagram, do Facebook, do TikTok. Resultado é que o primeiro vídeo dele já conta com 2 milhões e meio de curtidas e quase 500 mil de comentários. O outro candidato, Flávio Bolsonaro, do PL, teve um dia de reuniões e de angariar apoios. Novo, União Brasil e PP declararam apoio a ele. Dos candidatos derrotados, Ronaldo Caiado, Romeu Zema e Clariana Barão também. Augusto Cury ainda não decidiu e Renan Santos, do Missão, disse que não vai apoiar ninguém. Para hoje, Flávio Bolsonaro tem reuniões com o Podemos e com governadores eleitos. E a ação para revisar a condenação judicial do ex-presidente Jair Bolsonaro só vai ser analisada depois do segundo turno. A informação é do relator do processo, o ministro do Supremo Tribunal Federal, Cássio Nunes Marques. Gésio Passos tem as informações.
1: O Supremo Tribunal Federal deve julgar a revisão criminal do ex-presidente Jair Bolsonaro após o segundo turno das eleições. O gabinete do relator, ministro Cássio Nunes Marques, divulgou nesta quarta-feira uma nota informando que o caso não será julgado antes de 25 de outubro para não interferir no pleito. A ação está pendente de manifestação da Procuradoria-Geral da República e será julgada pelo plenário da corte. Caberá ao ministro Edson Fachin, presidente do Supremo, marcar a data do julgamento. A revisão criminal é um pedido para que a justiça reexamine uma decisão condenatória transitada em julgado, como é o caso da sentença de Jair Bolsonaro. Os advogados do ex-presidente alegam que houve cerceamento da defesa e incompetência da primeira turma do STF para ter julgado o processo. A defesa ainda pede a suspensão imediata do cumprimento de pena enquanto a revisão criminal não for julgada. Jair Bolsonaro foi condenado a 27 anos e 3 meses de prisão pelos crimes de organização criminosa armada, tentativa de abolição violenta do Estado Democrático de Direito, golpe de Estado, dano qualificado e deterioração do patrimônio tombado. Atualmente, Bolsonaro cumpre pena em prisão domiciliar devido sua situação de saúde. Com informações da Agência Brasil, da Rádio Nacional em Brasília, Gésio Passos.
0: Ainda falando de Supremo Tribunal Federal, os ministros decidiram excluir da PiscoFins o crédito do ICMS. Quem explica é Pedro Lacerda.
2: O Supremo Tribunal Federal decidiu nesta quarta-feira que os créditos presumidos de ICMS não podem entrar na conta do PIS e da COFINS. A votação terminou em 7-4 a favor das empresas. Esses créditos são descontos no ICMS que estados e Distrito Federal oferecem a determinados setores para estimular a economia local. A União queria que os valores fossem somados à receita das empresas e, assim, tributados pelas contribuições federais. Prevaleceu o entendimento do primeiro relator do caso, o ministro aposentado Marco Aurélio Melo, de que o crédito nasce de uma renúncia fiscal e, por isso, não representa riqueza nova nem receita. Ficaram vencidos Alexandre de Moraes, Gilmar Mendes, Luiz Fux e Nunes Marques. Para o grupo, o benefício fica de forma definitiva com a empresa e representa ganho econômico, o que justifica a tributação. A Receita Federal calcula um impacto de até 16 bilhões e 500 milhões de reais para os cofres federais. Da Rádio Nacional em Brasília, Pedro Lacerda.
0: Agora 7 horas e 41 minutos e a Agência Nacional do Petróleo arrecadou um valor recorde em leilão de 49 blocos exploratórios feito nesta quarta-feira. 9 empresas venceram o pregão. Renato Ribeiro, bom dia.
3: Muito bom dia, Priscila. Um valor recorde de 3 bilhões de reais, que foi o valor total do bônus de assinatura arrecadado pela ANP no leilão desses 49 blocos exploratórios. O valor é o maior já arrecadado desde o início da oferta permanente de concessão. Na primeira fase dos contratos, serão investidos cerca de 1,5 bilhão de reais. E Priscila, 9 empresas venceram o leilão e a Petrobras participou de consórcios que venceram parte dos blocos ofertados. Eles ficam nas bacias Potiguar, Tacutu, Recôncavo, Parnaíba, Tucano Sul, Campos e Ceará. Já nas áreas com acumulações marginais, nas bacias Potiguar e Tucano Sul, o bônus chegou a R$1,5 milhão. E ainda ontem, Priscila, a ANP realizou um leilão de áreas do pré-sal. Foram arrematados 7 dos 13 blocos ofertados nas bacias de Campos e Santos. O governo arrecadou R$530 milhões em bônus de assinatura, e esse foi o maior número de blocos arrematados em um ciclo da oferta permanente de partilha, e a assinatura dos contratos está prevista para fevereiro do ano que vem. Priscila.
0: Obrigada, Renato Ribeiro, pelas suas informações. Vamos falar agora de imposto de renda. A Receita Federal vai enviar carta aos contribuintes de todo o país que caíram na malha fina. A intenção é estimular a regularização. Gabriel Brum explica.
4: Cerca de 500 mil contribuintes vão receber cartas da Receita Federal para que acertem as declarações de imposto de renda que estão na malha fina. É o chamado Projeto Cartas 2026. O objetivo é estimular que as pessoas regularizem a própria situação antes de serem notificadas ou intimadas e assim evitar multas. As mensagens vão ser enviadas até o dia 20 de outubro. Entre os erros mais comuns, esquecer de declarar rendimentos recebidos de forma pontual, rendimentos recebidos pelo dependente, errar o ano ou valor de despesas médicas, entre outros. Para saber se a declaração tem algum problema, o contribuinte deve acessar o serviço Meu Imposto de Renda na página gov.br/receitafederal na internet ou pelos aplicativos da Receita para celulares. Se ela estiver retida na malha fina, vai aparecer a informação com pendência. Aí, basta clicar no link da pendência para saber o motivo da retenção e como resolver. É importante checar se os valores estão todos corretos e se tem documentos que comprovem as informações. Aí, basta enviar uma declaração retificadora. Não precisa ir presencialmente numa unidade da Receita Federal para isso. Da Rádio Nacional em Brasília, Gabriel Brum.
0: Agora às 7 horas e 44 minutos, você já ouviu aqui no Repórter Nacional que estudantes foram às ruas no Rio de Janeiro em defesa da escala 6x1, da manutenção de direitos sociais, da democracia, e você ainda vai ouvir.
4: Um quarto da vegetação destruída no Cerrado nos últimos 40 anos fica a menos de 500 metros de rios.
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0: E na França, continuam as manifestações de estudantes do ensino médio por melhorias nas escolas. Vamos direto a Paris, onde está Daniela Franco com outras informações. Oi, Dani, bom dia.
6: Oi, Pri, bom dia para você. Bom dia aos ouvintes do Repórter Nacional. É isso mesmo, os estudantes do ensino médio voltam às ruas de toda a França nessa tarde para o quarto ato em nível nacional, dentro aí de uma mobilização que sacode o país há quase 3 semanas. Desde meados de setembro, os jovens realizam bloqueios em escolas para denunciar a falta de professores, as salas superlotadas e a precariedade da infraestrutura escolar. Nessa manhã, o Ministério da Educação indicou que 375 escolas do ensino médio, do total de 3.700, estão fechadas hoje, uma queda de 30% em relação a ontem. Em pronunciamento em cadeia nacional de rádio e TV, o primeiro-ministro francês Sébastien Lecornu tentou acalmar os ânimos ontem e reconheceu a legitimidade das preocupações dos manifestantes, mas sem anunciar medidas concretas e prometendo as primeiras decisões para o final desse mês. O premier também evocou as violências policiais durante as manifestações que chocam a opinião pública. Na segunda-feira, um aluno de 15 anos de uma escola de Lens, no norte da França, teve a mão arrancada por uma granada lançada por um policial. Lecornu recusou que a polícia tenha recebido ordens para confrontar os estudantes e também disse que as forças de segurança do país têm o seu apoio. Como ato nacional de terça, os protestos de hoje têm o apoio dos sindicatos, de partidos da esquerda e universitários, além da participação de pais e mães, professores, aposentados e outras categorias aí de trabalhadores que se posicionam em favor das reivindicações dos alunos do ensino médio e buscam também protegê-los das violências policiais. Ao vivo da Rádio França Internacional em Paris, Daniela Franco, para o Repórter Nacional.
0: Obrigada, Daniela Franco, da Rádio França Internacional. E com o avanço do sarampo nos Estados Unidos e em países da América Latina, o Ministério da Saúde reforçou o alerta para o risco do vírus se espalhar aqui no Brasil. Atualmente, o Brasil não tem casos de transmissão da doença dentro

0: dentro do território. Gabriel Correia na linha com outros detalhes. Gabriel, bom dia.
1: Olá, Priscila, bom dia para você. Bom
0: Diga
1: dia
0: lá, fale com a gente sobre sarampo.
1: Olá, Priscila, bom dia para você, bom dia a todos. Priscila, olha só, como você disse, né, os Estados Unidos registram hoje o maior número de casos de sarampo em mais de 35 anos, segundo o Centro de Controle e Prevenção de Doenças. A doença se espalha justamente entre aqueles que não tomam vacina, mais de 90% dos casos. A Organização Pan-Americana da Saúde, então, alerta que a onda de sarampo já está presente também em países como Peru, Guatemala, México e Canadá. No Brasil, o cenário ainda é outro. Até a semana passada, foram registrados 52 casos, todos importados. E o estado de São Paulo concentra 41 deles. Também há registros no Rio de Janeiro e no Amazonas. E apesar do aumento, por enquanto, o país continua livre da circulação dessa doença. Priscila, vale lembrar que em 2019 o Brasil registrou mais de 20 mil casos de sarampo e perdeu a certificação de eliminação do vírus. Desde 2023, o número de crianças não vacinadas caiu 86%. Isso segundo a Organização Mundial da Saúde. No ano seguinte, o Brasil deixou a lista dos 20 países com maior número de crianças não imunizadas e recuperou o certificado de país livre do sarampo. Neste ano, aconteceram quatro grandes mobilizações para vacinação. Mais de 3 milhões e 800 mil doses foram aplicadas em São Paulo e 192 mil no Amazonas. As ações também aconteceram na fronteira com Colômbia e Peru, incluem busca ativa, investigação de casos suspeitos, coleta de amostras e identificação dos contatos. A estratégia de combate ao sarampo inclui a chamada dose zero para bebês a partir de 6 meses. A dose é chamada zero porque não conta no calendário. Depois a criança tem que tomar as doses de rotina previstas a partir dos 12 meses de idade. Priscila, a vacinação oferecida é de graça pelo SUS e é a principal forma de prevenir a volta do sarampo ao país. Eu volto contigo.
0: É a boa e velha vacina, né, Gabriel? Obrigada pelas informações, um ótimo dia para você. E olha só, gente, em quase 50% dos municípios aqui do Brasil estão em situação de alerta para dengue, chikungunya e zika. Levantamento do Ministério da Saúde, quem traz os números é Cristiane Ribeiro, que também está na linha com a gente. Cris, bom dia.
2: Bom dia, Priscila. Bom dia também aos nossos ouvintes. Priscila, um levantamento do Ministério da Saúde, com 3.732 municípios brasileiros, aponta que 49,2% deles estão em situação de alerta ou risco para a presença do mosquito Aedes aegypti, transmissor da dengue, chikungunya e zika. Os dados mostram que a maior parte dos focos está em recipientes presentes no dia a dia da população, vasos e pratos de plantas, garrafas e outros que acumulam água correspondem a 42,3% dos criadouros identificados. Na sequência, aparecem caixa d'água e tonéis, pneus e resíduos sólidos, incluindo garrafas PET, latas e entulho. E com a aproximação do verão e as condições climáticas associadas ao El Niño, esses dados ajudam estados e municípios a se prepararem para o período de maior risco do mosquito e mostram ainda que a população tem papel importante na prevenção. É importante identificar e eliminar locais que possam acumular água. E, segundo informações do Ministério da Saúde, o país registra queda de cerca de 70% nos casos prováveis de dengue em 2026, na comparação com o mesmo período do ano passado. Até 26 de setembro, foram contabilizados 470.500 casos prováveis no país, contra 1,5 milhão no mesmo período do ano passado. Também houve redução de 43% nos registros de chikungunya e de 30% para zika no mesmo período de comparação. Volto com você, Priscila.
0: Obrigada, Cristiane Ribeiro. Um ótimo dia para você. Uma combinação que ganhou espaço nas redes sociais e que pode trazer riscos à saúde: o uso de medicamentos controlados junto com bebidas energéticas, hein, gente? Essa mistura pode aumentar a frequência cardíaca, a pressão arterial e interferir na ação dos remédios. Reportagem de Fred Ribeiro, da Rádio Educadora FM de Salvador, emissora da Rede Nacional de Comunicação Pública.
3: A mistura de medicamentos controlados com energéticos ganhou a internet nos últimos meses, com vídeos caseiros que atribuem a combinação a uma promessa de energia e alta performance em atividades diárias. A prática, no entanto, é arriscada.

e pode oferecer riscos à saúde, como taquicardia e elevação da pressão arterial. Pensando nisso, a Agência Nacional de Vigilância Sanitária, a Anvisa, emitiu um comunicado

0: uso de outros líquidos, como café ou o próprio energético, pode interferir na forma como o remédio vai agir no organismo.
1: Se você usa outros líquidos, como café, refrigerante, energético, álcool, ocorre uma interação entre esse líquido e o fármaco ali, que pode aumentar a absorção ou diminuir a absorção desses fármacos. Ou seja, se eu tomo com algo que aumente, vai passar mais fármaco para o sangue e eu vou ter um efeito exagerado do medicamento. Então, a gente não pode beber o medicamento com nada, tem que ser com água.
0: Da Rádio Educadora FM, diretamente de Salvador, Fred Ribeiro para a Rádio Nacional.
2: Enem 2026, os candidatos inscritos têm que escolher até o dia 18 de outubro se querem prova de inglês ou de espanhol para a prova de língua estrangeira, né? Querem o idioma inglês ou espanhol para a prova de língua estrangeira. Acompanhe os detalhes com Priscila Terezo, na linha com a gente. Oi, Pri, bom dia.
3: Oi, Priscila, bom dia para você, bom dia a todos. Os estudantes inscritos automaticamente no Enem têm até o dia 18 de outubro, ou seja, domingo da semana que vem, para escolher a língua estrangeira da prova, inglês ou espanhol. Para isso, basta acessar a página do participante do Enem na internet e indicar a opção de preferência. O candidato que não fizer a escolha dentro do prazo terá de fazer a prova de inglês e não será possível alterar, segundo o INEP, Instituto Nacional de Estudos e Pesquisas Educacionais Anísio Teixeira, que é responsável pelo exame. E quem são esses candidatos, Priscila? Essa é uma novidade do Enem 2026. Todos os alunos que estão concluindo o ensino médio na educação pública foram inscritos automaticamente no exame. O objetivo dessa medida, segundo o Ministério da Educação, é aumentar a participação dos estudantes para o uso do exame no sistema de avaliação da educação básica. Com essa novidade, o INEP vai aumentar o número de locais de aplicação de provas. Serão cerca de 10 mil escolas a mais. As provas do Enem 2026 serão aplicadas nos dias 8 e 15 de novembro. Lembrando que as notas do Enem podem ser usadas para acesso ao SISU, Sistema de Seleção Unificada, e ao ProUni, Programa Universidade para Todos. Além disso, os estudantes podem utilizar a nota em processos seletivos relacionados ao FIES, Fundo de Financiamento Estudantil. Priscila, volto com você.
2: Obrigada, Priscila Terezo, do Rio de Janeiro. E o assunto agora é meio ambiente. Uma pesquisa divulgada hoje pelo MAP Biomas mostra que nos últimos 40 anos o Cerrado teve 14 milhões de hectares desmatados. Vamos conferir na reportagem de Gabriel Brum.
4: Um quarto da vegetação destruída no Cerrado nos últimos 40 anos fica a menos de 500 metros de rios. São quase 14 milhões de hectares perdidos, o equivalente ao tamanho do estado do Amapá. Os dados foram divulgados pelo MAP Biomas nesta quinta-feira, com análise da cobertura de uso da terra entre os anos de 1985 e 2025. A perda de vegetação próxima aos cursos d'água pode aumentar o assoreamento, afetar a qualidade e disponibilidade da água e deixar o terreno mais vulnerável as secas e chuvas intensas. O impacto é social também, como explica a pesquisadora do MAP Biomas, Bárbara Costa.
5: O que acontece é que, por exemplo, a parte que é mais alta do rio, ela pode repercutir sobre quem está utilizando a água lá na parte mais baixa. Então, dependendo da bacia, isso também pode envolver questões relacionadas ao abastecimento urbano, rural, irrigação, a própria produção agropecuária, pesca, turismo e a geração de energia.
4: O Cerrado é conhecido como bioma berço das águas do Brasil, porque é nele que nascem rios de 6 grandes bacias hidrográficas do país. Bárbara reforça que o que acontece no Cerrado se estende a outras regiões.
5: Preservar a vegetação no Cerrado, ela é importante não só para manter a biodiversidade do bioma, mas também para preservar processos que são ecológicos e hidrológicos e que sustentam a disponibilidade e a qualidade da água em diferentes regiões do país, não só no Cerrado.
4: As bacias do Alto Tocantins e Araguaia registram as maiores áreas de vegetação nativa perdidas até 500 metros de rios, cerca de 5,7 milhões dos 14 milhões de hectares perdidos. As duas bacias abrangem os estados de Goiás, Tocantins, Mato Grosso, Pará, Maranhão e Distrito Federal. Da Rádio Nacional em Brasília, Gabriel Brum.
2: E no Rio de Janeiro, uma pesquisa da Fiocruz identificou a presença de cocaína em rios que chegam à Baía de Guanabara. Tatiana Alves.
6: Uma pesquisa coordenada pela Fiocruz revelou a presença de cocaína em 5 rios da capital fluminense e da região metropolitana do Rio. Os cientistas também identificaram a benzoína.

0: benzoilecgonina, substância eliminada pela urina após o consumo da droga. O levantamento apontou níveis elevados de contaminação, acima dos registrados em estudos semelhantes na Bélgica, Espanha e Estados Unidos. Foram analisados os rios Irajá, Carioca e Meriti, além dos canais do Cunha e do Mangue. Todos têm ligação com a Baía de Guanabara. Ao longo de um ano, entre julho de 2022 e junho de 2023, pesquisadores coletaram 60 amostras de água. Apenas uma delas não apresentou vestígios de cocaína. A poluição foi mais intensa durante o período de chuvas. Os especialistas também avaliaram os impactos no ecossistema. Testes com peixes apontaram aumento da mortalidade, deformações e alterações neurológicas e cardiovasculares. Os cientistas defendem que a cocaína e seus derivados passem a fazer parte de programas de monitoramento ambiental. Da Rádio Nacional, no Rio de Janeiro, Tatiana Alves.
1: 7h59, o repórter nacional fica por aqui. Lembramos que você confere agora o Alô Alô Brasil com Agostinho Teixeira. Um ótimo dia para você e até amanhã.
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4: Alô, alô, Brasil! Começando nesta quinta-feira, hoje é dia 8 de outubro de 2026. Agora são 8 horas e 2 minutos. Sejam todos bem-vindos, todas bem-vindas. Estamos chegando no final de semana, hein? Atravessamos. Essa semana foi dura, porque foi tensa. Foi tensa. Consequências do primeiro turno das eleições, consequências das declarações de lado a lado dos dois candidatos. A presidência, estamos falando, lógico, né? Tem candidato para o governo também. Em alguns estados, sete unidades da federação, para ser mais correto, devem ter disputa em segundo turno ou não. Né? O Rio de Janeiro vai decidir, vai saber hoje se vai ter disputa no segundo turno ou não. Se vai ser já indicado o Douglas Ruas como sendo o novo governador do Rio de Janeiro. Vamos falar sobre isso, que também está uma confusão dos diabos isso no Rio de Janeiro. Que sina do Rio de Janeiro, hein? Mas nada dá certo. Começa torto já o novo governador do Rio de Janeiro. Vamos aguardar. Hoje vai ter sessão do TSE para dizer se o Antônio Garotinho, se a decisão deles entregar a carta lá, abrindo mão do direito de participar da eleição, vai ser aceito ou não. Tremenda, numa confusão, mas fora isso, que está confirmado mesmo, é segundo turno para a presidência da República. E aí, declarações de Flávio Bolsonaro. Eu tenho a impressão que o pessoal, tem um pessoal do lado do Flávio Bolsonaro que já acha que está eleito, né? Óbvio, foi uma vitória importante, surpreendente mesmo, não é pouca coisa. Essa virada que aparentemente se deu na reta final do primeiro turno, tornando o Flávio Bolsonaro como o vencedor do primeiro turno. Mas é do primeiro turno, há um segundo turno ainda. Mas algumas declarações estão sendo dadas, na euforia também, né? Compreensível. Mas na euforia, o candidato tem falado algumas coisas que tem preocupado muita gente. Esse negócio de redemocratizar o Brasil, fica estranho isso, hein? O que ele quer dizer com não estamos numa democracia, então? Aparentemente, na opinião do candidato, não estamos. E mudanças na Constituição, que mudanças são essas? Vamos falar sobre isso também. Tem muita coisa para a gente conversar ao longo desse programa, dessa quinta-feira. Mas olha, quinta-feira, dia 8 de outubro, sabe dia do quê, Karina Barbosa? Dia do nordestino! Que maravilha, hein? Que orgulho do Nordeste, hein? Povo batalhador, sofredor, mas que defende seus princípios, defende suas causas, não esquece as suas origens. Olha, eu tenho orgulho do povo nordestino, muito orgulho mesmo. E por que hoje, dia 8 de outubro, é dia do nordestino? Porque foi uma data que foi instituída em 2009 em homenagem a um grande nordestino. Foi homenagem ao centenário do poeta cearense Patativa do Assaré. Patativa do Assaré, que nasceu como Antônio Gonçalves da Silva. Olha, Silva. Antônio Gonçalves da Silva, o Patativa do Assaré. Ele nasceu em 1909, em Assaré, uma cidade pequenininha do sertão do Ceará. e morreu, o Patativa da Saré morreu em 2002, com 93 anos. E tem uma história que é fabulosa, emocionante, tocante mesmo, que é uma história de tantos e tantos e tantos brasileiros. O Patativa nasceu, era o segundo filho de uma família pobre que vivia da agricultura de subsistência. Criança ainda, ele perdeu o olho, perdeu a visão do olho direito por causa de um sarampo que ele teve. O pai dele morreu quando ele tinha 8 anos apenas, e ele passou a ter que trabalhar com a família na agricultura, junto com o irmão mais velho. E como a arte aparece assim, como que de forma milagrosa, foi trabalhando na terra com 8 anos de idade, depois com 12 anos de idade, que ele começou a fazer repentes. De repente, uma criança de 12 anos começa a fazer repentes, isso chamou a atenção de todo mundo, na cidade pequenininha só se falava disso. Com 20 anos ele recebe então o apelido de Patativa do Assaré. Patativa é uma ave pequenininha, também conhecida como Patativa Chorona, bem pequenininha mesmo, brasileira, e que quem conhece ou não conheço, dizem que o canto dela é um canto triste e melancólico. E ele ficou conhecido a partir de então como Patativa do Assaré, poeta, popular, compositor, cantor, improvisador, brasileiro, um artista do povo. Vamos ouvir o Patativa do Assaré, na voz dele mesmo, o poema dele, O Que Mais Dói. Presta atenção na letra do Que Mais Dói, do Patativa da Saré. Presta atenção, porque vale a pena. Vamos ouvir.
5: O que mais dói, viu? O que mais dói não é só ser saudade do amor querido que se encontra ausente, nem a lembrança que o coração sente dos belos sonhos da primeira idade. Não é também a dura crueldade de algum amigo quando engana a gente, nem o martírio de uma dor latente quando a molesta o nosso corpo invade. O que mais dói, o peito nos oprime e nos revolta mais que o próprio crime, não é perder da posição o grau, é ver os votos de um país inteiro, desde o praciano a campana e roceiro, para eleger um presidente mau. Quem mais dói, hein?
4: Olha, o que mais dói, hein? Prestou atenção na letra? Patativa do Assaré, poeta brasileiríssimo, que nos deixou em 2000.

0: 2002, com 93 anos, uma produção tão linda, tão grande, vale a pena conhecer a produção do Patativa do Açaré, hoje comemorando o centenário, homenagem ao centenário do poeta cearense Patativa do Açaré, dia 8 de outubro, dia do nordestino. Parabéns, nordestinos, e muito obrigado, nordestinos. Agora são 8h09. Manda mensagem pra gente, se você gostou do Patativa do Açaré, se você tem algo a dizer, dividir com a gente uma aflição sua, ou não, uma satisfação sua, se você tá animado, tá empolgado, tá confiante, manda pra gente a sua mensagem pelo zap, hein? 11 97469 0138. 11 97469 0138, pra você mandar mensagem aqui pro Alô, Alô Brasil da Rádio Nacional. Olha, hoje tem que sair, espera-se, pelo menos, a decisão lá do TSE sobre as eleições do Rio de Janeiro, né? Tem que sair hoje, pelo amor de Deus, não dá para esperar mais. O TSE vai se reunir, deve analisar hoje, às 10 da manhã. A sessão é às 10 da manhã do Tribunal Superior Eleitoral para decidir, avaliar, analisar o pedido de Antônio Garotinho para desistir de recurso dele próprio contra a decisão do TRE do Rio de Janeiro, que rejeitou o seu registro. Caso a maioria do TSE entenda que não cabe a desistência do recurso pelo próprio candidato, os ministros devem então analisar a decisão do TRE, que em setembro considerou Garotinho inelegível por ter sido condenado por improbidade administrativa, dano ao erário e enriquecimento ilícito de terceiros. É uma tremenda confusão, porque o Antônio Garotinho, a princípio, não poderia participar da disputa por causa disso, porque estava condenado por improbidade administrativa e tal, dano ao erário, essa coisa toda, mas entrou com recurso na justiça. E a justiça acabou concedendo, permitiu que o nome dele aparecesse, como de fato apareceu, na urna eletrônica. E aí foi para a votação, para a disputa do governo estadual do Rio de Janeiro. E aí o final, no primeiro turno, deu Douglas Ruas com 49,27% dos votos, Eduardo Paes, em segundo, com 42,76% dos votos, e o Antônio Garotinho, lá atrás, com 3%, 3,17% dos votos. Então, por esse quadro, segundo turno, entre Ruas e Paes. Só que o Garotinho, no dia seguinte, ao final do primeiro turno, apresentou um documento dizendo assim: olha, não quero mais, eu abro mão do pedido que eu fiz para participar, já que eu não ganhei, eu não quero mais participar. E se a Justiça Eleitoral acatar esse pedido dele, os votos dele deixam de valer. Esses 3% e pouquinho de votos viram votos nulos. E aí a contagem muda. Aí, com a retirada de 3% dos votos válidos, o Ruas consegue chegar a 50% mais um dos votos válidos, e aí ele seria já consagrado como novo governador do Rio de Janeiro. O Antônio Garotinho, ele falou sobre isso ontem, e tentou explicar, dizendo que na verdade é uma jogada dele mesmo. Ele quer, segundo ele diz, é uma explicação meio difícil de entender, mas ele disse que quer que os votos dele sejam validados, mas entrou com esse pedido para que não validem. Vamos tentar entender o que disse o Antônio Garotinho, que é o pivô dessa confusão toda na eleição do Rio de Janeiro.
1: Eu, particularmente, o que eu desejo é que eles reconheçam que há uma trama contra mim e que esse processo é uma injustiça contra mim.
2: Que sua candidatura seja deferida ou indeferida?
1: Não, deferida. Você acha que eu vou querer que ela seja indeferida?
2: O senhor desistiu do processo?
1: Não, desisti para criar o quadro que eu estou criando agora. 274 mil pessoas, apesar de tudo que fizeram, foram votar em mim. Eu acho que deveriam ser validados todos aqueles que tinham intenção de votar em mim, não só esse.
0: Deu para entender? É meio confuso, né? Bem confuso. Ele entrou com o pedido para que não aceite, mas na verdade ele quer que aceite e tal. A confusão toda foi causada pela justiça.

0: Justiça Eleitoral. Não pode deixar para decidir depois. Coloca o nome do cidadão na urna, o eleitorado vota, seja pouco, seja muito, os eleitores confiaram que podiam votar no Antônio Garotinho, que estava lá na urna. E agora esse risco tem que decidir antes, né? Você não pode deixar chegar na, em cima da hora. Coloca ele ou não coloca. O Douglas Ruas, que pode ser o beneficiário, não tem culpa nenhuma disso, né? A princípio, não tem nenhuma culpa disso. Pode ser o beneficiário, pode ser o novo governador do Rio de Janeiro e ele tá confiante. Vamos ouvir.
1: O candidato Antônio Garotinho desistiu da instância de recurso, então espera que não há nenhum conflito. Não havendo conflito entre nenhuma das partes, a justiça não tem por que mediar. Então acredito que a gente deve ter uma decisão aí favorável para encerrar a eleição de Liberação no Estado do Rio de Janeiro.
0: Pois é, quem não está nada satisfeito, lógico, é o Eduardo Paes, que está correndo o risco de não seguir para o segundo turno, que nessa hipótese não haveria segundo turno, e ele está convencido de que é uma grande manobra.
2: O cara que defende o Garotinho é o mesmo que criou o documento oficial dizendo que a manobra dele é legal. Inacreditável. A gente não pode aceitar isso. A gente está mais uma vez assistindo ao sistema que devia garantir as eleições, que as eleições fossem limpas e democráticas, agindo para beneficiar um candidato e jogar no lixo mais de 3 milhões e 700 mil votos na maior cara dura.
0: Não é legal que tenha que o tribunal decidir agora, quase uma semana depois da votação, se vai valer, se não vai valer. Quer dizer, o eleitorado fica desestimulado mesmo, né? Ele foi até lá, a gente sabe, né, que para algumas pessoas é um peso, é incômodo ficar na fila e tal. Vai lá e percebe, a leitura que as pessoas fazem é essa, tá, jogaram fora meu voto então, né? Então eu fui lá, votei, não pude. É ruim demais, é péssimo, é um péssimo sinal, uma péssima imagem que fica da Justiça Eleitoral. Vamos ver se o TSE decide da forma mais adequada aí. O bom seria que tivesse segundo turno, né? Falar a verdade. Seria bom que tivesse segundo turno, deixa o eleitor decidir entre os dois mais votados. Nessa sessão de hoje, vai ser discutido também o caso do Deltan Dallagnol, que também foi colocado de última hora na eleição. Foi no sábado à noite, hein? O presidente do TSE, o Cássio Nunes Marques, deu uma canetada permitindo que ele fosse candidato, porque o Dallagnol também estava inelegível por causa da ficha limpa. Ele foi decidido inelegível pelo TSE, depois o TRE do Paraná votou contra, depois o TSE confirmou de novo que ele estava fora e depois, aos 45 do segundo tempo, o Cássio Nunes Marques permitiu que ele participasse, o nome dele entrou na urna, foi votado e pelos votos ele foi eleito senador. Pelos votos foi eleito. É hora para saber se hoje, na sessão do TSE, o judiciário vai confirmar se ele está elegível ou não, que também seria péssimo também agora. Péssimo. Se a justiça agora disse que ele estava inelegível, o eleitor do Paraná vai ficar indignado, né? Eu ficaria, pelo menos. Eu ficaria. De novo. Não podia ter chegado a esse ponto. Ou é elegível ou é inelegível. Pronto, resolvido e não se volta mais atrás. Agora, o caso está posto, tanto o do Paraná quanto o do Rio, e o TSE, ao que parece, vai dar a palavra final, espera-se, hoje, a partir das 10 da manhã. Agora são 8h17, já tem entrevista importante para falar também. Falamos ontem já, né? Com Jamil Chad. Aliás, mandar um abraço para quem, Ricardo Garcia? João Marcos dos Santos, não morre mais. Estávamos falando dele recentemente, grande companheiro, jornalista fantástico, na audiência aqui da Rádio Nacional. Ricardão mandando abraço para você, João, querido. Obrigado pela mensagem. Saudades de você também. Vamos nos rever. João Marcos dos Santos, grande figura. Mas já tem entrevista para falar dessa interferência que nos ronda, os Estados Unidos. É histórico dos Estados Unidos essa ingerência. Eles acreditam que tem a vocação de ser o guardião, de serem os guardiões do mundo. Eles acham que são. Aquela história da águia, eles acreditaram nessa história. e estão tentando fazer isso nas eleições brasileiras. Falar um pouco sobre isso já já também. Mas antes tem aqui informação chegando de São Paulo. Vicente Figueira, como é que você está, Vicente? Bom dia.
3: Bom dia, Agostinho. Bom dia aos nossos ouvintes. Bom dia à nossa equipe. Agostinho, foi encontrado o corpo de um juiz, o Gustavo de Castro Campos, do Tribunal de Justiça de São Paulo. Ele atuava na comarca de Mococa. Foi encontrado carbonizado, Agostinho, dentro de um carro que estava em chamas por volta das 19h15 de ontem, na área rural de São João da Boa Vista, no interior aqui de São Paulo. Relatos dão conta de que a vítima foi encontrada por trabalhadores rurais que estavam em uma retroescavadeira e utilizaram terra para apagar as chamas. Dentro do veículo foi encontrada uma habilitação em nome do magistrado. A Polícia Militar e o Corpo de Bombeiros atenderam a ocorrência. O veículo estava em uma área pertencente a uma fazenda. A Polícia Civil está investigando as causas do crime e nada é descartado nesse início de investigação. De acordo com o perfil profissional, o Gustavo de Castro Campos era formado em Direito pelo Centro Universitário Brás Cubas e possuía duas especializações. Ele trabalhou como advogado por 10 anos e depois delegado da Polícia Civil do Espírito Santo. Em 2014, mesmo ano em que passou a atuar como juiz substituto na Justiça Capixaba. Há 12 anos, ele compunha os quadros do Tribunal de Justiça de São Paulo e chegou a atuar como juiz nas comarcas de Tambaú, Leme e, ultimamente, Mococa, onde estava. O magistrado já foi processado por suposta ofensa à honra de um advogado e o órgão especial do Tribunal de Justiça concluiu que a acusação não se sustentava e acabou por arquivar o caso. Seguem as investigações e a gente acompanha de perto, Agostinho.
0: Tá certo, Vicente. Vicente Figueira acompanhando de perto mais esse caso e vai trazer informações ao longo da nossa programação. Agora são 8h20. Olha só, hoje tem mais uma sessão do Senado Federal, do plenário do Senado Federal, para aprovação, para discussão do fim da escala 6x1. Tem mais uma sessão hoje, a terceira da semana, como tinha prometido o presidente do Senado, Davi Alcolumbre. Vai ter mais semana que vem. E a perspectiva, todo mundo torcendo, para que na quinta-feira nós tenhamos, então, cumprido todas as etapas necessárias, de sessões necessárias, para que na quinta-feira a gente tenha a votação em primeiro turno do fim da escala 6x1. O candidato Flávio Bolsonaro continua não respondendo se ele vai indicar para suas lideranças no Senado que votem a favor ou contra. Ele precisa dizer isso, né? Ele precisa dizer isso aí. Aliás, tem um monte de coisa que os candidatos têm que dizer, porque agora é um contra um. Eu vou decidir meu voto a partir do que o candidato disser que vai fazer ou não disser que vai fazer. E a partir da história também, né? Porque a gente não vai acreditar em tudo que eles vão falar. Tem que ver a história deles. O que fizeram antes, quando estiveram no poder, o que fazem agora quando estão no poder. Né? Então isso é importante. Por exemplo, ó, tem uma notícia que saiu agora aqui, deixa eu até abrir. É da Folha de São Paulo. Deixa eu achar aqui, ó. Folha de São Paulo, uma reportagem do Fernando Canzian, jornalista Fernando Canzian, dizendo o seguinte, ó, que Flávio Bolsonaro considera mudar a correção da Previdência, da Saúde e da Educação para obter uma diminuição de gastos da ordem de 250 bilhões de reais. Essa é a informação. Vamos ler aqui o comecinho. A equipe responsável pelo programa econômico do candidato à presidência, Flávio Bolsonaro, estuda um pacote de medidas fiscais focado na contenção das despesas obrigatórias da União. Então é para cortar gastos da União para viabilizar, segundo a reportagem, um ajuste inicial da ordem de 2% do PIB. Então é um programa econômico que está sendo planejado pela equipe econômica do candidato Flávio Bolsonaro para cortar 2% do PIB, o que equivale a 250 bilhões de reais. E aí segue a reportagem dizendo que a meta corresponde a boa parte do esforço estimado por economistas para estancar a trajetória de crescimento da dívida pública brutal. E aí, para conter os gastos, eles estão definindo aqui em que pastas vai ser feito esse corte. E aí as pastas definidas, Previdência Social e Benefício de Prestação Continuada, e aí atinge direto salário mínimo, reajuste do salário mínimo, além do fim do piso constitucional que atrela os gastos com a saúde e educação. Então, é o seguinte, procura aí, se você ficar interessado, procura aqui na Folha de São Paulo de hoje essa reportagem falando desse projeto que está em curso, segundo a reportagem da Folha, para cortar 250 bi do orçamento do governo federal. Ok, se for eleito, se tiver votos para ser eleito, mas tem que dizer isso. O candidato tem que dizer, não, realmente nós vamos cortar 250 bi e vai cortar onde? Porque assim, falar que vai cortar gastos, até eu que sou mais besta falo. Eu falo isso desde que eu me casei, que eu vou cortar gastos da minha casa. Só que eu não consigo cortar gastos, porque você corta onde? Na comida? Você corta na mensalidade escolar? Na saúde? No plano de saúde? Você corta no combustível? Você corta em que você corta? Você corta em algumas coisas, mas algumas coisas não dá para cortar. Não sei se você concorda comigo. Não é fácil cortar. Em algumas coisas essenciais, não é fácil cortar. Não é fácil cortar. E aí tem que se dizer, eu vou cortar, perfeito, vai diminuir gasto, que maravilha. Mas vai cortar onde? Ah, eu vou cortar na educação, na saúde e no salário mínimo. Bom, aí já não sei se é bom. Aí eu já tenho lá minhas dúvidas se é bom. Pode ser bom para uma parte do país, mas talvez não seja bom para outra parte do país. Então é importante que a gente fique atento aí. Eu estou falando isso porque, da mesma forma que não fica muito claro, eu não vi ainda, o candidato Flávio Bolsonaro falando desse projeto, se é que ele existe mesmo, de cortar gastos na saúde, educação e no salário mínimo, eu também não vi ainda ele falar sobre corte de gastos, sobre escala 6x1, se ele quer ou não que o trabalhador trabalhe menos. Então temos que saber, a gente tem menos de 20 dias agora para saber, ó, esse vai fazer isso e não vai fazer aquilo, o outro vai fazer isso e não vai fazer aquilo, é isso. E aí a gente decide soberanamente como tem que ser, tá bom? Vamos falar já vamos para Brasília para falar sobre isso com a nossa Priscila Mazenotti. Mas temos uma outra Priscila aqui também, que é do Rio de Janeiro, Priscila Terezo com a gente, né, Priscila? Bom dia.
4: Oi, Agostinho, bom dia para você, bom dia a todos. Eu trago informações sobre o Enem. Os estudantes inscritos automaticamente no Exame Nacional do Ensino Médio têm até o dia 18 de outubro, que é domingo da semana que vem, para escolher a língua estrangeira da prova, inglês ou espanhol. Para isso, basta o estudante acessar a página do participante no Enem na internet e indicar a opção de preferência. O candidato que não fizer a escolha dentro do prazo terá de fazer a prova de inglês e não será possível alterar, segundo o INEP, Instituto Nacional de Estudos e Pesquisas Educacionais Anísio Teixeira, que é responsável pelo exame. E quem são esses candidatos, Agostinho? Essa é uma novidade do Enem 2026. Todos os alunos que estão concluindo o ensino médio na educação pública foram inscritos automaticamente no exame. O objetivo dessa medida, segundo o Ministério da Educação, é aumentar a participação dos estudantes para uso do exame no Sistema de Avaliação da Educação Básica. Com essa novidade, o INEP vai aumentar o número de locais de aplicação de provas. Serão cerca de 10 mil escolas a mais. As provas do Enem 2026 serão aplicadas nos dias 8 e 15 de novembro. Lembrando, Agostinho, que as notas do Enem podem ser usadas para acesso ao SISU, que é o Sistema de Seleção Unificada, e ao ProUni, Programa Universidade para Todos. Além disso, os estudantes podem utilizar a nota em processos seletivos relacionados ao FIES, Fundo de Financiamento Estudantil. Eu volto com você no estúdio.
0: Valeu, Priscila. Priscila Terezo falando com a gente ao vivo do Rio de Janeiro. Ó, os candidatos, cada um com as suas prioridades, vão procurando se preparar para chegar forte no dia 25, dia da eleição final do segundo turno para presidente da República. E aí, é o seguinte, o presidente Lula, a gente já tinha dito isso aqui, está se reunindo com o pessoal que é bom de rede social, porque houve aparentemente um diagnóstico de que houve falhas na comunicação via rede social, o que hoje é essencial, né? Ninguém duvida disso. Ele está, inclusive, junto com uns candidatos jovens do partido, da coligação do PT, que foram eleitos muito pela participação, pela presença dele nas redes sociais, em particular a Ana Elisa, que é a nova deputada federal do PT de Minas Gerais. 21 aninhos, hein? 21 aninhos, tem uma presença muito forte nas redes sociais, tem 2 milhões de seguidores, e aí ela está lá, junto com uma galera, orientando o presidente Lula, que eu entendo, sou solidário ao presidente Lula, porque eu também, velhinho, tenho dificuldade com essas redes sociais. E o presidente Lula tem mesmo, mas já tá se inteirando de como é que funciona o negócio. E ontem o presidente Lula postou o primeiro vídeo já dessa nova fase com uma selfie para chamar a galera para ir para a rua. Vamos ouvir esse primeiro vídeo dessa nova fase da campanha do presidente Lula. Vamos ouvir.
5: Bora, gente, para a rua. Vamos conversar com as pessoas. Você que gosta do Brasil, que gosta da educação, que gosta da democracia, que quer ter um emprego de qualidade, que quer continuar estudando e ver o Brasil crescer. Você que é uma pessoa que precisa melhorar de vida, bora pra rua. Vamos ganhar essas eleições para não permitir que o retrocesso volte para esse país.
0: É isso. O presidente Lula, então, já está nessa nova linguagem aí, que foi identificado como sendo um dos problemas, a comunicação do candidato Lula nas redes sociais. Do outro lado, coligação. Flávio Bolsonaro já está até falando, aparentemente, como novo presidente. É natural também, se empolga, né? Às vezes escapa. Já estão chamando ele de presidente e tal. O Centrão já está migrando, como já se esperava. O Centrão já está indo. O Centrão vai pelo cheiro, né? Tem cheiro de vitória, tô lá. E está sendo isso nesses primeiros dias aí, já da segunda do segundo turno. E quem está muito próximo também é o governador reeleito de São Paulo, Tarcísio de Freitas, que aparentemente vai ter também um papel relevante para tentar fazer com que os votos de Flávio Bolsonaro em São Paulo aumentem também, né? Com o prestígio que Tarcísio demonstrou ter com a votação expressiva que ele teve também. E ele fala da presença do Republicanos, né, o partido dele, que está ajudando para eleger e, segundo Tarcísio, vai participar diretamente do novo governo.
6: Republicanos, não está aqui, Flávio. Simplesmente para te dar apoio para se eleger presidente da República no próximo dia 25 de outubro e você vai ser eleito, porque esse projeto é de Deus, você sabe disso. O Republicano está aqui para, além disso, te ajudar a ser um grande presidente da República.
0: É isso. E o Flávio Bolsonaro, o candidato, falou ontem rapidamente sobre esse ruído que a fala dele no dia anterior provocou, falando que vai mudar a Constituição, falando em redemocratizar o Brasil. A campanha dele aparentemente identificou isso como sendo um problema, porque vamos falar o que é real, né? Vamos falar o que é real. Flávio Bolsonaro é filho de Jair Bolsonaro, para quem esqueceu. Jair Bolsonaro que está preso por ter elaborado um golpe de Estado. É isso. Foi condenado, transitado em julgado. Está preso em casa, mas está preso. Então, Flávio Bolsonaro é filho de um golpista, segundo a justiça brasileira. Ele é golpista também? Eu não me lembro dele ter falado contra a ação do pai dele, não me lembro. Não me lembro disso. Mas é importante dizer que qualquer coisa que o Flávio Bolsonaro diga que pareça ser algo que conspire contra a Constituição e a democracia tem um peso importante. Tem um peso importante pelo histórico. E ele tentou explicar o que ele disse no dia anterior. Vamos ouvir.
7: Tem que haver, sim, uma reforma do judiciário. Tem que... Eu sou a favor da redução da moralidade penal há bastante tempo. Isso tem que ser feito por PEC. O fim da reeleição, que eu para dar o exemplo, para mostrar que eu não estou disputando o poder como esse atual governo. Então, fiz o compromisso de não concorrer à reeleição. É o Congresso que vai definir os critérios, se vai ser mandato de 4, de 5 anos, se vai valer só para presidente, se vai valer para governador aí. É o processo legislativo que vai ser respeitado e a maioria vai decidir. Qualquer coisa diferente disso, gente, é especulação. Eu já vi gente começar a dizer, agora o Flávio, com esse Congresso, com ampla maioria, ele vai fazer o que o pai dele não fez. Então, assim, vamos parar de mentir, vamos aterrizar no mundo real. Para de fazer torcida.
0: Fazer o que o pai dele não fez. que é o golpe, é isso? Parece que sim, né? Parece que sim. Mas é bom que fique esclarecido. É lógico que as palavras o vento leva, mas é importante que nós, eleitores, ouçamos da boca dos

0: candidatos claramente o que vão fazer, o que pretendem fazer. E aí, é fato que uma possível eleição de Flávio Bolsonaro tornaria ele um presidente quase com poderes absolutos. Quase, né? Quase. Porque vai ter maioria na Câmara, vai ter maioria no Senado, ampla maioria no Senado. Então é importante ter isso em vista. É um presidente que aparentemente, no papel pelo menos, vai ter facilidade para mandar projeto e decidir o que quiser decidir com facilidade na Câmara e no Senado. Aquela história de freios e contrapesos que se diz, né, dos poderes que se controlam para que não haja excessos, porque é assim, né? No papel é assim. Você tem o legislativo, o executivo e o judiciário, que são harmônicos entre si, mas independentes. E por que independentes? Para evitar excessos. O executivo executa, o legislativo faz as leis, o judiciário julga se há alguma ilegalidade. Quando todo mundo está do mesmo lado, facilita o governo, não há dúvida nenhuma, mas cria uma sensação de pode tudo. O eleitor decidiu? Maravilha, essa é a nossa democracia. E é por isso que a gente tem que saber exatamente o que os candidatos querem fazer. Eles têm que dizer o que eles querem fazer para eu decidir soberanamente. Não, eu quero esse presidente ou eu não quero esse presidente. É assim que funciona, tá certo? Estou falando isso mais uma vez para cobrar do Flávio Bolsonaro que ele se posicione concretamente sobre a escala 6x1, que é uma bandeira importante. Mais de 70% dos brasileiros querem o fim da 6x1. E o presidente Lula já disse que é a favor, foi quem apresentou o projeto, inclusive, e agora o candidato Bolsonaro, que é senador da República, né? Ele é candidato, mas antes de tudo ele é senador da República. Ele tem que dizer, o Flávio Bolsonaro, se ele é contra ou a favor do fim da escala 6x1. Agora são 8h35, você está no Alô, Alô Brasil, aqui da Rádio Nacional. Vamos para o Rio de Janeiro. Cristiane Ribeiro está com a gente, né, Cris? Bom dia.
1: Bom dia, Agostinho. Bom dia também aos nossos ouvintes. Agostinho, um levantamento do Ministério da Saúde com 3.732 municípios brasileiros aponta que 49,2% deles estão em situação de alerta ou risco para a presença do mosquito Aedes aegypti, que transmite dengue, chikungunya e zika. Os dados mostram que a maior parte dos focos está em recipientes presentes no dia a dia da população, como vasos e pratos de plantas, garrafas e outros que acumulam água. Isso e eles correspondem a 42,3% dos criadouros identificados. Na sequência, aparecem as caixas d'água, tonéis, pneus e resíduos sólidos, incluindo também garrafas PET, latas e entulho. E com a aproximação do verão e as condições climáticas associadas ao El Niño, esses dados ajudam estados e municípios a se prepararem para o período de maior risco do mosquito e mostram ainda que a população tem papel importante na prevenção, identificando e eliminando locais que possam acumular água. Dados do Ministério da Saúde apontam que o país registra queda de cerca de 70% nos casos prováveis de dengue neste ano. Isso na comparação com o mesmo período de 2025. Até o dia 26 de setembro foram contabilizados 470.500 casos prováveis no país, contra 1,5 milhão no mesmo período do ano passado. Também houve redução de 43% nos registros de chikungunya e de 35% para a zika no mesmo período de comparação. Eu volto com você.
0: Valeu, Cris. Cristiane Ribeiro falando com a gente ao vivo do Rio de Janeiro. Ó, uma informação rápida aqui de São Paulo. Vocês lembram que há 90 dias teve aquela paralisação enorme dos trens aqui em São Paulo? De três linhas, linha 11 Coral, 12 Safira e 13 Jade, que eram administradas por uma empresa privada, a Trivia Trens. Essa empresa, que assinou um contrato com o governo estadual, eram linhas que eram operadas pela CPTM, a Companhia Paulista de Trens Metropolitanos. O governo Tarcísio, com essa tendência de privatizar o que ele acha que tem que privatizar, e parece que esse projeto dele A população de São Paulo aprova, tanto que ele foi reeleito, né? Então, temos que dar a mão à palmatória que o governador Tarcísio está com prestígio. Então, ele fez essa privatização, só que nesse caso aqui deu ruim. Deu ruim porque 3 dias depois da privatização, deu uma caca enorme, pegou fogo numa composição de trem, foi uma tragédia, parou tudo, passageiro saindo do trem, andando sobre o trilho, foi um caos. Absoluto caos. E aí, isso foi no dia 24 de julho. Aí o que aconteceu? Enfim, em função dessa tragédia toda, o governador decidiu suspender, tirar a Trivia 3 e colocar de volta a CPTM por 90 dias até que a coisa resolvesse. Passaram 90 dias, começou a volta da Trivia 3. Ela começou a operar essa semana, primeiro só a linha 13 Jade, para começar. E depois tem todo um cronograma para ela voltar com as outras duas linhas. A 11 Coral, a 12 Safira. Se espera agora que até 26 de novembro a tal da Trivia 3 consiga, de uma vez por todas, fazer o que ela disse que ela sabia fazer. Ela disse que sabia fazer isso, o governo achou que ela sabia fazer isso. Ela ficou um ano junto com a CPTM para tentar entender como é que funcionava. 3 dias em que ficou na mão dela, deu essa coisa toda aqui. Ficou 90 dias fora, está voltando gradativamente. E até 26 de novembro, a nova data, vai ter de volta a Trivia 3 cuidando disso tudo. Até que isso aconteça, a CPTM continua. É dinheiro público, continua sendo investido. Apesar da Trivia 3, já está sendo paga. Ela funcionou durante 3 dias, a Trivia 3, nessas 3 linhas aqui. Sabe quanto já recebeu a Trivia 3? 128 milhões e 500 mil reais. O pagamento foi feito dia 28 de agosto, quando, inclusive, a Trivia 3 não estava operando as linhas, estava afastada. Ela recebeu sem operar. Então, ela recebeu 128 milhões por operar 3 dias e provocar essa balbúrdia toda. É isso que temos. Vamos aguardar para ver se essa volta, se eles aprenderam nesses 90 dias como é que se opera trens. Eu queria entender como é que um estado como São Paulo entrega 3 ramais e mais o Expresso Aeroporto para uma empresa que, por enquanto, não disse a que veio. Vamos aguardar. 8h41, você está no Alô, Alô Brasil, da Rádio Nacional e... Ninguém tem dúvida, temos falado sobre isso porque é importante, que os Estados Unidos estão de olho aqui no Brasil. Não é de hoje, há muitos interesses e, em particular, nos últimos tempos, muito interesse em relação às eleições brasileiras. O governo Trump tem apoiado e até patrocinado a ascensão de governos na América Latina, governos alinhados aos interesses dos Estados Unidos e tem conseguido, inclusive, aparentemente, sucesso. Tanto que formaram até o tal do Escudo das Américas, né? Formado pela Argentina, Bolívia, Paraguai, Chile, Colômbia, Peru, países que estão sendo hoje comandados por presidentes alinhados à direita. E eu não citei nem a Venezuela, né? A Venezuela que também está bem alinhadinha com os Estados Unidos depois do sequestro do Nicolás Maduro, né? Então, a vice que ficou lá parece que está atendendo bem aos interesses do governo Trump. E para falar um pouco sobre isso, que riscos isso representa para a nossa democracia, para o nosso futuro, está com a gente aqui o analista geopolítico e macroeconômico e sócio da Segundo Minuto, o Beni Fad. Beni, obrigado por atender o nosso convite, é um prazer ter você aqui na Rádio Nacional.
2: Satisfação minha, Agostinho, a toda a nossa audiência, um bom dia.
0: Bom dia para você também. Que riscos nós estamos correndo? Beni, a gente tem algumas coisas que são bem concretas, né? O tarifaço, a tal da lei Magnitsky, a decisão do governo Trump de classificar o PCC e o Comando Vermelho como organizações terroristas, e aí vai um monte de coisa, né? Teve o cancelamento do visto da nossa embaixadora em Washington, Enfim, teve agora recentemente, inclusive, o fechamento de consulado e embaixada do Brasil, dos Estados Unidos no Brasil aqui, num alerta de risco de segurança que não ficou muito claro. Enfim, além desses fatos que são palpáveis, são visíveis, são feitos às claras, que outros riscos você vislumbra?

0: vislumbra, se é que você vislumbra algum risco para nós?
1: Você sabe, Agostinho, que todas essas manifestações de interferência direta e indireta, elas são históricas, né? Os Estados Unidos, eles, independentemente do governo, se é mais à direita, se é mais à centro-esquerda, democratas, republicanos, são os principais dois partidos, de uma forma ou de outra, têm interesses no Brasil, em maior ou menor grau, não só no Brasil, mas em todo o continente americano. E aqui eu quero dar um passo atrás, se você me permitir, Agostinho, e lembrar a todos que o mundo, após a Segunda Guerra Mundial, se dividiu em dois grandes polos. Os Estados Unidos, como liderança dos aliados que venceram a Segunda Guerra Mundial, junto com a então União Soviética, que também venceu a Segunda Guerra, só que tinha uma visão de mundo diferente dos aliados. Então, a gente passou, após 1945, por uma polarização, a famosa Guerra Fria, que durou aí até o início dos anos 90. E, a partir dos anos 90, a gente não teve mais, de fato, uma contraposição à hegemonia estadunidense no mundo. Naturalmente, outras nações muito fortes ascenderam, a China cresceu muito da década de 90 para cá, mas nenhuma grande potência ameaçava a hegemonia estadunidense. E a gente teve, durante a Guerra Fria, uma série de intervenções soviéticas e estadunidenses em diversas nações do mundo, não só do Brasil. A América Latina foi um palco de intervenções diversas. Cuba, com a crise dos mísseis. Então, a história nos mostra que não são só os Estados Unidos que têm interesse em preservar sua hegemonia, mas também a própria Rússia, agora, mais recentemente, nas últimas décadas, a China, outras nações diversas que têm interesses na nossa nação. A nossa nação é uma nação muito rica em recursos naturais, em capacidades, mas com uma democracia jovem. E essa fragilidade dessa nossa democracia jovem, Agostinho, é o que mais me preocupa, porque as nossas instituições, elas precisam ser fortes para resistir a essas tempestades internas e externas que nos ameaçam constantemente, e é com com essa força que a nossa democracia demonstra ter, é que a gente vai fazer com que ela persevere. Então, aqui sendo bastante pragmático, existe sim interferências diretas e indiretas americanas, russas, chinesas, europeias, até mesmo da nossa vizinha Argentina, Milei, com as críticas que faz, com os apoios indiretos que dá, mas isso faz parte do jogo do xadrez geopolítico global, que está mudando muito rapidamente agora, uma vez que Donald Trump, especialmente na figura de presidente estadunidense, está tentando resgatar algo que se via no começo do século passado, que era a hegemonia dos Estados Unidos sobre as Américas, que era a doutrina Monroe. E ele tem essa visão lá do século passado, de Ronald Reagan, de uma América forte, da América para os americanos, e da proteção daquilo que em geopolítica se chama de esfera de dominância, né? Então, a gente faz parte, queramos nós ou não, desse ambiente, dessa esfera de dominância estadunidense, mas nós somos uma das mais fortes, mais resistentes democracias das Américas, depois dos Estados Unidos, e isso nos faz precisar ter muita atenção, muita parcimônia, cautela e, novamente, as instituições, Agostinho, né, os pilares da nossa democracia precisam ser fortes.
0: É isso, você falou das pressões que existem, várias mesmo, é que elas ficam mais explícitas e menos sutis, são mais grosseiras, né, com o Trump, né? O Trump consegue fazer tudo de forma mais grosseira mesmo e não se constrange com isso, não. Não se constrange com isso, não. Mas você citou também a Argentina, né? E a Argentina é um exemplo bem interessante. É um vizinho, um parceiro histórico, que passa por um momento delicado com o governo do Javier Milei, que chegou... E é importante falar do governo Milei, porque existem forças políticas importantes no Brasil que citam Javier Milei como um bom exemplo a ser seguido. Um bom exemplo a ser seguido, que assumiu prometendo estabilidade monetária, superávit fiscal e tal. E hoje, olhando para a Argentina, de fato, a coisa está muito feia. Desde que ele assumiu, o Javier Milei, em dezembro de 2023, cerca de 30 mil empresas fecharam as portas, mais de 240 mil argentinos perderam os empregos formais que eles tinham e muitos deles não conseguiram se recolocar. Há um crescimento assustador da uberização, um aumento da pobreza também bem preocupante, que hoje atinge 32% da população, ou seja, 15 milhões e 500 mil argentinos estão hoje na linha da pobreza. Houve até uma queda da inflação importante na chegada, no novo governo, mas hoje o custo de vida ainda é um problema sério, pesa muito para o argentino. Quase 6 milhões de argentinos estão endividados. O salário mínimo perdeu cerca de 39% do poder de compra desde 2023. Portanto, me parece que não é um bom exemplo a ser seguido por nós brasileiros, ou estou exagerando, Beni?
1: Você trouxe excelentes pontos, Agostinho, e você sabe que a beleza da democracia é a divergência ou a contraposição de ideias de forma sempre muito lúcida. Os seus pontos são extremamente válidos. Javier Milei não conseguiu entregar tudo aquilo que gostaria ou prometeu ter entregado quando da sua eleição. Mas aqui também é importante trazer a todos que nos acompanham o cenário que Javier Milei pegou enquanto presidente. Nas últimas décadas, um dos poucos movimentos reformistas que a Argentina viveu foi com Macri. E depois nós tivemos a força do kirchnerismo, que de certa forma lembrava muito o peronismo na sua essência do Estado apoiar a sociedade, né? A estrutura de bem-estar social do Estado é uma visão muito forte ainda, muito presente na Argentina como é no Brasil. E o desafio de Javier Milei é enorme e não vai deixar de ser numa única gestão. Nós temos esse desafio, Agostinho, de termos que fazer coisas nas democracias do hemisfério ocidental em 4 anos, porque assim são os mandatos das democracias, às vezes até menos, dependendo se você tem um parlamentarismo, etc. Enquanto no hemisfério oriental, esse relógio não existe. E a isso eu chamo de tempocracia, onde o tempo corre a favor das autocracias e não das democracias. Então, a gente tem, na beleza da democracia, o desafio de consertar coisas ou de corrigir rumos em pouquíssimo tempo. E Javier Milei está com esse desafio. E ainda voltando para o tema das nossas relações com eles, aqui, Agostinho, é importante dizer que, assim como o Javier Milei nos critica aqui, e, enfim, faz parte do jogo da diplomacia, é ruim, porque nós somos vizinhos, mas é importante lembrar que, em 2023, os marqueteiros do PT trabalharam na campanha de Sérgio Massa nas eleições contra Milei. Então, a influência externa faz parte do jogo democrático e geopolítico. Lógico, é muito difícil para uma única gestão mostrar resultados de curtíssimo prazo quando você tem um país com o câmbio deteriorado, como é o caso da Argentina, com a população precisando tanto de assistência, como é o caso da Argentina, e lembrando que a Argentina, no começo do século passado, era uma das maiores economias do mundo. Então, ela se deteriorou muito ao longo das décadas e do último século. A gente tem esses desafios, sabe, Agostinho? Eu diria que, independentemente dos vieses ideológicos ou de visão de mundo, seja mais a centro-direita, seja mais a centro-esquerda, o grande desafio das nações do sul global, do qual nós fazemos parte especialmente, é buscar se fortalecer, fazer com que as nossas populações tenham capacidade de alcançar bons empregos, boa renda, e eventualmente paguem menos impostos, ou se pagarem mais impostos, que tenham uma contrapartida do Estado suficientemente à altura, porque é só isso, é só com o crescimento do povo que a gente consegue construir grandes nações, e não o contrário. E o desafio da Argentina é muito semelhante ao Brasil, e de novo, aqui eu me remeto a intervenções estadunidenses do século passado na América Latina, que inclusive influenciaram a Argentina para estar como está. Então, aqui, sem passar pano para os estadunidenses, para os americanos, eles têm uma parte de culpa nessa história, mas a história mostrou que os russos também tiveram culpa nessa história. enfim, os soviéticos à época, e a gente faz parte desse tabuleiro. O grande desafio, aqui fazendo uma analogia ao xadrez para concluir meu raciocínio, Agostinho, é a gente fazer, enquanto população das nações do sul global, o nosso papel enquanto democracia.

0: liberdade de expressão, liberdade de imprensa, que é tão importante, que eu respeito tanto, que é um dos fundamentos, um dos pilares da nossa democracia. A imprensa livre é o alicerce de tudo.
1: Legal. Beni Fardi, analista geopolítico e macroeconômico e sócio da Segundo Minuto. Beni, foi um prazer ter você aqui com a gente. Muito obrigado pela atenção e até a próxima.
0: Prazer enorme, até.
1: Valeu. Olha, é isso. Eu só acho que a gente está perdendo um pouco a mão. Figuras como Donald Trump e Javier Milei têm os princípios que eles têm, defendem as teses que eles defendem e foram eleitos, até onde se sabe, democraticamente. Mas há que se manter um certo protocolo. Quando o Javier Milei se permite vir ao Brasil, participar de uma campanha política, o que já é bem fora do padrão, para criticar o governo brasileiro, ofender o presidente brasileiro, as instituições brasileiras, aí passamos muito da bola. É diferente de marqueteiros brasileiros que são profissionais pagos que fazem campanha. É uma outra coisa. Um presidente eleito representa uma nação inteira. E eu não acho que todos os argentinos pensam o que eu espero, pelo menos, que haja uma parcela de argentinos que não pense e que não seja tão mal educado quanto é Javier Milei. Essa é a minha opinião. 8h55, Priscila Mazenotti. Tudo bem com você,
2: Oiê,
1: Priscila?
2: Agostinho, bom dia.
1: Tudo bem?
2: Tudo bem, você? Como é que tá? Preparado aí para uma quinta-feira?
1: Ah, hoje é meu rodízio. Vocês têm rodízio aí em Brasília? Não tem. Tem rodízio de pizza, né? Mas não de carro, né? Aqui é o meu rodízio hoje.
2: Nada placa, não é
1: É,
2: isso?
1: exatamente, da placa, exatamente. E então eu vou mais cedo para casa. Então eu fico feliz. Na quinta-feira eu fico um pouco mais feliz. Mas olha só, eu fiquei feliz também com as manifestações dos estudantes, dos universitários, secundaristas. Começou no Rio de Janeiro, enfim, defendendo as causas, né? Defendendo investimento na educação, não cortes na educação, defendendo o fim da escala 6x1. Mas aí, ontem à noite, aquela imagem horrível, né, Priscila, do incêndio na Universidade Federal de Pernambuco, né? Uma coisa horrorosa.
2: É uma coisa horrorosa e que destruiu, Agostinho, o prédio onde funciona a diretoria de inovação lá da Universidade Federal de Pernambuco, viu? Lá nesse prédio tem laboratório, lá é onde são feitas as pesquisas na parte de propriedade intelectual, na parte de genética, também na parte de tecnologia. O reitor Alfredo Gomes disse que as pesquisas foram afetadas, os computadores, os equipamentos foram perdidos. Destruiu ali o prédio praticamente todo. Uma parte ali do primeiro andar, segundo ele, não foi atingida, mas todo o resto aí, material foi perdido. Pesquisadores aí com anos, né, de trabalho, de teses, foi tudo aí queimado nesse incêndio, que felizmente, né, não teve vítimas. Mas agora as autoridades estão investigando as causas, o que provocou aí esse fogo. É triste a gente ver aí um prédio de uma universidade pegando fogo, né? Correu as redes sociais, as chamas aí, os trabalhos dos bombeiros, né? Agora vai ser analisada aí a extensão dos danos, as causas do incêndio, o Agostinho. Você estava falando aí de manifestação. O que chamou a atenção é que esse fogo começou um dia depois dos estudantes terem feito uma manifestação em favor da democracia e em defesa da educação, né? Vários estudantes também nas redes sociais estão dando conta aí de que teria havido ameaças, né? Grupos de WhatsApp invadidos aí com pessoas falando que teriam bombas em casa, no carro. A gente não sabe até que ponto isso também é verdade, ou se é só, né, uma fala aí de internet. Não dá também para relacionar as duas coisas, mas num dia manifestação, no outro dia prédio pegando fogo, e antes, como você falou, no isso em Pernambuco, no Rio de Janeiro, essa manifestação enorme, Avenida Rio Branco, que é uma das avenidas centrais, gigantes, principais ali do Rio de Janeiro, lotada de gente pedindo aí o fim da escala 6x1, a manutenção de direitos sociais, a manutenção da democracia, né? E outros atos estão marcados para os próximos dias, Agostinho, segundo o Sindicato

0: Nacional dos Docentes das Instituições de Ensino Superior, tem assembleia e plenária em mais de 40 universidades de todo o país, marcada aí nas próximas semanas, Agostinho.
1: É isso, e tem que ser investigado mesmo. A Polícia Federal vai investigar, já tem parlamentar pedindo isso mesmo, porque a associação é automática. Ninguém está fazendo acusação, mas juntar A com B a gente consegue ainda. A gente consegue juntar A com B. Acontece uma manifestação de estudantes num dia, no outro dia pega fogo a faculdade e teve ameaça. Enfim, é estranhíssimo mesmo. E é estranhíssimo mesmo porque eu estou vendo na Folha de São Paulo, vou repetir aqui, a informação do jornalista, como é o nome dele? Fernando Canzian, dizendo que a equipe de economia do candidato Flávio Bolsonaro estaria preparando um pacotaço para cortar 250 bilhões do orçamento, e as áreas que seriam atingidas seriam a previdência, portanto, salário mínimo, saúde e educação. Educação. Então, é importante que a gente saiba.
0: Previdência, salário mínimo e aposentadoria também, né? Então,
1: Aposentadoria também.
0: aposentadoria, saúde e educação.
1: É isso. Então, as manifestações têm sentido, né? Porque, aliás, porque os candidatos, o presidente Lula, que é candidato, e o presidente Flávio Bolsonaro, tem que dizer: é verdade isso aqui? Vai cortar 250 bi? É legal cortar gastos, pô, legal pra caramba. Mas na educação, na saúde e na previdência, é isso mesmo? Sabe? É verdade ou não é verdade? Não sei, precisa saber. É a favor da escala 6x1, do fim da escala 6x1, não é? Precisamos saber, a gente tem menos de 20 dias para saber o que pensa cada um deles e votar soberanamente como tem que ser. Tá certo, Priscila?
0: Aliás, Agostinho, sobre a 6x1, rapidamente, hoje, terceiro dia de discussão, o candidato Lula já disse que é a favor, fez um apelo pela votação, o candidato Flávio Bolsonaro, por várias vezes, já disse que é contra, o Rogério Marinho, que é o coordenador de campanha dele, inclusive, falou que nesse momento não tem nada que ter seis fim da 6x1, não, porque isso não faz bem ao Brasil.
1: Ah, não. Tá certo então. Valeu, Priscila, um beijo para você.
0: Até mais, gente, valeu.
1: Valeu. Estouramos, meu Deus do céu.
2: O que mais
1: Vai ter
2: dói? Senão
1: bronca.
2: essa
1: Vai ter briga. Não vai ter,
2: ofensa,
1: não. É a
2: o amor
1: democracia.
2: querido que
1: Vamos
2: sufoca.
1: embora agora, mas voltamos,
2: Sem
1: né, Karina?
2: bronca, sem
1: Voltamos amanhã,
2: paciência,
1: pontualmente, às 8 da
2: cruzamos
1: manhã. Contamos com
2: juntos a
1: vocês. Tchau, tchau.
2: felicidade. Não é também a dura crueldade de algum amigo quando engana a gente.
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6: 9h03, está começando mais um Ritmo da Notícia aqui pelas ondas da Rádio Nacional. Eu sou a Fátima de Mello, na mesa do senhor Gilberto Martins, edição do Ritmo da Notícia, Daiana Vitor. Vamos começar com Gilberto Gil, Toda Menina Baiana. Música.

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0: Capinã, Lued Luna, Banho de Folhas, de Lued Luna e Emily Lapa, Gilberto Gil dele, Toda Menina Baiana.
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0: Bom, estamos aqui no estúdio com a repórter Priscila Mazzanotti, que fala sobre o incêndio na Universidade Federal de Pernambuco. Priscila, como é que foi esse incêndio?
2: Oi, Fátima. Bom dia para você e para os ouvintes. Foi um incêndio de grandes proporções e que atingiu diretamente ali o prédio onde funciona a diretoria de inovação da universidade. Não teve vítima, mas as perdas foram consideradas grandes. O relator, o reitor, o Alfredo Gomes, disse que foram destruídas pesquisas, computadores, equipamentos. Lá funcionavam assim, laboratórios de propriedade intelectual, de tecnologia, de genética, né? Mesmo assim, as atividades para o dia de hoje estão mantidas normalmente. Esse fogo atingiu um prédio que é um pouco mais afastado ali no campus da universidade. As autoridades vão analisar a extensão dos danos, as causas do incêndio. Esse fogo começou um dia depois que os estudantes de lá fizeram uma manifestação em favor da democracia e da defesa da educação. Aliás, Fátima, falando em manifestação, tem um monte aí marcada para os próximos dias. Viu o exemplo da que aconteceu na terça-feira na Universidade Federal de Pernambuco e ontem na Avenida Rio Branco, no Rio de Janeiro. Foi um ato pró-Lula que começou na Candelária, foi até a Cinelândia, né, defendendo aí o fim da escala 6x1, a manutenção de direitos sociais e da democracia. Daqui para frente, para os próximos dias, segundo o Sindicato Nacional dos Docentes das Instituições de Ensino Superior, estão marcadas assembleias e plenárias em mais de 40 universidades de todo o país. Fátima.
0: Priscila Mazzanotti, obrigada pelas informações. Bom dia para você.
2: Até mais.
0: Céu agora, até mais. Eu amo você.

0: Valéria Oliveira, Mar Serenou, Ivan Lins, Abre Alas, Céu, Eu Amo Você, de Cassiano e Silvio Rochael.
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0: Pois é, Priscila Mazenotti está de volta aqui no estúdio para falar com a gente sobre um tema que interessa muito a muitos trabalhadores brasileiros, que é o fim da escala 6x1, que está em debate lá no Senado. Mas não há consenso sobre o assunto. Enquanto isso, não é, Priscila, milhares foram às ruas pedindo aí aprovação.
2: Oi, Fátima. Bom dia mais uma vez para os ouvintes. Então, escala 6x1 que a gente fala, que todos os dias a gente acompanha, né? Quer saber aí o passo a passo dessa proposta. Entra hoje no terceiro dia de discussão. Ontem foi um dia de articulação por parte da oposição para adiar a votação para depois do segundo turno. O senador Rogério Marinho, do PL, que é o líder da oposição e coordenador de campanha do candidato Flávio Bolsonaro, disse que agora não é a hora, que a matéria é oportunista e não faz bem ao Brasil. Enquanto isso, como você bem falou, milhares de estudantes foram às ruas no Rio ontem pedindo a aprovação dessa PEC, que acaba com a escala 6x1, né? Ela, na prática, institui aí 5 dias trabalhados e 2 dias de folga preferencialmente aos domingos, claro que isso tudo dentro de escala, e sem redução de salário, né? Muitos movimentos sociais e também perfis na internet, nas redes sociais aí, pedindo a aprovação dessa proposta. O presidente do Senado, Davi Alcolumbre, diz que a votação está mantida para quinta-feira que vem, dia 15, que ainda não tem requerimento para quebrar o interstício, ou seja, para acelerar esse prazo de 5 sessões entre discussão e votação, nem para adiar para depois do segundo turno, né? Então,

0: assim, sessão está marcada para hoje à tarde, a terceira sessão de discussão. Já tem senadores inscritos para falar. Semana que vem, mais duas sessões de discussão e probabilidade de votação na quinta-feira, dia 15. Fátima.
1: Obrigada, Priscila Mazenotti, pelas informações e sua participação aqui no Ritmo da Notícia. Milton Nascimento, Marina Machado, Imagem e Semelhança.

0: Skank Tanto, Zeca Pagodinho, Água da Minha Sede, Milton Nascimento, Marina Machado, Imagem e Semelhança.
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0: Estamos em um período chuvoso e quente na maior parte do Brasil, que é bem favorável para a proliferação do mosquito Aedes aegypti, aquele que provoca dengue, chikungunya e zika. Levantamento do Ministério da Saúde revela que mais de 49% dos municípios brasileiros estão neste momento em situação de alerta para as doenças provocadas pelo Aedes aegypti. Vamos ter mais informações com nossa repórter Cristiane Ribeiro. Bom dia, Cristiane.
2: Bom dia, Fátima. Bom dia também aos nossos ouvintes. Fátima, esse levantamento foi feito pelo Ministério da Saúde com 3.732 municípios brasileiros e apontou que 49,2% deles estão em situação de alerta ou risco para a presença do mosquito Aedes aegypti, que transmite a dengue, a chikungunya e a zika. Os dados mostram que a maior parte dos focos está em recipientes presentes no dia a dia da população, como os vasos de plantas e pratos de plantas, garrafas e outros que acumulam água. Esses materiais, né, eles correspondem a 42,3% dos criadouros identificados. Na sequência, aparecem caixas d'água e tonéis, pneus e resíduos sólidos, incluindo aí as garrafas PET, latas e entulho. E com a aproximação do verão e as condições climáticas associadas ao El Niño, esses dados ajudam estados e municípios a se prepararem para o período de maior risco do mosquito e mostram ainda que a população tem papel importante na prevenção, identificando e eliminando locais que possam acumular água. Dados do Ministério da Saúde apontam que o país registra queda de cerca de 70% nos casos prováveis de dengue em 2026, isso na comparação com o mesmo período do ano passado. Até o dia 26 de setembro, foram contabilizados 470.500 casos prováveis no país, contra 1,5 milhão no mesmo período do ano passado. Também houve redução de 43% nos registros de chikungunya e de 35% para a zika no mesmo período de comparação. Volto com você, Fátima.
0: Cristiane Ribeiro, muito obrigada pelas informações. Bom dia para você. Barão Vermelho, por você.

0: Tereza Cristina, Quero Alegria. Boca Livre, Chegou no Vento. Barão Vermelho por Você, de Roberto Frejat e Maurício Barros.
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0: Graças às campanhas de vacinação, o Brasil é um país livre da circulação do sarampo. Mas nos Estados Unidos a situação é diferente. Lá, a doença avança justamente entre as pessoas que recusam a imunização. Aqui em nosso país, apesar de não haver transmissão local, apenas registro de casos importados, o Ministério da Saúde reforçou o alerta para o risco do vírus do sarampo se espalhar pelo Brasil. Ainda chama aí para vacinação. Gabriel Corrêa está na linha para detalhar o assunto para a gente. Não é isso, Gabriel? Bom dia.
2: Exatamente, Fátima. Bom dia para você, bom dia a todos. Fátima, como você disse,

Estados Unidos registram hoje o maior número de casos de sarampo em mais de 35 anos, segundo o Centro de Controle e Prevenção de Doenças. E o sarampo se espalha justamente entre...

0: e perdeu a certificação de eliminação do vírus. Desde 2023, o número de crianças não vacinadas caiu 86%, segundo a Organização Mundial da Saúde. No ano seguinte, o Brasil deixou a lista dos 20 países com maior número de crianças não imunizadas e recuperou o certificado de país livre do sarampo. Nesse ano, Fátima, aconteceram 4 grandes mobilizações para vacinação. Mais de 3 milhões e 800 mil doses foram aplicadas em São Paulo e 192 mil no Amazonas. As ações também nas fronteiras com Colômbia e Peru incluem a busca ativa, a investigação de casos suspeitos, coleta de amostras e identificação dos contatos. A estratégia inclui a chamada dose zero para bebês a partir de 6 meses. A dose é chamada zero porque não conta no calendário. Depois, a criança tem que tomar as doses de rotina previstas a partir dos 12 meses de idade. A vacinação oferecida de graça pelo SUS é a principal forma de prevenir a volta do sarampo ao país. Fátima, eu volto contigo.
1: Gabriel Correia, muito obrigada pelas informações. Excelente quinta-feira para você. Ritmo da Notícia fica por aqui. Edição da Ana Vitor, reportagem Priscila Mazenotti, Cristiane Ribeiro, Gabriel Correia. Programação musical de Janeira Goulart. 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Ritmo da Notícia volta amanhã às 9 da manhã com mais música e informação para você.

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3: 2 horas de boa música sem parar aqui na nossa Rádio Nacional. Expresso Nacional começando agora o nosso passeio pela música brasileira na Operação Graciara Farias. Continuem comigo, Fátima de Mello, aqui na sua Rádio Nacional. Vamos começar o nosso Expresso com Marcos Valle e Joyce. Valeu!

0: Beth Carvalho, em cada canto uma esperança. Daúde não identificado, Gal Costa, Meu Bem, Meu Mal, de Caetano Veloso.
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0: Maria Bethânia, Caminho das Índias.

0: Zélia Duncan, Enquanto Durmo, Jussara Silveira, Dama do Cassino, Maria Bethânia de Moraes Moreira, Caminho das Índias.
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0: Roberta Sá, mais alguém.

0: Vinícius Cantuária, Cheio de Amor, Amanda Magalhães, O Amor Te Dá e Roberta Sá, Mais Alguém, de Moreno Veloso e Quito Ribeiro.
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0: Alceu Valença, Te Amo Brasília.

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2: E agora tem Cris Delano, Ronco da Cuíca.

0: Djavan, Dou Não Dou, de Djavan, Celso Fonseca, de Celso Beleza, Cris Delano, Ronco da Cuíca, de João Bosco, Aldir Blanc.
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0: Paulinho Mosca e Martinalha acordando.

0: Sérgio Sampaio, eu quero botar o meu bloco na rua. Luciana Mello como um caso de amor. Paulinho Mosca e Machinália, de Paulinho Mosca, acordando.
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0: Rita Lee, Balada do Louco.

0: Nilce Carvalho, Estava Faltando Você. Rita Lee, Balada do Louco.
1: 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O Sabiá que Sabe, de Luiz Felipe Galindo e Dora Naspolini, com Luduz, de Santa Catarina.

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1: Agora com João Bosco, Kid Cavaquinho.
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1: Olá, muito boa tarde a você que nos escuta de todo o Brasil. Está no ar o Repórter Nacional, que tem hoje os seguintes destaques. Após receber ameaças, deputada federal mais jovem eleita no país tem segurança reforçada. Ana Elisa denunciou as ameaças à Polícia Civil de Minas Gerais. E mais?
3: Tribunal Superior Eleitoral tem maioria para anular votos de Antony Garotinho para governador do Rio de Janeiro.
4: Brasil registrou 134 casos de violência política no primeiro turno, um caso a cada 9 horas.
5: Brasil alcança a maior produção de petróleo e gás natural da história em 2025.
6: Polícia Civil combate esquema de fraude em taxímetros no aeroporto do Galeão, no Rio de Janeiro.
7: Pelo menos 1 bilhão de casos de deficiência visual poderiam ser evitados com prevenção e diagnóstico precoce, alerta a OMS.
1: É tudo isso e muito mais aqui no Repórter Nacional, produzido

0: pela nossa equipe de rádio jornalismo da EBC, Empresa Brasil de Comunicação. E nós estamos ao vivo nas emissoras da Rádio Nacional em Brasília, São Paulo, Rio de Janeiro, Amazônia, Alto Solimões, São Luís, Recife e nas emissoras parceiras de todo o Brasil com a Rede Nacional de Comunicação Pública. Eu sou Daniel Ito e você acompanha agora as principais notícias desta quinta-feira, 8 de outubro de 2026.
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0: Lembrando que estamos no defeso eleitoral, então não serão veiculados conteúdos que possam caracterizar publicidade institucional, medida para cumprir as normas de comunicação das instituições públicas neste defeso que se encerra em 25 de outubro. Vamos começar então o noticiário com essa notícia de violência política, viu? Comentando então aqui uma ameaça de morte sofrida pela mais jovem deputada federal eleita em todo o país. O assunto é grave, portanto, já está nas mãos da polícia. E a Priscila Mazenotti está na linha para contar para a gente os detalhes, então, dessas ameaças à deputada. Priscila, muito boa tarde para você.
2: Oi, Daniel. Boa tarde para você e para os ouvintes. Então, é a deputada Ana Elisa, do PT de Minas Gerais, que é a mais jovem deputada eleita no país, vai ter a segurança reforçada, escolta, inclusive. Isso por conta das ameaças. Ainda lá durante a campanha, ela disse que recebeu e-mails de uma pessoa se chamando de supremacista branco, com ameaças racistas, de estupro, de violência política, de gênero. A futura deputada está aqui em Brasília, né? Veio se reunir com o candidato Lula para dar umas dicas ali, umas aulinhas para ele de redes sociais, e disse que depois desse encontro de ontem, o perfil dela tem sido vítima de ataques coordenados também com ameaças, né? A Polícia Civil de Minas Gerais está investigando, ela acionou a polícia, Dani. E aí, sobre o Lula, ela disse o seguinte, que ele está saindo muito bem aí nas redes sociais, tem gravado muitos vídeos, até porque é um homem experiente, acostumado a falar para as câmeras, né? Segundo ele, vai ter só que mudar a câmera, né? Sair da câmera da TV para falar para a câmera do celular. Hoje mesmo já tem vídeo dele falando sobre combate ao crime organizado. O outro candidato, o Flávio Bolsonaro do PL, também teve agenda hoje, mais reuniões aí de apoio, recebendo apoio de mais partidos, hoje do Republicanos, ontem já tinha recebido do União Brasil, do Novo e do PT, e à tarde Flávio Bolsonaro se reúne com governadores eleitos. Daniel.
0: Tá certo, Priscila, aproveitou então a notícia aí sobre as ameaças da deputada federal eleita Ana Elisa para trazer para a gente um pouquinho da agenda, os compromissos dos presidenciáveis que estão concorrendo nesse segundo turno. Obrigado, Priscila, bom trabalho para você. Meio-dia e quatro.
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0: Meio-dia e cinco. A gente aproveita aí que a Priscila trouxe já as informações sobre os presidenciáveis para contar que o TSE, Tribunal Superior Eleitoral, decide hoje para onde vão os votos recebidos por Antony Garotinho, do Republicanos, no primeiro turno das eleições 2026, na disputa ao governo do estado do Rio de Janeiro. Resultado sobre os votos a Antony Garotinho pode decidir, então, se o próximo governador do Rio está eleito ou se a disputa vai para o segundo turno. Gabriel Brum está aqui no estúdio, explica tudo para a gente, como é que está esse julgamento no TSE. Muito boa tarde, Gabriel.
4: Boa tarde, Daniel. Boa tarde a todos. É o seguinte, o TSE já tem maioria para anular os votos recebidos por Antony Garotinho no primeiro turno. É o seguinte, o ministro Floriano de Azevedo Marques, do TSE, votou para anular os votos recebidos por ele na eleição para governador no último domingo. O ministro Floriano é relator do processo. Lembrando que Garotinho concorreu sub judice após o TRE, o Tribunal Regional Eleitoral do Rio de Janeiro, considerá-lo inelegível por condenação de improbidade administrativa. E aí, Garotinho desistiu do recurso somente após o primeiro turno, em que recebeu aí 270 mil votos, aí pouco mais de 3% do total de válidos. O relator, o ministro Floriano Azevedo, defendeu que o pedido de desistência não deveria ser aceito, mas também não aceitou os argumentos do recurso. A ideia do recurso era manter a candidatura de Garotinho. Aí o ministro afirmou que as condenações são incontroversas e qualquer interpretação sobre o prazo da inelegibilidade mantém Garotinho com os direitos políticos suspensos em 2026.
1: Mantendo-se o indeferimento da candidatura do recorrente ao cargo de governador com base na ausência de condições de elegibilidade alusivas à plenitude dos direitos políticos e à afiliação partidária, devendo ser considerados nulos os votos atribuídos ao recorrente.
4: Bem, então, esse foi o voto do relator, mas três ministros também já o acompanharam para que os votos sejam anulados. Com essa decisão, os votos de que Garotinho recebeu anulados, Douglas Ruas, que teve aí 49,27% dos votos, passaria a ter mais de 50% dos votos válidos e assim já venceria a disputa ao governo do Rio de Janeiro, já no primeiro turno. Bem, antes desse julgamento da votação, nesse começar, o vice-procurador-geral eleitoral, Alexandre Espinosa, defendeu a procuradoria sobre o caso aí do parecer do órgão em que um advogado de Garotinho apareceu como um dos autores do documento. Ele afirmou que o texto foi elaborado somente pela equipe do Ministério Público.
3: A equipe técnica, no dia seguinte, fez uma apuração detalhada, identificou uma falha no editor de textos utilizado pela PGE, que ao elaborar o relatório da minuta do parecer, ela transcreveu um trecho da petição do advogado até para se manifestar, mesmo porque o recurso em análise era o recurso do candidato Antônio Garotinho, e isso importou os metadados da petição do PDF do advogado.
4: Na abertura da sessão, o ministro Cássio Nunes Marques, que é o presidente do TSE, afirmou que hoje é o último dia para o tribunal resolver pendências e definir quem vai para o segundo turno em todo o país, porque qualquer atraso pode atrapalhar a preparação das urnas, como o carregamento dos dados dos candidatos e também a distribuição delas pelo Brasil, Daniel.
0: Lembrando que amanhã começa, inclusive, a campanha, né? Na televisão, no rádio, enfim, tudo isso é afetado. Tem a tendência já, então, de que esses votos de Antônio Garotinho sejam anulados e aí a eleição no Rio de Janeiro fica decidida já em primeiro turno. A gente segue acompanhando tudo. Gabriel, o TSE que também deve julgar hoje o pedido de impugnação do candidato ao Senado, Deltan Dallagnol, né?
4: É isso mesmo. Deltan Dallagnol, que é do Partido Novo, recebeu quase 3 milhões de votos e conquistou a segunda vaga para o Senado pelo Paraná. A discussão sobre a candidatura dele retoma uma situação em 2021, quando ele pediu exoneração do Ministério Público Federal, enquanto havia processos administrativos correndo contra ele. Aí, em 2023, ele teve o mandato de deputado federal cassado pelo TSE, porque o tribunal considerou que ele pediu a exoneração para evitar a perda do cargo e, assim, escapar da lei da ficha limpa. Aí, em setembro deste ano, o Tribunal Regional Eleitoral do Paraná autorizou o registro de candidatura de Dallagnol. Depois, o ministro Floriano de Azevedo Marques, do TSE, suspendeu a campanha, mas aí a decisão foi derrubada pelo presidente do TSE, Cássio Nunes Marques. Essa é a situação dele agora. Se ele for cassado, a candidatura for cassada, vai ser necessária uma eleição suplementar no Paraná só para esse cargo, um cargo do Senado aí, Daniel.
0: Perfeito, Gabriel. A gente segue então acompanhando. Qualquer momento você pode voltar com mais informações sobre esse julgamento que está em curso neste momento lá no TSE. 12:10. Seguimos falando de eleições aqui no Repórter Nacional. Agora para destacar as ocorrências, viu? Durante a campanha do primeiro turno das eleições deste ano foram registrados mais de 130 casos de violência política. Renato Ribeiro está aqui no estúdio também com detalhes, então, sobre esses dados. Renato, muito boa tarde para você.
5: Muito boa tarde, Daniel. A gente tem aí os dados que dizem que foi um caso de violência política a cada 9 horas. Nossa. Durante os 50 dias de campanha do primeiro turno dessas eleições. Foram 134 ocorrências entre agosto e outubro, número superior aos 121 casos registrados no primeiro turno de 2022. Uhum. Esses dados fazem parte de uma pesquisa das organizações Terra de Direitos e Justiça Global. Ameaças, ofensas e agressões físicas foram, Daniel, os casos mais recorrentes. Durante o período, houve 2 assassinatos de um vereador e de um secretário municipal, além de 11 atentados. E, Daniel, a maior parte dos casos de violência ocorreu durante atividades de campanha ou eventos públicos. Já o ambiente virtual concentrou mais de 30% dos casos. A diretora executiva da Justiça Global, Gláucia Marinho, destaca os efeitos da violência nas eleições.
6: A violência não pode ser tratada como parte natural da disputa eleitoral. Quando as ameaças e os ataques são usados para intimidar candidatura, impedir as atividades de campanha e silenciar propostas, o direito à participação política ele é muito afetado. Então, cabe às instituições garantir que a violência não determine quem vai poder participar ou não do jogo eleitoral, ocupar ou exercer cargos de poder.
5: Daniel, nesse primeiro turno, mais de 50% das vítimas eram mulheres. Além disso, 76% dos episódios foram contra candidatos, na maioria também mulheres. Gláucia Marinho comenta os ataques aos grupos mais vulneráveis.
6: Os homens são atacados por sua atuação política. Já as mulheres, as pessoas negras e trans enfrentam também o racismo, o machismo e a transfobia que estrutura a sociedade brasileira. E quando essas formas de discriminação elas se cruzam, reforçam e ampliam as barreiras que impedem a participação política, tornando ainda mais difícil o acesso e a permanência de grupos historicamente vulnerabilizados aos espaços de poder.
5: Estados, São Paulo, Rio Grande do Norte, Minas Gerais e Rio Grande do Sul tiveram o maior número de ocorrências. No período pré-eleitoral, entre outubro de 2024 e agosto deste ano, foram registrados mais de 350 episódios aí de violência política. Daniel.
0: É uma pena, né? Esses casos de violência política que insistem em ocorrer nesses períodos eleitorais aqui no nosso país, inclusive com números maiores do que nas últimas eleições gerais. Renato, obrigado pelas informações. Meio-dia 13 agora. A gente vem acompanhando lá no Senado Federal as discussões em torno da PEC, que acaba com a escala 6x1, assunto que interessa a muita gente, a milhões de trabalhadores ligados com a gente aqui no Repórter Nacional. Vamos retomar o contato com a Priscila Mazenotti, que está lá acompanhando tudo e atualiza as informações para a gente sobre o fim da 6x1, Priscila.
7: Oi, Dani. Boa tarde mais uma vez. Então, hoje a gente está entrando no terceiro dia de discussão da PEC 6x1 e também de articulação por parte da oposição para barrar a votação, deixar tudo aí para depois do segundo turno. Viu? O senador Rogério Marinho do PL, que é o líder da oposição, disse que agora não é a hora, que a matéria é oportunista, não faz bem ao Brasil. Enquanto isso, crescem os apelos pela votação nas redes sociais, nas ruas. O assunto é prioridade para o governo. O que todo mundo quer saber, Daniel, quando o fim da 6x1 finalmente será votada, a PEC, né? A votação está marcada para quinta-feira, dia 15. O presidente do Senado, Davi Alcolumbre, disse que a rapidez vai depender do plenário, que até agora não tem requerimento nem para acelerar, nem para adiar a votação. Requerimento que pode ser apresentado por líderes e votado por maioria simples, inclusive é o que promete a líder do governo no Senado, a senadora Tereza Leitão, prometeu apresentar hoje um requerimento para acelerar esse passo a passo. Davi Alcolumbre disse que vai seguir o regimento aí, todas as etapas, sem pular nenhuma. Então, a expectativa no dia de hoje é quanto à apresentação desse requerimento, que pode acelerar a votação da PEC, que acaba com a escala 6x1, Daniel.
0: E você, com certeza, é super atenta aí no Senado, né, Priscila, a esse requerimento. Qualquer coisa aí pode entrar, acessa com a gente aqui que você entra com a informação. Obrigado, bom trabalho, Priscila,
7: combinado,
0: aí no Senado Federal.
7: Obrigado.
0: Meio-dia e 15. E o Brasil alcançou o maior patamar de produção de petróleo e gás natural da história, viu? Isso de acordo com o balanço do ano passado. Assunto para o repórter Gabriel Corrêa, que tem mais informações sobre esse recorde para a gente. Petróleo e gás natural. Gabriel, muito boa tarde. Gabriel, estamos tentando contato aqui com o repórter Gabriel Corrêa para falar para a gente, então, sobre esse recorde, então, de petróleo. Enquanto a gente não consegue contato com Gabriel Corrêa, eu vou chamar a Sayonara Moreno, aproveitar que ela está aqui ao meu lado no estúdio, para trazer outra informação aqui para a gente, né, Sayo? Temos a previsão do tempo aí, porque a semana está chegando ao fim. O INMET, Instituto Nacional de Meteorologia, alerta para baixa umidade em vários estados do Nordeste do país e traz outros detalhes sobre outras regiões também, né? Boa tarde para você.
8: Boa tarde, Daniel. Pois é, grande parte aí dos estados do Nordeste, né, está com aviso de perigo laranja por causa da baixa umidade do ar. É que algumas regiões lá da Bahia, né, a maior parte, inclusive, do Piauí e partes do

0: Ceará e Pernambuco, a umidade do ar fica abaixo dos 20%, podendo descer até os 12%. Então, alerta muito perigoso para a saúde e também o risco de incêndios. Segundo a meteorologista do IMET, Ana Luísa Wilk, tudo isso se deve a uma massa de ar quente e seco que está passando nessas regiões.
1: Aquele corredor de umidade que a gente tinha observado nos últimos dias já perdeu força, né? A gente não tem mais aquele aporte de umidade. Então, a gente está com uma massa de ar quente e seco atuando, né, nessas regiões. Então, essa massa de ar quente e seco, ela colabora para esses índices de umidade bem baixos também.
0: Pois é, olha, por ser justamente uma massa quente e seca, o calor também chega nessas regiões, podendo se estender para uma área bem maior. É que a partir de depois de amanhã, sábado, tem aviso amarelo de perigo potencial para umidades um pouquinho maiores, entre 20% e 30%, em quase toda a região Nordeste, exceto ali no litoral, e em grandes partes aí de Tocantins, Goiás, Distrito Federal aqui em Brasília, norte de Minas Gerais, leste do Mato Grosso e sul do Pará. Segundo o IMET, o calor pode chegar a 42 graus no interior do Nordeste, na divisa entre Amazonas e Pará e também entre Mato Grosso e Mato Grosso do Sul. Então, as orientações para baixa umidade do próprio IMET são evitar atividades físicas, principalmente nos horários com maior incidência de sol, beber bastante líquido, evitar exposição ao sol nas horas mais quentes, usar hidratante na pele e umidificar o ambiente, reforçando beber bastante água. Seco e quente na maior parte do país, mas as temperaturas vão ficar amenas na região sul, é que lá, em algumas áreas, estão com aviso vermelho para temporais e tempestades previstos para amanhã. Então, só essas informações, muita tempestade temporal na região sul e em todo o restante do país, seco e muito quente.
2: Tá certo, contrastes aí, né, na previsão do tempo. O Brasil, um país continental, não poderia ser diferente. Obrigado, Sayonara, com a previsão do tempo pra gente. Meio-dia 18 é a hora certa em Brasília. Fique ligado, você vai ouvir ainda hoje.
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2: Agora sim, vamos ouvir a reportagem de Gabriel Corrêa sobre o recorde do Brasil que atingiu o maior patamar de produção de petróleo e gás natural da história.
5: O Brasil alcançou o maior patamar de produção de petróleo e gás natural da história no balanço do ano passado. Os dados da Agência Nacional do Petróleo foram reunidos pela empresa de pesquisa energética. A produção média nacional chegou em 2025 a quase 4,9 milhões de barris de óleo equivalente por dia, um volume 12,7% maior que o recorde anterior de 2023. Essa medida barril de óleo equivalente é uma forma de somar em um único número o petróleo líquido e o volume de gás natural retirados dos poços. No acumulado dos 12 meses, o país extraiu quase 1,8 bilhão de barris, o que coloca o Brasil entre os 9 maiores produtores de petróleo do mundo. No ano passado, as jazidas do pré-sal foram responsáveis por quase 80% da produção, principalmente em 5 campos, entre o litoral do Rio de Janeiro e do Espírito Santo. A consequência é que, pelo segundo ano consecutivo, o petróleo bruto foi o item com maior faturamento entre as exportações brasileiras, superando soja e o minério de ferro e rendendo quase 45 bilhões de dólares. O Brasil passou a responder por 4,6% de todo o comércio mundial de petróleo. Essa produção arrecadou mais de 62 bilhões de reais para os cofres públicos, usados na saúde, na educação e em infraestrutura em estados e prefeituras. Além do aumento da extração, houve a diminuição de perdas. Mais de 97% do gás natural extraído foi reaproveitado ou reinjetado para manter a pressão dos campos. O estudo também aponta uma mudança no mercado internacional. Na última década e meia, empresas estatais de petróleo em todo o mundo passaram a ser as que mais investem no setor, enquanto multinacionais privadas investem menos na busca por novas reservas. Apesar dos recordes, o relatório enfatizou que manter a segurança energética nacional exige investimento em estudos geológicos, leilões, para garantir a oferta no futuro. Da Rádio Nacional em São Luís, Gabriel Corrêa.
2: Vamos destacar agora um incêndio de grandes proporções que atingiu ontem à noite um prédio da Universidade Federal de Pernambuco, na zona oeste do Recife. Quem tem os detalhes do caso para a gente é Malu Costa, da empresa Pernambuco de Comunicação, Rede Nacional de Comunicação Pública.
4: O fogo atingiu o antigo prédio da Diretoria de Inovação e Empreendedorismo da UFPE, que atualmente abrigava laboratórios e estruturas voltadas à pesquisa. O Corpo de Bombeiros Militar de Pernambuco foi acionado e mobilizou 8 viaturas para o combate às chamas. As equipes atuaram durante a noite e a madrugada desta quinta-feira até a extinção do incêndio. Segundo a corporação, não houve registro de vítimas. A tenente Paloma Mendes destaca as medidas tomadas durante e após o incêndio.
6: Assim que as equipes chegaram ao local, foram iniciadas ações de combate às chamas, com o objetivo de controlar o incêndio, evitar a propagação para outras áreas da edificação e garantir a segurança de todos que estavam nas proximidades.
4: O prédio abrigava laboratórios onde eram desenvolvidas pesquisas nas áreas de genética, informática e produção de fármacos, além de trabalhos de iniciação científica e pós-graduação. A universidade ainda vai avaliar a extensão dos prejuízos materiais e científicos, mas de acordo com o reitor da UFPE, Alfredo Gomes, o valor estimado já ultrapassa 100 milhões de reais. Ele esteve no local acompanhando o trabalho dos bombeiros e lamentou as perdas.
7: Havia muitas informações, muitos laboratórios. O prejuízo é da ordem de 100 milhões de reais, né, de equipamentos, laboratórios, freezers grandes que tínhamos aí, também equipamentos na área de informática. Nossa equipe interna da Sinfra, junto com o pessoal da segurança do trabalho, né, e combate a incêndio também, vão fazer a devido trabalho, né, para a gente apurar e, obviamente, apoiar, né, todo mundo.
4: As causas do incêndio ainda não foram determinadas. A origem do fogo será investigada por meio da perícia técnica. A UFPE informou que as atividades acadêmicas desta quinta-feira estão mantidas. Da empresa Pernambuco de Comunicação, Malu Costa, para a Rádio Nacional.
2: Seguimos o nosso giro pelo país, agora vamos ao Rio de Janeiro, onde policiais civis investigam uma quadrilha que fraudava taxímetros para enganar passageiros que desembarcavam no aeroporto internacional da cidade. Cristiane Ribeiro está na capital fluminense com detalhes para a gente. Cris, boa tarde para você.
8: Boa tarde, Daniel. Boa tarde também aos nossos ouvintes. Daniel, um esquema de adulteração de taxímetros que registra valores mais altos do que o normal em corridas de táxis saindo do aeroporto internacional aqui do Rio de Janeiro, o aeroporto do Galeão, está na mira de uma grande operação da Polícia Civil nesta quinta-feira. Desde cedo, dezenas de policiais de 3 delegacias estão no aeroporto e também em uma oficina, além de endereços ligados a empresas de locação de táxis para desarticular a organização criminosa que frauda os taxímetros e aplica golpes em passageiros que desembarcam no terminal. Os agentes cumprem mandados de busca e apreensão no aeroporto e também nos bairros do Rocha e Piedade, na Zona Norte. De acordo com a Polícia Civil, até o momento, diversos taxistas foram conduzidos para prestar depoimento na cidade da polícia. Táxis também foram apreendidos e levados para o mesmo local para serem periciados. Na operação desta quinta-feira, os policiais civis também estão combatendo os chamados joques, que atuam como captadores ilegais de passageiros no desembarque do aeroporto. Volto com você, Daniel.
2: Que coisa, hein, Cristiane? Enganando aí os passageiros, taxímetros fraudados. Obrigado pelas informações sobre essa operação da Polícia Civil do Rio de Janeiro. O Galo da Madrugada homenageia Caboclo de Lança no Carnaval do Recife 2027. Essa é a notícia e os detalhes quem conta pra gente é Madison Euler. Muito boa tarde, Madison.
9: Oi, Daniel. Boa tarde para você e para os ouvintes. Olha, com o tema Ao Canto do Galo, a História é a Lança, o Galo da Madrugada vai celebrar aí, como você falou, a figura do Caboclo de Lança, que é uma das figuras mais emblemáticas do maracatu de bate solto, ou Maracatu Rural, como ele também é conhecido. O presidente do Galo, Rômulo Menezes, falou sobre a homenagem que une esses dois guardiões da cultura pernambucana, que é o bloco que é maior anfitrião, né, do Carnaval do Recife, e o guerreiro da zona da Mata Norte do estado.
10: É uma homenagem bastante justa, que a gente se sente muito gratificado em fazer essa referência, não apenas pelo lado cultural, folclórico, mas pelo lado da labuta também que eles têm, né, em cortar a cana,

0: E tá lá dentro dos canaviais.
1: O Galo da Madrugada, que completa 49 anos de fundação em janeiro do ano que vem, começa já agora no dia 22 de outubro a tradicional prévia quinta no Galo, na sede do bloco, no bairro São José. Vão ser 9 prévias no total até final de janeiro do ano que vem, sempre às quintas-feiras. Entre as atrações previstas está o Almir Rush, Quinteto Violado e a Orquestra Maestro Forró. Lembrando que o Galo da Madrugada sai no sábado, Gordo de Carnaval, que no ano que vem vai ser no dia 6 de fevereiro. Daniel, volto com você.
2: Obrigado pelas informações, Madison. E hoje é o Dia Mundial da Visão. Vamos ouvir a reportagem de Tatiana Alves.
3: Celebrado nesta quinta-feira, o Dia Mundial da Visão reforça a importância da conscientização sobre a perda da capacidade visual. Segundo a Organização Mundial da Saúde, cerca de 2 bilhões e 200 milhões de pessoas no mundo vivem com algum grau de deficiência visual. O dado mais alarmante é que em pelo menos 1 bilhão desses casos, o problema poderia ter sido evitado ou ainda não recebeu o tratamento adequado. Entre as principais causas estão problemas bastante conhecidos, como miopia, hipermetropia, astigmatismo e catarata. Também entram nessa lista doenças como glaucoma, retinopatia diabética e degeneração macular, condição mais comum entre idosos. Além de comprometer a saúde, a dificuldade para enxergar afeta a rotina, os estudos, o trabalho e até a economia. Segundo a OMS, a perda de produtividade relacionada à deficiência visual gera um prejuízo de mais de 400 bilhões de dólares por ano em todo o mundo. Muitas doenças oculares evoluem de forma silenciosa e sem sintomas iniciais. Por isso, o diagnóstico precoce e o acompanhamento regular com um especialista são fundamentais. A oftalmologista do CBV, Hospital de Olhos, Núbia Vanessa, enumera hábitos que ajudam a manter a visão saudável.
4: No dia a dia, a gente deve ter cuidado de não usar muita tela, tentar, sempre que usar telas, fazer um repouso olhando para o horizonte, fazendo as atividades em ao ar livre. Qualquer queixa que tenha, o ideal é procurar um médico oftalmologista para poder cuidar da sua saúde visual. E lembrar que anualmente se deve fazer consulta oftalmológica para o controle e também diagnóstico das doenças oculares.
3: Controlar doenças como diabetes e hipertensão e usar óculos de proteção quando necessário são atitudes simples que ajudam a preservar a saúde dos olhos. Da Rádio Nacional no Rio de Janeiro, Tatiana Alves.
2: Meio-dia 29, a gente fica por aqui. Até amanhã. Tchau.
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7: Muito boa tarde para você que está aí ouvindo Nacional Brasília 96,1, tudo bem? Tudo na paz, tudo na tranquilidade? Eu espero que sim, viu? Vamos juntos aqui no programa Espaço Arte de hoje, sempre pegando aquele recorte da cena cultural, artística aqui do nosso Distrito Federal, batendo um papo sobre os eventos que vão rolar aí nos próximos dias, para você não perder nada, ficar por dentro de tudo. Denise Oliveira é a nossa produtora, na mesa de som José Lins, eu sou Marcelo Ferreira. Convido você a participar com a gente, mandando a sua pauta, informações sobre o seu trabalho, quer divulgar aqui na Rádio Nacional. Você é músico, artista, plástico, enfim, você pode divulgar o seu trabalho aqui no programa. 996572138, 996572138, espaçoarte@ebc.com.br. O e-mail ainda existe, né? Muita gente ainda usa. espaçoarte@ebc.com.br. Hoje vamos falar sobre mais uma edição do Festival Cerrado Jazz na Caixa Cultural Brasília. Sexta e sábado, shows de César Camargo Mariano, Sandra de Sá, Metá, Tatiana Parra, Cláudia Castelo Branco e muitos outros, né? A Cláudia Castelo Branco acompanhada pelo trio. A programação conta com atividades para crianças, workshops, feira criativa e gastronômica. E já já a gente bate um papo a respeito, então, de mais uma edição, como eu disse, do Festival Cerrado Jazz, daqui a pouquinho aqui no programa. A gente abre hoje o Espaço Arte com Amor Cósmico, música de Merielle. A cantora sobe ao palco do Clube do Choro hoje para homenagear Marinês e Anastácia no show Cheguei Para Ficar. A gente bateu um papo com a Merielle aqui na Rádio Nacional, aqui no Espaço Arte. E agora então a gente vai tocar esse som dela, Amor Cósmico, lembrando que lá no Clube do Choro você se encontra com ela a partir de 20h30.

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1: E aí, gente, depois do sonho da Marielle, a música Amor Cósmico, a gente lembra que ela vai estar hoje no Clube do Choro, com um show em homenagem a Marinês e Anastácia. Cheguei para ficar, 8h30 da noite. O grupo instrumental de Vento em Popa se apresenta amanhã e sábado pelo projeto Aquarelas Brasileiras, Cores do Choro. Ouça o convite da flautista e diretora artística, Madelon Guimarães.
2: Eu sou Madelon Guimarães, uma das flautistas e diretora artística do grupo instrumental de Vento em Popa. Estou aqui para convidá-los a assistirem os dois espetáculos nos dias 9 e 10 de outubro no Museu da República, no dia 9 às 20 horas e no dia 10 às 19 horas. Estamos com os ingressos disponíveis na plataforma do Simpla. O nome do projeto é Aquarelas Brasileiras, Cores do Choro. Um abraço.
1: Olha, neste fim de semana, o SESILAB vai ter uma programação especial e gratuita para as crianças. O espetáculo vai haver por lá, né? Vão haver, nós teremos lá espetáculos de circo, teatro de bonecos e várias atividades. Aqui é muita coisa acontecendo por lá, pelo dia da criança está chegando aí, né? Entre elas, entre essas atrações, vai ter uma oficina chamada Pequenos Makers, que convida as famílias a criar objetos usando tecnologias como impressão 3D e corte a laser. Ouça o recado de Carol Vilas Boas, coordenadora de ações culturais do SESILAB.
3: Olá, pessoal. Aqui é a Carol Vilas Boas, do SESILAB. Neste fim de semana, tem programação especial de Dia das Crianças. 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Entre os destaques estão o Parque Circo Mania, o espetáculo Pedro e o Lobo, do grupo Giramundo, e uma oficina de fabricação digital. 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

0: Gente, César Camargo Mariano, que você ouve ao fundo, é atração do Cerrado Festival, que está acontecendo já com atividades que já estão rolando e vão até neste sábado. Para falar a respeito dele, estamos com a Lorena Oliveira, diretora-geral do Festival Cerrado Jazz. Tudo bem, Lorena? Boa tarde.
1: Oi, oi, Marcelo. Boa tarde. Bom dia.
0: Seja bem-vindo aqui à Rádio Nacional.
1: Da Rádio Nacional. Muito obrigada pelo espaço. E estamos aí com mais uma edição do Cerrado Jazz Festival, que vai acontecer agora, sexta e sábado, no estacionamento da Caixa Cultural, com a programação linda. E estamos aqui para convidar os ouvintes a prestigiar o Cerrado Jazz, que chega à sua sétima edição.
0: Dá muito trabalho, Lorena.
1: Dá muito trabalho. Já estamos dois dias sem dormir, tá? Olha. Mas tá lindo, tá com a programação maravilhosa, né? Tem o Cerradinho Jazz. Muita coisa linda que a gente tá fazendo.
0: Flávio Silva. O Flávio é pianista e diretor musical do festival. Seja bem-vindo à Rádio Nacional, Flávio. Tudo bem?
2: Oi, Marcelo. Tudo bem. Prazer enorme estar aqui.
0: O Flávio, como é feito o trabalho de curadoria, de seleção dos artistas que passam por esse festival, que a cada ano se torna mais conectado, né, com a cara de Brasília, né, ganhando mais tradição, ganhando mais relevância?
2: Sim, o trabalho de curadoria, eu sou um dos curadores, né?
0: Uhum.
2: E a gente, desde o início, a gente pensa a curadoria como uma ferramenta que alimenta a alma, né, de alguma forma. Porque ali a gente, além de estar escolhendo pessoas, as pessoas são tocadas pelas nossas escolhas. Então é uma responsabilidade sempre muito grande. E a gente sempre tenta fazer referência à nossa cultura e usar o nome Cerrado Jazz Festival. Jazz a gente usa no dos melhores significados dessa palavra jazz, que é a liberdade, né?
0: Sim.
2: Então,
0: e de alguma forma, eles, logicamente, que o nome Cerrado remete a esse ambiente que nos cerca, onde nós estamos, onde nós vivemos.
2: Isso.
0: Mas, de alguma forma, há muitas pessoas que já falam do gênero serratense, de uma música produzida aqui, né? De um reggae que é produzido aqui, mas que tem uma cara, uma pegada diferente do reggae do litoral, por exemplo. Do rap que é produzido aqui, mas que é uma pegada diferente das periferias, por exemplo, de São Paulo, Rio de Janeiro e tudo mais. Então, de modo geral, essa música também se acha que tem um DNA que diferencia, que
2: Sim.
0: marca o festival?
2: Também, dentro da curadoria, sempre também a gente anda em algumas linhas, né, de pensamento, assim. O pensamento é a música que é produzida aqui no Cerrado.
0: Uhum.
2: Então a gente sempre tem grupos daqui, que são grupos maravilhosos também, de música instrumental. Esse ano a gente vai ter um noneto do Adil Silva, que é um noneto de músicos aqui de Brasília, todos maravilhosos, que poderia estar em qualquer lugar do mundo. E também vamos ter o Pablo Fagundes, que é um gaitista aqui de Brasília, com a Cláudia, que é uma pianista maravilhosa, com o trio dela. Então sempre tem essa linha de pensamento também da gente ter essa música aqui. Então é uma mistura, né? Então a gente tem artistas que são artistas de renomes, assim. A gente já trouxe... A gente vem fazer... Eu acho que é histórico. O festival tá ficando, de alguma forma, histórico, porque a gente tem trazido nomes igual agora. Vem o César Camargo Mariano. O César Camargo Mariano... um pianista, arranjador. Eu acho que a maioria da música brasileira que a gente escuta, de alguma forma, as mãos dele. Ou como produtor, ou como orquestrador. Então a gente tenta juntar tudo isso. A gente também tem uma outra linha, que é a gente trazer pessoas novas. Caras novas que estão fazendo música boa no nosso país. Então, vamos dizer, ano passado teve Rosa Passo, mas teve Vanessa Sim. Moreno, que é de uma outra geração. Então a ideia é sempre fazer uma coisa bonita.
0: O festival é legal, né, nesse aspecto de promover esses encontros, né?
2: É muito, muito legal. Vamos dizer, hoje mesmo, eu acho que vai ter vários artistas que vão se apresentar, amanhã, né, na verdade, na sexta, vai ter vários artistas que vão se apresentar no sábado, que são grandes fãs do César.
0: Entendi.
2: Olha, e que de repente palco, nunca, né, viu. Pô, eu mesmo sou um que já participei como pianista,
0: certamente.
2: E vou estar lá, entende? E às vezes também o César de repente vai conhecer outros artistas novos. E isso é muito enriquecedor.
0: A gente sempre fala muito desse tal do beber na fonte Mas é interessante que os artistas que já têm uma história também conheçam as fontes novas. Sim. Até porque a música é dinâmica, assim como a sociedade é, né?
2: Sim.
0: Então eu admiro bastante, até falei nessa semana, sobre músicos profissionais, enfim, em geral, que já estão na casa dos 80, 80 e tantos, mas que estão dialogando com a galera nova que está produzindo agora. Isso é muito legal, essa
2: muito
0: jovialidade
2: legal,
0: de pensamento, né, de conexão.
2: Muito,
0: né?
2: Muito legal. Ano passado teve uma cena que descreve bem o que você falou. Ano passado a gente teve um pianista que eu acho... Ano passado eu acho que ele estava com 85, agora ele está com 86. É o Dom Salvador.
0: Sim,
2: o Dom
0: cara,
2: Salvador
0: que,
2: também
0: que
2: é,
0: né?
2: Esse cara que é cultuado, cara, premiadíssimo. Um dos primeiros pianistas que tocou com Elis Regina. Agora a gente está com um dos pianistas
0: pessoa, né?
2: Que fez a maioria dos discos. E ele fez uma coisa que foi o seguinte. Ele, há 60 anos atrás, ele tinha gravado um disco chamado Rio 65, no ano passado. E ele veio com dois formatos. O festival conseguiu trazer ele com os dois formatos. Ele trouxe quase o formato original de uma música que ele tinha feito há 65 anos atrás.
0: Uhum.
2: Que é esse disco, que é um dos Sim. marcos da história da música instrumental brasileira. E, ao mesmo tempo, ele veio e convidou e trouxe um sexteto junto com ele. Ele fez dois shows. Ele fez a cabeça dele há 65 anos atrás e ele fez a cabeça dele com 85 anos, convidando músicos jovens.
0: E
2: o trompetista dele estava,
0: né,
2: com 20 e poucos anos, tocando pra caramba. Então, você conseguia ver exatamente isso que você falou, o tanto que é importante essa junção pra arte.
0: Sem
2: né?
0: dúvida.
2: E esse nome
0: e o festival
2: de Rez,
0: promove isso. Né? O festival ele tem essa característica de ser diverso, né? Diferente de um show, de um artista só e tal, né?
2: Total.
0: Ou de um gênero só.
2: Total, eu, apesar de o nome ser Cerrado Jazz Festival, que remete a um estilo, né? Que é a palavra jazz.
0: Mas na prática
2: mas
0: a gente
2: na
0: já conhece
2: prática,
0: o
2: na prática o jazz e também na vivência do jazz, tem a filosofia do jazz. E a filosofia do jazz é muito bonita. Então a gente tenta pegar a filosofia do jazz junto com esse... com a música instrumental, com a improvisação.
0: Muito
2: Mas
0: a,
2: é um festival que a gente procura a dar a maior liberdade para os artistas de apresentar o repertório que eles querem, o show que eles querem. A gente só fica ali dando...
0: Legal. A gente é na Caixa Cultural, hein? Só lembrando aí o local. Ô Lorena, a gente tem essa parte, né, da... artística, curadoria, conectada com a área fim, vamos chamar assim. Mas por trás disso tem você e uma galera trabalhando bastante, né? E pensando do ponto de vista de gestão mesmo de um evento desse, né? Quais são os aspectos para os quais você chama atenção para fazer um evento desse acontecer?
1: Principalmente o amor no coração, né? O amor pelo que se está fazendo. O respeito entre todas as pessoas que estão da equipe, né? O cuidado que a gente tem, tanto com a equipe, quanto também com os artistas que estão chegando na cidade. Então, a gente atua muito nessa filosofia do cuidado.
0: Tem muito gargalo, muita dificuldade ao longo do processo?
1: Tem, acho que especialmente a dificuldade que a gente tem é na captação do recurso. E aí, nesse momento aqui, eu preciso agradecer, né, ao nosso apoiador, que é a Caixa Cultural, porque se não fosse esse apoio da Caixa, a gente não estaria conseguindo fazer esse festival.
0: Sim.
1: Então é importante a gente falar da importância de apoiar festivais como o Cerrado Jazz e outros tantos que fazem um festival democrático, acessível e aberto ao público. Então a gente enfrenta assim, muita
0: Jazz
1: dificuldade nesse sentido.
0: O Cerrado Jazz tem um ingresso caríssimo. Não banca? Fala pra gente dessa parte, né? Que é outra... Que é um presente à população, né?
1: A gente solicita, assim, o festival é gratuito, né? Desde a sua missão, ele já surgiu com essa gratuidade, é também uma missão que a gente tem, a gente não quer cobrar, não vai cobrar.
0: Sim.
1: E o que a gente pede é a doação de 1 quilo de alimento não perecível, que a gente doa para instituições
0: mínimo,
1: que estão, né?
0: Né,
1: precisando. Então, assim, também faz parte da filosofia do cuidado, né? E do amor que a gente, do que a gente coloca dentro do que a gente está fazendo. Então, assim, tem muita dificuldade, mas, assim, é uma equipe muito integrada e a gente gosta muito e ama o que faz, né? Então, por isso que a entrega é tão bonita e por isso que as pessoas, quando vão no festival, elas se sentem bem e elas também saem melhor. Então, a gente tem essa contribuição também, né?
0: É um evento de altíssima qualidade, né? Artística, de graça para você ir lá. Então, realmente tem que valorizar o trabalho de vocês que estão à frente disso. Para além dos shows, tem a programação com várias atividades também, né? Fala um pouco sobre isso pra gente.
1: Isso. As atividades começaram ontem lá na Escola de Música de Brasília. A gente já tem uma parceria de longa data, né? Então, ontem nós abrimos a parte de atividades formativas com César Camargo Mariano, que foi um encontro lindo, estava lotado. A Escola de Música estava assim, as pessoas estavam sentadas no chão, não tinha nem espaço, porque é isso, um momento de consagração, de celebração, né? Ter César ali falando um pouco da história dele. Então, hoje a gente continua com as atividades formativas, lembrando que é toda a programação gratuita, aberto tanto para os alunos da Escola de Música como para o público em geral. Então, hoje já tem atividade à tarde, a gente tem oficina com a Dil Silva e também Pablo Fagundes, né? E amanhã, porque a gente acha que é importante esse intercâmbio, né? Dos artistas que estão chegando com o público da cidade. Então, por isso que a gente também fortalece muito essa parte, essa programação formativa. E amanhã a gente encerra a parte de formação com Tatiana Parra e Vardan, Osvespian, que é um pianista armênio que está aqui chegando para um show inédito no Brasil. É importante falar que eles estão super emocionados, porque há mais de 10 anos eles sonhavam em fazer esse show aqui no Brasil, e eles estão vindo para o Cerrado Jazz. E aí a gente segue a programação à noite, né? Sexta, certo, e sábado.
0: Vamos falar dessa programação?
1: Vamos.
0: Como é que vai ser? Deixa eu só abrir um parênteses aqui. Orquestra Noneta, porque são 9 integrantes.
2: Sim.
0: A gente quase não ouve essa palavra. A gente ouve quarteto, sexteto. Sim, sim. Então, são 9 integrantes.
2: Sim.
0: Dentre as atrações. Que vocês querem falar sobre a programação musical da noite?
2: Eu queria fazer um parênteses também nisso. Outro cuidado também é, tipo isso, o primeiro grupo que vai abrir é um noneto. O segundo, que é um tipo de massa sonora que vai chegar para as pessoas, um tipo de sonoridade. O segundo grupo é o César Camargo em duo.
0: É um isso duo. Amanhã.
2: Amanhã, sexta. César Camargo em duo. Que ele convida o André Vasconcelos, que também, né? É do nosso Cerrado. O André, sim, Vasconcelos é um contrabaixista de Brasília que ganhou o mundo. Tocou, meu Deus, com todos os artistas, Djavan, com todos. Então, ele é o convidado do César Camargo amanhã para esse show, que é um show intimista, um duo. E para encerrar esse dia vai ter um trio. Então a gente tem um noneto, um duo,
0: E um trio.
2: O trio é o Metá Metá, que é um grupo fantástico. Fantástico. Então tem isso também, assim.
0: E começando 8 horas da noite lá. É isso?
1: A programação começa às 20. A gente vai abrir o estacionamento da Caixa Cultural a partir das 19h.

0: 9 horas. Então, o público que já quiser chegar mais cedo e se acomodando ali, já abre às 19.
1: E assim, obviamente que tem lá todas a parte de gastronomia, a galera vai estar por lá, né?
0: Isso. A gente tem gastronomia, tem feira criativa, né? Tem um espaço acolhedor, então, assim, as árvores lindas, então é um espaço muito gostoso de estar mesmo, sabe? Então, amanhã a gente abre a partir das 19. No sábado começa um pouco mais cedo, a gente abre às 17 horas, porque a gente tem a programação infantil, que é o Cerradinho Jazz. Então, a gente
1: Ah,
0: vai ter aí o
1: legal.
0: Circonvida, trazendo, né, malabares, o pessoal do circo, oficinas de bambolês e também espetáculos de teatro. Então é um festival também multicultural, né? Então a gente abre mais cedo no sábado às 17. Então traga a criançada para curtir depois aí o festival, né? Já formar esse público, começar a assistir ali a programação que começa às 20. Então todos os dias começa às 20 horas, são 3 grupos por dia e vamos lá, gente, vamos prestigiar um festival que tá lindo.
1: Maravilha. É, nas redes sociais e site, enfim, internet, Festival Cerrado
0: Sim,
1: Jazz.
0: arroba Cerrado Jazz Festival no Instagram e o site também, www.cerradojazz.com.br. Lá você confere toda a programação, com os horários.
1: Na sua avaliação, como você, Lorena, vê o que o Cerrado Jazz, esse festival, está construindo em Brasília? O que fica de legado quando você chega para começar a edição próxima, né? O que é que você traz das edições anteriores?
0: Na minha visão, o Cerrado Jazz, ele tá fazendo história em Brasília, sabe? Não só em Brasília, mas digo assim, com segurança no Brasil e no mundo, né? O que a gente está trazendo, essa junção, esses intercâmbios, né? Abrir oportunidade também de espaço para os artistas locais, fazer essa integração, né? De todas as gerações, né, que a gente traz para o festival. Então a gente está fazendo história. A gente está fazendo um festival democrático, acessível, aberto ao público, com a programação linda, né? Então eu acho que se eu puder falar, é história.
1: Muito bem. Ó, vamos fazer o seguinte, a gente vai chamar uma música e depois a gente volta para falar todos os contatos e horários e tal, reiterar aí para você que é ouvinte da Rádio Nacional. Pablo Fagundes, de braços abertos.

0: isso aí, gente. Estamos falando de mais uma edição deste festival que já é a cara de Brasília. E, Lorena, a gente estava falando sobre o legado. Esses encontros produzem frutos também, né?
1: Produz muitos frutos, né? Em 2018, por exemplo, a gente estava com o Spock aqui no festival, que conheceu o Faz Quarteto e já criou uma amizade e já gravaram um CD. Olha Spock aí, com o Márcio e o Vitor, um CD lindo, né? Com ele, com o Faz Quarteto, e já fizemos uma turnê juntos. Então, o festival promove esses intercâmbios, né? Esses grandes encontros.
0: Se o

0: para quem continua produzindo e correndo atrás. É muito legal. Coisas que só o formato festival é capaz de promover, né?
1: Sim, sim.
0: Vamos reiterar aqui, então. Festival Cerrado Jazz. Essa é qual edição?
1: 11ª.
0: 11ª edição. Ou seja, já é um festival bastante longevo, né, Lorena? E que, portanto, tem muita bagagem já, né, nessa história. E, então, vamos falar aí de horários. As atividades, para além dos shows, né, elas acontecem em que horas?
2: Olha, hoje, para quem quiser, na Escola de Música de Brasília, a partir das 14 horas, começa a primeira oficina com a Dio. Tá. Depois a gente segue com o Pablo Fragundes às 16h30.
0: A de ontem lá foi um sucesso.
2: Lotada, maravilhosa. As pessoas emocionadas, as pessoas chorando, assim, sabe? De ver o César e tudo. É, de estar participando desse momento. Amanhã a oficina começa às 15 horas também, 15 horas. Na escola de música, né? Tá. E aí no sábado a gente começa a programação a partir das 19 horas. Uhum. Na sexta, né? Sexta-feira, amanhã
0: que é
2: começa.
0: Sexta e sábado, nos dois dias.
2: Começa às 19 horas no estacionamento da Caixa Cultural. Importante falar também, reforçar o público, que não vai precisar retirar ingressos.
0: Aí eu ia te perguntar isso, como das outras vezes. Não precisa.
2: Não vai precisar retirar ingressos, né? Vai ter ali aquele controle da fila e tudo, né? Uhum. Mas não precisa retirar ingresso no Simpla, nem em local nenhum. Então, o espaço está aberto. A gente vai abrir...
0: 0800, né?
2: 0800. Só pedimos 1 quilo de alimento. Eu vou reforçar aqui esse pedido, né?
1: É,
2: e abre às 19 horas.
0: Não é sal não, hein, gente?
2: Não é
0: sal não. É feijão, pelo menos, açúcar, arroz. Quilo é uma referência. Pode levar um pacote de arroz, 5 quilos também.
2: Então, abre às 19 horas. A gente vai ter também um espaço PCD, né? Um espaço de acolhimento para as pessoas.
0: Que é uma preocupação do festival,
2: exatamente,
0: né?
2: Exatamente, com a equipe para receber. A gente vai, inclusive, disponibilizar uma van no sábado para irem buscar as pessoas em suas casas e, após o festival, a van vai levar as pessoas com deficiência. A gente sempre tem essa parceria, né, com algumas associações. Então, amanhã, a partir das 19 horas, está aberto ao público e até 1 da manhã. No sábado, a gente começa às 17 horas.
0: 17 horas mais cedo, portanto. Lembrando que lá no Instagram...
2: @CerradoJazzFestival.
0: Toda a programação em detalhes. Lorena Oliveira, diretora geral do Festival Cerrado Jazz. Obrigado pela visita aqui.
2: Agradeço.
0: Meu caro Flávio Silva, pianista, diretor musical. Valeu demais, viu?
1: Valeu,
0: pela presença. Prazer. Obrigado, parabéns por mais uma edição. Gente, nós ficamos por aqui. Até amanhã. Tchau, tchau.
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Tinha suspirado, tinha beijado o papel devotamente. Era a primeira vez que lhe escreviam aquelas sentimentalidades. E o seu orgulho dilatava-se ao calor amoroso que saía delas, como um corpo ressequido que se estira num banho tépido. Sentia um acréscimo de estima por si mesma e parecia-lhe que entrava, enfim, numa existência superiormente interessante, onde cada hora tinha o seu encanto diferente, cada passo conduzia um êxtase e a alma se

Ouvimos Marisa Monte e Arnaldo Antunes com composição da Marisa Monte e Carlinhos Brown, Amor, I Love You. Marina Lima, a música Uma Noite e Meia. 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Vamos ouvir agora Adriana Calcanhoto, Mais Feliz.

Paulinho da Viola cantou Não Tenho Lágrimas, música de Max Bulhões e Milton de Oliveira. Vanderly, dele, ao meio. Adriana Calcanhoto, de Cazuza, Bebel Gilberto e Dé Palmeira, Mais Feliz. 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Cinco a Seco e a música Dermarugai. É

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2: 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Breve, de Felipe Bedetti e Tadeu Franco, com Felipe Bedetti, de Minas Gerais.

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1: 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Alceu Valença, Coração Bobo.

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0: Zé Cabaleiro, dele, Telegrama, Baby do Brasil, do Caetano, Menina do Rio. Ouvimos também Alceu Valença, dele, Coração Bobo.
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0: 1h48, Belchior.

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1: Agora são 2 horas, no horário de Brasília. Muito boa tarde, eu sou Daniel Ito e este é Nacional Notícias com um destaque do momento. Destaque de agora há pouco, viu? TSE, Tribunal Superior Eleitoral, anulou os votos recebidos por Antony Garotinho, do Republicanos, na eleição para governador do Rio de Janeiro. E aí, com essa anulação, Douglas Ruas, do PL, pode ser declarado vencedor da eleição já no primeiro turno, viu? Gabriel Brum está aqui no estúdio com os detalhes desse julgamento realizado hoje, agora há pouco, né, Gabriel? Boa tarde para você.
2: Boa tarde, Daniel. É isso mesmo. É o seguinte, Garotinho concorreu sub judice após o Tribunal Regional Eleitoral do Rio considerá-lo inelegível por condenação por improbidade administrativa. Só que o Garotinho desistiu do recurso que o mantinha na disputa somente após o primeiro turno, em que recebeu 270 mil votos, pouco mais aí de 3% do total de votos válidos.
1: Certo.
2: O relator, ministro Floriano de Azevedo Marques, defendeu que o pedido de desistência não deveria ser aceito, mas também não aceitou os argumentos do recurso para manter a candidatura de pé. Uhum. Afirmou que as condenações são incontroversas e qualquer interpretação sobre o prazo da inelegibilidade mantém Garotinho com os direitos políticos suspensos em 2026.
3: Mantém-se o indeferimento da candidatura do recorrente ao cargo de governador com base na ausência de condições de elegibilidade alusivas à plenitude dos direitos políticos e à afiliação partidária, devendo ser considerados nulos os votos atribuídos ao recorrente.
2: Bem, além do relator, 4 ministros também votaram nesse sentido, enquanto outros 2 votaram para manter a validade dos votos, mas apenas para o cálculo do segundo turno. Uhum. Então, com essa decisão, os votos do Garotinho anulados, agora os votos devem ser retotalizados pelo TRE do Rio de Janeiro. Assim, Douglas Ruas pode passar a ter mais de 50% dos votos válidos e aí venceria a disputa já no primeiro turno para governador do Rio de Janeiro, Daniel.
1: Rapidinho, Gabriel, ia ter avaliação também da situação do Deltan Dallagnol, né?
2: Exatamente, estava previsto o julgamento sobre a validade da candidatura dele, uhum. Ele que ficou em segundo para senador pelo Paraná. Estava previsto para hoje, o ministro Cássio Nunes Marques afirmou que o resto da pauta, após a votação da questão do Garotinho, o resto da pauta ficaria para outro momento mais adequado. Então agora vamos esperar para ver qual que é a situação do Deltan. Lembrando que caso ele tenha a candidatura invalidada, seria necessária uma nova eleição suplementar só para esse cargo do Senado lá pro Paraná, Daniel.
1: Tá certo. Obrigado, Gabriel, pelas informações sobre o TSE para a gente aqui no estúdio. Boa tarde para você. 2:03 agora em Brasília. Esse foi o Nacional Notícias. Próxima edição às 3 horas.
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2: 2 horas e 4 minutos, Paralamas do Sucesso, Sossego.

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Ao vivo, Maria Rita cantando Vou Deitar e Rolar, música de Baden Powell e Paulo César Pinheiro. Tulipa Ruiz e Felipe Cordeiro virou música de Manuel Cordeiro, Luiz Chagas, Tulipa e Gustavo Ruiz e Felipe Cordeiro. 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Dona Sila, com Maria Gadu.

0: Elis Regina, Madalena de Ivan Lins e Ronaldo Monteiro, João Bosco dele Francisco Bosco, Doce Sereia, Maria Gadu dela Dona Sila.
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0: Carla Sabá, Mais Que Nada.

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0: 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Canção que vem na chuva, de Evandro Navarro, com Lô Borges e Evandro Navarro, de Minas Gerais. Música.

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1: Jorge Benjor, Mais Que Nada. Tribalistas, Velha Infância, composição deles. Ouvimos também Skank, de Gilberto Gil e Liminha, Vamos Surgir. Você ouve agora Lô Borges, O Trem Azul.

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1: Agora são 3 horas no horário de Brasília. Muito boa tarde. Eu sou Daniel Ito e este é o Nacional Notícias com o destaque do momento. E vamos atualizar agora as informações sobre o incêndio de grandes proporções que atingiu um prédio da Universidade Federal de Pernambuco, lá na zona oeste do Recife. Quem tem os detalhes atualizados dessa ocorrência para a gente é Malu Costa, nossa colega da empresa Pernambuco de Comunicação.
2: O fogo atingiu o antigo prédio da Diretoria de Inovação e Empreendedorismo da UFPE, que atualmente abrigava laboratórios e estruturas voltadas à pesquisa. O Corpo de Bombeiros Militar de Pernambuco foi acionado e mobilizou 8 viaturas para o combate às chamas. As equipes atuaram durante a noite e a madrugada desta quinta-feira até a extinção do incêndio. Segundo a corporação, não houve registro de vítimas. A tenente Paloma Mendes destaca as medidas tomadas durante e após o incêndio.
3: Assim que as equipes chegaram ao local, foram iniciadas ações de combate às chamas, com o objetivo de controlar o incêndio, evitar a propagação para outras áreas da edificação e garantir a segurança de todos que estavam nas proximidades. Depois que as chamas foram controladas, os bombeiros permaneceram na área realizando o rescaldo, que é uma etapa fundamental para eliminar possíveis focos remanescentes.
2: O prédio abrigava laboratórios onde eram desenvolvidas pesquisas nas áreas de genética, informática e produção de fármacos, além de trabalhos de iniciação científica e pós-graduação. A universidade ainda vai avaliar a extensão dos prejuízos materiais e científicos. As causas do incêndio ainda não foram determinadas. A origem do fogo será investigada por meio da perícia técnica.
1: Aí, portanto, informações sobre esse incêndio, né? Triste incêndio lá que destruiu uma parte da infraestrutura da Universidade Federal de Pernambuco. Reportagem de Malu Costa, da empresa Pernambuco de Comunicação. 3 horas e 2 minutos em Brasília. Esse foi o Nacional Notícias. Próxima edição às 4 horas.
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6: 3 horas e 3 minutos na Rádio Nacional, música brasileira em primeiro lugar. Céu, samba na sola.

Na Rádio Nacional, você ouviu Cambada Mineira, com participação de Márcio Montarroios, Clube da Esquina. Música de Lô Borges, Milton Nascimento e Márcio Borges. Raul Seixas, Tente Outra Vez, de Raul Seixas, Paulo Coelho e Marcelo Mota. Caetano Veloso, dele, Cavaleiro de Jorge. 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E nós vamos ouvir agora, Cris Delano Canoeiro.

0: Cidade Negra, música de Cassiano e Paulo Zidanovski, A Lua e Eu. Novos Baianos, Mistério do Planeta, de Moraes Moreira, Luiz Galvão e Paulinho Boca de Cantor. Ouvimos também Cris Delano, de Dorival Caymmi, Canoeiro.
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Marcos Valle disfarça e vem dele, Ronaldo Bastos, Grupo Acordo do Som, Semente do Amor, de Moraes Moreira e Mu Carvalho. Milton Nascimento dele, Fernando Brant, Roupa Nova. 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Maria Bethânia, Tenha Calma.

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1: Agora são 4 horas em Brasília. Boa tarde. Eu sou Bianca Paiva e este é o Nacional Notícias com o destaque do momento. Hoje, no Rio de Janeiro, policiais civis investigam uma quadrilha que fraudava taxímetros para enganar passageiros que desembarcavam no aeroporto internacional da cidade. Cristiane Ribeiro traz os detalhes.
2: Desde cedo, dezenas de policiais de 3 delegacias estão no aeroporto, em uma oficina e endereços ligados a empresas de locação de táxis para desarticular a organização criminosa que frauda os taxímetros e aplica golpe em passageiros que desembarcam no terminal. Os agentes cumprem mandados de busca e apreensão no aeroporto e nos bairros do Rocha e Piedade, também na zona norte da cidade. De acordo com a Polícia Civil, a fraude acontecia por meio de um dispositivo eletrônico que aumenta o valor das corridas, escondido no painel ou no porta-malas dos táxis. Até o momento, diversos taxistas foram conduzidos para prestar depoimento na cidade da polícia. Táxis também foram apreendidos e levados para o mesmo local para serem periciados. A investigação teve início a partir da denúncia de um passageiro que desembarcou e foi abordado por um homem ligado ao serviço de táxi. Ao chegar ao destino, havia pago cerca de 50% a mais do que a tarifa regular. Na operação desta quinta-feira, os policiais civis também estão combatendo os chamados jockeys, que atuam como captadores ilegais de passageiros no desembarque do aeroporto. De acordo com as apurações, a atuação dos jockeys é coordenada por um integrante do tráfico de drogas que atua na comunidade do Barbante, na Ilha do Governador, localizada ao lado do aeroporto.
1: A gente ouviu a Cristiane Ribeiro com informações do Rio de Janeiro. 4 horas e 2 minutos, esse foi o Nacional Notícias. Próxima edição, às 5 horas.
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5: 4 horas 3 minutos. Muito boa tarde para você que ouve Rádio Nacional em todo o Brasil. A gente abre essa hora tocando para você Beto Guedes, Lágrimas de Amor.

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1: Essa foi Cássia Eller, Malandragem, música de Cazuza e Frejá. Martinália cantou de Lula Queiroga, depois Cura. Beto Guedes, dele Márcio Borges, Lágrimas de Amor. 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Gal Costa, Folhetim.

0: Nós ouvimos Zeca Pagodinho, a Rita, música do Chico Buarque, Ed Mota, dele Ronaldo Bastos, Falso Milagre do Amor, Gal Costa, do Chico Buarque, Folhetim.
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0: 4h24, Secos e Molhados, o patrão nosso de cada dia, depois tem Gilson's.

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2: Rádio Nacional. 4h31 agora, Djavan.

Gonzaguinha lindo, Lago do Amor, antes Lenine, a rede Djavan Azul. Elis Regina, Tom Jobim, Águas de Março.

Essa foi a Luciana Mello cantando a música Tempo de Amar, de Valmir Borges. Antes, Carla Sabá cantou do Caetano Veloso, Baby. Elis Regina e Tom Jobim, Águas de Março. Chico Buarque, O Meu Amor, na sequência Rosa Passos, Ladeira da Preguiça.

0: Boa tarde, Bianca. Boa tarde, ouvintes. Olha, Bianca, o candidato ao governo do Rio de Janeiro, Eduardo Paes, do PSD, disse que vai recorrer ao Supremo Tribunal Federal para reverter a decisão do Tribunal Superior Eleitoral que invalidou os votos recebidos por Antony Garotinho, do Republicanos, na eleição de domingo. Com a decisão do TSE, o candidato Douglas Ruas, do PL, alcançou mais de 50% dos votos válidos, vencendo a eleição no primeiro turno. Na contagem anterior, Ruas tinha 49,27% dos votos, Paes terminou com 42,76% e Garotinho com 3,17%. Os demais candidatos somaram quase 5% dos votos válidos. Eduardo Paes afirmou que entrará com pedido de medida cautelar para garantir a realização de segundo turno para o governo do Rio de Janeiro. O candidato do PSD explicou que o recurso terá como base os votos divergentes apresentados no julgamento do TSE, que, segundo Paes, defenderam o respeito à soberania popular e à exigência constitucional de maioria absoluta para a eleição. É com você, Bianca.
1: Seguimos acompanhando, Gésio. Muito obrigada. 5:02, esse foi o Nacional Notícias. Mais informações às 6:30 no Repórter Nacional. Espero você.
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4: A Rádio Nacional Brasília, 96,1, vamos juntinhos com você, levando o melhor da nossa música brasileira, sempre com destaque para o som feito aqui na nossa capital, aqui no Distrito Federal. A gente, por exemplo, começa com Titãs, Família, na sequência, Som de Brasília, que é a Gisele Meira e a música Violão.

0: Rita Lee, dela e Roberto de Carvalho, Reza. É, a gente ouviu também a Gisele Meira cantando de Sueli Costa e Paulo César Pinheiro, violão. Titãs de Tono Belotto, Arnaldo Antunes, Família.
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0: A gente fala agora de Janelas da Inclusão, que é um projeto que está com inscrições abertas para os cursos de Libras, a Língua Brasileira de Sinais, e também audiodescrição, isso para iniciantes. A coordenadora, que é a Jaqueline Dias, faz o convite.
2: Você já pensou em aprender Libras ou conhecer a audiodescrição? 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
0: Você ouve agora Simone, Ai, Ai, Ai.

0: O som de Baby do Brasil, Sem Pecado e Sem Juízo, dela e Pepeu Gomes. Antes, Adriana Calcanhoto, dela e Antônio Cícero, Inverno. Tiago York, de Duda Rodrigues e Tiago York, Saudade Boa.
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0: 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A gente ouve agora Maria Rita, A Festa.

0: A gente ouviu o Alceu Valença, Anunciação, antes dele, Som de Brasília, com Leonel Laterza, de Ivo Ângelo, Vagamundo. Maria Rita cantou de Milton Nascimento, A Festa.
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0: O grupo instrumental de vento em popa se apresenta amanhã e sábado pelo projeto Aquarelas Brasileiras Cores do Choro. Vamos ouvir o convite da flautista e diretora artística Madelon Guimarães.
2: Eu sou Madelon Guimarães, uma das flautistas e diretora artística do grupo instrumental de vento em popa. Estou aqui para convidá-los a assistirem os dois espetáculos nos dias 9 e 10 de outubro no Museu da República, no dia 9 às 20 horas e no dia 10 às 19 horas. Estamos com os ingressos disponíveis na plataforma do Simpla. O nome do projeto é Aquarelas Brasileiras Cores do Choro. Um abraço.
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0: Nós vamos seguindo por aqui com Marisa Monte, Vilarejo.

0: Isa Monte, Dela, Carlinhos Brau, Pedro Baby, Arnaldo Antunes, Vilarejo.
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0: E a gente fecha essa tarde ao som do Lulu Santos, O Último Romântico.

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1: Rodrigo Ricardo. Muito boa noite! 18 horas, quinta-feira, 8 de outubro. Está no ar o programa No Mundo da Bola, com a minha apresentação, comentários de Mário Silva, trabalhos técnicos de Jorge Brum, produção executiva Luiz Ferreira e

0: Nápoles e Serna entrem no time titular logo mais. Recém-chegado da sua primeira convocação para a seleção brasileira, o volante Martinelli destaca a expectativa para o jogo contra o Coritiba.
1: Não, expectativa muito boa. Acho que quando a gente teve a parada, a gente vinha muito bem. Acho que a gente tem que continuar nesse nível de crescente. Acho que o time vem numa crescente muito boa. E a gente sabe que vai ser um confronto difícil. Só que é na nossa casa, a gente conta com o apoio do nosso torcedor para que a gente possa fazer um excelente jogo e sair com os 3 pontos e manter ali na parte de cima da tabela.
0: Pelos lados do Coxa Branca, o técnico Fernando Seabra apostou na parada da data FIFA para recuperar os jogadores lesionados. As baixas na equipe paranaense para hoje ficam por conta dos atacantes Keno e Lavega, ambos emprestados pelo Fluminense, e pelo goleiro Pedro Morisco, preservado depois de voltar dos amistosos contra Austrália e Índia. Em compensação, quem está de volta aos titulares é o atacante Breno Lopes. O jogador cumpriu suspensão e deve formar o ataque ao lado do Pedro Rocha e do jovem Paulo Roberto. E ele pede concentração ao Coritiba nessa reta final de Brasileirão.
2: Eu acho que sim, né? Agora falta aí 10 rodadas aí finais, né? Então a gente tem que estar bastante concentrado, porque a gente até aqui vem fazendo um campeonato bem equilibrado, né? Então acho que a gente vai ter esses últimos 2 meses de campeonato aí, a gente precisa fazer o máximo de pontos possível para que a gente possa conseguir o nosso primeiro objetivo, né? A gente sabe qual que é, e depois buscar competições internacionais, que seria muito interessante para o clube, para nós jogadores também. Então acho que agora é a concentração máxima aí nessa reta final. Jogo difícil, mas a gente está trabalhando forte para chegar preparado para esses duelos.
0: Lembrando que a sua Rádio Nacional transmite Fluminense e Coritiba a partir das 9h15 da noite em rede para todo o país, hoje, nesta quinta-feira. E quem vai estar nos comentários é Mário Silva. Boa noite, Mário. Estranho poupar o Pedro Morisco. É claro que foi uma viagem longa, né, que ele fez. Foi até a Austrália, do outro lado do mundo. Voltou à Índia depois, mas mesmo assim jogou pouco, né?
3: Boa noite.
0: Boa noite, Mário.
3: Um abraço para você, o nosso doce amigo que está ali, ó, carrapetando ali. E para quem? Para elas e eles que estão ligados e ligados. Olha só, deixa eu te falar, eu não entendi até agora, porque o goleiro jogou um jogo só, um jogo que ele não teve pouco, que ele teve quase nenhum trabalho, né? Eles devem ter chegado aqui na segunda-feira, não é isso? Que eles jogaram no sábado, né? E hoje é quinta, já teve 3 dias. Mas se a direção técnica achou que era para poupar, fica poupado. É um jogo que o Fluminense é o favorito. Quando eu vinha para cá já tinha uma certa movimentação em torno do Maracanã. Lembrando que o Coritiba veio de uma cacetada, tomou de 5, perdeu quase o rumo, certo? O Fluminense não vai ter.
0: É atípico, né? Porque o Coritiba faz um bom campeonato.
3: É atípico. O Fluminense tem 3 jogadores que não vão atuar. Um deles, o Canóbio, que é um jogador importante. E eu gosto muito do René. O René saiu do Flamengo, foi pro Inter, voltou e mostrou que ainda podia ser utilizado por qualquer clube. Ele não é um expoente, mas ele também faz um feijão com arroz bem saboroso. Acho que o Fluminense tem condições de ganhar aí bem. Por caso.
0: Ô Mário, ainda 2 notícias sobre esse jogo, né? O STJD, em relação ao Fluminense, Superior Tribunal de Justiça Desportiva, arquivou a investigação de suspeita de envolvimento de Lúcio Acosta em manipulações de resultados. Foram 2 meses e meio de apuração desde que o meia recebeu alerta pelo volume anormal de aposta em um cartão amarelo recebido no empate com o Bragantino no dia 17 de julho no Maracanã pela 19ª rodada do Brasileirão. Então, de certa forma, tem arquivada a investigação sobre o Lúcio Acosta. E eu falo isso porque eu tive a impressão que quando surgiu essa denúncia, o meia argentino, que é um bom jogador no início do campeonato, estava em ótima fase, eu achei que ele sentiu, psicologicamente, achei que o rendimento dele caiu em campo, né? Claro, o atleta passa a ter um problema extra-campo, é claro que tem atleta que consegue deixar tudo fora do campo, mas eu tive a impressão que ele passou a jogar menos depois.

0: desse episódio.
1: Eu também acho que sim. Por exemplo, você tem, eu vou dar dois exemplos, um que sentiu e outro que não sentiu, ou quase não sentiu. Paquetá sentiu e sentiu bastante. Ele estava engatilhado para ir para o Manchester City e, em virtude dos problemas, sentiu. E Bruno Henrique, que não sentiu. E continuou fazendo o dele, fazendo seus gols e jogando e ajudando o Flamengo. É chato, é. E é um negócio um tanto quanto difícil de provar. Por exemplo, o sujeito apostou que o Eric Pulgar vai ganhar cartão amarelo. Pulgar ganha sempre. O sujeito apostou que o técnico do Palmeiras vai ganhar cartão amarelo. Aí é difícil, né? Mas eles têm as bets, que já não estão proibidas, elas têm mecanismo de você sentir. É uma desconfiança, não é uma certeza.
0: É, quando há um volume anormal de aposta, todo mundo aí realmente levanta suspeita. Olha, outra notícia em relação a esse jogo é que o novo gramado do Maracanã vai ser testado aí. Fica de olho nesse gramado, hein, Mário? Vê se a bola vai rolar direitinho.
1: Eu vou ficar muito de olho, porque eu tô muito irritado com o negócio do Vasco. Então eu quero saber como é que vai estar o gramado do Maracanã, que os dois, Flamengo mais, né? Mais o Flamengo que o Fluminense. Não deixaram o Vasco jogar, e o Vasco não vai jogar. O que parece vai jogar mesmo no Engenhão. Mas ontem mostrou que tapetinho, com tapetinho e tudo, deu Vascão.
0: É verdade, a gente ainda vai falar desse jogo. 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
0: Hoje é dia de quadro novo aqui no Mundo da Bola, é o Memória do Esporte. E na edição de hoje, vamos relembrar o legado de um dos maiores jogadores de todos os tempos. Se vivo fosse, Valdir Pereira, o nosso eterno Didi, completaria mais um ano de vida neste dia 8 de outubro. Por conta da elegância em campo, Didi ganhou o apelido de Mr. Futebol pela imprensa europeia. E Nelson Rodrigues o apelidou de Príncipe Etíope. Didi foi responsável pelo primeiro gol da história do Maracanã. Aconteceu no dia 17 de junho de 50, um dia depois da inauguração oficial do estádio, na vitória da seleção paulista sobre a seleção carioca por 3-1. Não se sabe se o amistoso entre cariocas e paulistas não foi transmitido pelo rádio ou se as gravações do jogo se perderam com o tempo. Mas a sua Rádio Nacional deu um jeitinho. Durante o programa Futebol Classe A, exibido pela sua Rádio Nacional em 1980, Didi falou sobre o primeiro gol do Maracanã. E o nosso garotinho, José Carlos Araújo, ouviu a descrição do lance. Entrou na máquina do tempo da emissora mais querida do Brasil e narrou toda a jogada pra gente. Vamos conferir.
3: O gol saiu em uma jogada entre eu e Carlyle. Uma tabela que eu fiz com o Carlyle, e da entrada da grande área, eu dei um leve chute e a bola fez uma pequena curva e surpreendeu o goleiro Gilmar, que estava no lado da seleção paulista. Aí saiu o primeiro gol do Maracanã, em que eu tive a felicidade de marcar esse gol na estreia do Maracanã, a inauguração do Maracanã.
4: Didi domina com elegância na intermediária paulista, toca no peito para Carlyle, devolveu na entrada da área para Didi, ajeitou cercado por Djalma Santos, atenção, dominou, penetrou, chutou, entrou! Gol dos cariocas! Didi chutando de curva, com malícia, uma folha seca da entrada da área. Gilmar se esticou todo, mas não deu para evitar o primeiro gol na pré-inauguração do Maraca. Cariocas 1, paulistas 0. Didi, eu digo que valeu!
0: Valeu! E nem é preciso dizer que Didi também fez história na seleção brasileira. Dentre vários títulos e partidas com a amarelinha, disputou 3 Copas do Mundo e foi campeão em 58 e 62. E foi na conquista da Copa da Suécia que o craque se transformou no Mr. Futebol. Vamos relembrar o golaço de Didi, marcado contra a França, nas semifinais do Mundial da Suécia. A narração é de Jorge Cury.
5: 38 minutos do primeiro tempo. O

0: a 1 no marcador. Devolve Gilmar até Vavá. Vavá cabeceia. A pelota se oferece a Garrincha. Garrincha traça para Didi. Didi vai progredindo tranquilamente pelo centro. Tenta aplicar uma fita em Paverne. Consegue. Prepara a bomba de fora da área. Executa. Eram decorridos 38 minutos e meio de luta. Segundo gol do Brasil, Didi!
1: Didi, célebre pelo seu chute folha seca, e o grande Neném Prancha dizia que o jogador Didi joga como quem chupa laranja, numa de suas mais célebres frases. E o legado do príncipe etíope ainda vive no futebol brasileiro. Mário, você não chegou a ver o Didi, né?
2: Claro que sim.
1: Viu o Didi? Vi, que honra, hein?
2: Vi jogar no, de lembrança mais distante, no Fluminense, e depois no Botafogo e na Seleção Brasileira. Aliás, no Fluminense teve um problema lá, que foi um dos motivos que o levou a sair do Fluminense, porque no Fluminense os jogadores eram obrigados a entrar pela porta dos funcionários, e não pela porta principal. Já havia caído um pouco a questão do racismo, de tira negro, Valdo também, outro grande jogador, mas existia essa situação, que só vai cair, olha só, quando o Horta assume a presidência do Fluminense.
1: Já nos anos 70.
2: Já nos anos 70. E o Didi foi um grande jogador, E uma pessoa extremamente educada. Aliás,
1: foi técnico também do Peru.
2: Técnico, eu convivi com ele. A passagem é longa, não vou contar aqui, mas muito engraçada, quando ele apareceu no Vasco dizendo que tinha recebido uma ligação. Um negócio cômico, se não fosse sério. E ele foi a grande figura do Brasil na Copa de 58, sem sombra de dúvida. Esse jogo com a França foi dificílimo, muito difícil, apesar do placar.
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1: O Brasil conquistou 2 medalhas de ouro, 3 de prata e 1 de bronze na etapa de Paris do Grand Prix de Taekwondo Paralímpico. Ana Carolina Moura venceu a categoria até 65 quilos e Silvana Maiara Cardoso ficou com o título nos 57 quilos. Maria Eduarda Stumpf, também nos 57 quilos, e Walter de Oliveira, nos 70 quilos, terminaram com a prata. E o bronze ficou com Gustavo Ruppel, na categoria até 58 quilos. Falando de tênis, Luiz Stefani garantiu vaga nas semifinais do WTA 1000 de Pequim, na China. Ela e a canadense Gabriela Dabrowski derrotaram as italianas Sara Errani e Jasmine Paolini por 2-7-0, com parciais de 7-5 e 7-6. Stefani e Dabrowski enfrentam a belga Elise Mertens e a russa Diana Schneider na semifinal. E chegou a hora do futebol feminino.
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1: O papo é seleção feminina. A equipe comandada por Arthur Elias se prepara para os amistosos contra a Argentina nessa data FIFA. Brenda Balbi traz todas as informações pra gente aqui em No Mundo da Bola. Boa noite, Brendoca!
4: Fala, galera da Rádio Nacional, Brenda Balbi aqui para falar de seleção brasileira. Isso porque ontem, quarta-feira, o Departamento de Seleções Femininas da CBF lançou o projeto Em Busca da Camisa 1. Serão realizados eventos nas 5 regiões do país para observação e treinamento de meninas nascidas entre 2009 e 2015, das categorias sub-12, sub-14 e sub-17. O projeto também prevê a capacitação de preparadoras e preparadores de goleiras. Cada edição terá 3 dias de atividades, atendendo 120 jovens goleiras que atuam em clubes e projetos de futebol, além do workshop com

0: cerca de 20 preparadoras e preparadores de goleiras. A primeira edição está marcada para o dia 30 de outubro a 2 de novembro, em Americana, em São Paulo, na Escola de Goleiros Camisa 1, em parceria com a Federação Paulista de Futebol. E já que estamos falando, né, de goleiras, quem fala com a gente aqui hoje na Rádio Nacional são as goleiras Lorena e Thaís Lima. A Lorena, ela está concorrendo à melhor jogadora da temporada e vem sendo uma peça super importante e regular nas convocações de Arthur Elias. A atleta falou sobre legado e inspirações.
1: Ah, eu fico muito feliz, feliz por poder ser essa referência. A minha vida inteira eu pensei qual legado eu poderia deixar. E o que eu fico mais feliz é de poder deixar que a nova geração ela olhe para mim e veja que realizar os seus sonhos são possíveis. Porque um dia eu já fui essa menininha que sonhava vestir a camisa da seleção brasileira. Eu me inspirava na Marta, na Formiga, Cristiane, olhava elas e falava para minha família, falava para minha avó em especial que eu queria vestir a camiseta da seleção brasileira, que eu queria jogar com grandes jogadoras. E hoje, eu tenho o meu sonho realizado, e não só por vestir a camisa da seleção, mas por poder ser a inspiração que um dia eu olhei.
0: Já a Thaís Lima, goleira titular e peça fundamental na campanha da Copa do Mundo Sub-20, contou sobre a surpresa de estar nessa data FIFA com a seleção principal.
2: Para ser muito honesta, eu não estava esperando essa convocação. Também me pegou de surpresa, eu estava assistindo e também, pronto, fiquei surpresa, fiquei muito feliz, acabei por compartilhar com a minha família que estava perto de mim. Mas acho que isso só tem a dizer que fiz um mundial competente, consegui ser consistente e que acho que essa convocação também só é um presente, entre aspas, porque estão vendo o trabalho que eu estou fazendo, que eu estou evoluindo e que tenho capacidade também para conseguir representar a seleção brasileira no futuro próximo.
0: A seleção brasileira segue se preparando para os amistosos contra a Argentina, o primeiro acontecendo esse sábado às 4h30 no Beira-Rio. Valeu, galera!
3: Valeu, Brenda Balbi! Agora vamos seguir aqui com o nosso noticiário, lembrando que o Vasco jogou ontem e voltou da data FIFA com tudo. Venceu o Botafogo por 2-1 no estádio Nilton Santos. Rafael Monteiro traz todas as informações. Salve, salve, Rafa!
4: Salve, salve, salve, salve, os amigos ligados no programa No Mundo da Bola. Quem chega ao microfone da Rádio Nacional é o técnico do Vasco, Pedro Emanuel, que fala sobre a vitória contra o Botafogo por 2-1 no estádio Nilton Santos.
5: Depois de uma paragem de 18 dias, o mais importante era retomarmos com ligados à ficha, como eu costumo dizer. O que é que isso quer dizer? Mantermos a mesma intensidade, o mesmo foco, o mesmo respeito pelo adversário, e acho que isso foi o início do jogo. Um jogo equilibrado, que nós sabemos que o Botafogo dentro de casa, num gramado sintético, tem muita força, o jogo é mais rápido e acho que foi um jogo emotivo. Tentamos controlar o jogo com bola, aqui e ali o Botafogo na primeira parte a tentar sair com uma outra situação, e acho que as nossas bolas paradas nos permitiram fazer dois golos. E isso também nos dá conforto no jogo. A equipa, sinto que a equipa tem confiança naquilo que faz, naquilo que nós trabalhamos, naquilo que é a ideia de jogo. Todos intervêm, todos fazem parte daquilo que é o nosso processo de jogo, os que começam de início, aqueles que vão entrar, aqueles que provavelmente no sábado alguns deles irão repetir, outros se calhar não, porque olhamos para isto como um todo, não só como uma individualidade.
4: Pedro Emanuel também foi questionado sobre a próxima partida contra o Remo.
5: Eu acho que todos nós reconhecemos, com um campeonato tão competitivo como nós temos, se nós vacilarmos, vamos voltar outra vez para uma zona que não queremos estar. Portanto, a água continua a subir, nós queremos estar bem longe dessa zona, olhamos para cima, mas temos a noção que a água continua a subir. E se não fizermos a nossa parte, que é respeitar como respeitamos hoje o Botafogo no próximo sábado, o Remo, independentemente da diferença pontual, queremos olhar para cima, queremos ter a ambição de olhar para cima, mas sem ter a falta de humildade de continuar a trabalhar e de sermos sérios e humildes para trabalhar da mesma forma como fizemos hoje. E só assim é que nós poderemos continuar a conquistar, e não lhe vou dizer o contrário, porque acho que é um motivo de orgulho para nós. Nos últimos 5 jogos do campeonato temos 4 vitórias, isso é fruto de muito trabalho e de uma mentalidade forte. E só assim é que podemos continuar, porque senão se não ganharmos no sábado com o Remo, esta vitória hoje aqui com o Botafogo serviu de muito pouco.
4: O Vasco volta a campo no sábado para enfrentar o Remo em São Januário, às 6 horas da tarde. Pelo lado do Botafogo, o treinador Tite disse o que deve ser feito para o próximo jogo.
6: Nós conseguimos, quando rompimos a primeira linha do Vasco, nós chegávamos lá e criávamos oportunidade. E quando eles rompiam a nossa primeira linha, eles também chegavam de forma perigosa. Eu diria assim que, às vezes, em transição de contra-ataque, que dá para neutralizar isso, nesse ponto de equilíbrio. Nós vamos treinar, tem situações específicas para isso. Mas quando a gente rompia, e teve um jogo assim, foi um jogo que as duas equipes conseguiam romper e criar lances difíceis. Eu acho que o Toledo, a primeira bola que ele entrou, ela atravessou toda. Teve na sequência com o Júnior Santos também. E tinha um adversário, quando rompia essa primeira linha de marcação média, que também era perigoso. Digamos assim que quem assistiu o clássico e que não participou de uma forma emocional do jogo, como eu participei e outros, fica assistindo o jogo e diz, pô, criou oportunidade aqui, que legal, criou oportunidade lá, que legal, criou oportunidade aqui, que legal.
4: Na próxima rodada, o Botafogo enfrenta o Coritiba no Couto Pereira, na segunda-feira, às 4 horas da tarde. Forte abraço!
3: Forte abraço, Rafael Monteiro, trouxe tudo aí dessa vitória do Vasco sobre o Botafogo no Clássico da Amizade, ou também conhecido, eu não conheci esse nome, mas eu gostei, Clássico Cruz e Fogo.
7: Cruz e Fogo. E deu cruz e não fogo.
3: E deu cruz e não fogo. Bom jogo, hein, Mário?
7: 2-1, bom jogo, movimentado. Botafogo teve um lance de empate, mas foi anulado, impedimento. Gol do Botafogo foi uma bela cobrança de falta, não é isso?
3: Belíssima, do Alex Telles.
7: E o Vasco deu uma escapada boa e deixou para os outros resolverem os problemas lá em zona de rebaixamento. O Tite ainda não... Tá com tudo na mão, o Botafogo é um time que oscila. E o Vasco, quem indicou esse treinador conhece o riscado.
3: Pedro Emanuel.
7: É, porque ele era um ilustre desconhecido.
3: Tá fazendo um bom trabalho.
7: E faz um bom trabalho. E detalhe, que as pessoas não estão notando, o Vasco foi ao mercado, principalmente no mercado sul-americano, e contratou bons jogadores. Certo? E isso está fazendo com que o time cresça.
3: É verdade. Agora, Mário, chamou atenção ontem, né? O jogo teve 2 gols anulados, né? Um pelo lado do Vasco e o outro pelo lado do Botafogo. O gol do Thiago Mendes e o gol do Chiquinho. Mas foram, assim, milimétricos.
7: É milimétrico.
3: Assim, eu sinceramente... E hoje saiu uma imagem que mostrava, na verdade, o Thiago Mendes um pouquinho antes... É porque tem esse momento, a máquina parece que é perfeita, mas dependendo onde você faz esse congelamento para traçar a linha, pode dar erro.
7: Eu acho...
3: Tem até paralelismo, ilusão ótica, tem uma opção de coisas que as pessoas falam.
7: Eu acho, Rodrigo, que a ideia central não era essa, quando se criou o VAR.
3: Olha só, não, é o impedimento,
7: o impedimento
3: semiautomático.
7: Era punir o absurdo. O absurdo é o cara estar na frente e não dá, certo? O absurdo é a bola não entrar e o cara não dá, que foi gol. Por isso tem um negócio no relógio. Então, é o pênalti. Mas no caso do impedimento, é uma coisa que eu acho que deveria ser revista. Pelo menos o tronco à frente, gente. Pelo menos o tronco à frente. Você está com as duas pernas na frente, ele tá na frente. Mas o tronco, aí a ponta do pé, quer dizer, o cara com chuteira 47, tá arriscado a ficar impedido. O Haaland, por exemplo, daquele tamanho, bobeira, ele tá na frente, porque ele é muito grande, gente.
3: É verdade.
7: Então, acho que, pelo menos, o tronco à frente seria mais justo.
3: É, e você tá punindo o gol, que é o momento mais importante do futebol, né? Você anulou 2 gols.
7: É, apesar de alguém ter dito um dia que o gol era apenas um detalhe, eu não esqueço disso nunca.
3: É um detalhe fundamental.
7: É, mas ele não botou fundamental. Eu acho que poderia ser revisto. A FIFA tem algumas coisas que ela coloca em prática, testa e depois usa ou não. O VAR já veio aí há uns 2 ou 3 anos, acredito eu.
3: É, mais ou menos por aí.
7: Acho que nessa questão, você marcar o impedimento, que o pé do jogador, porque a perna O bumbum do jogador estar à frente é complicado.
3: Não, mas eu gostei dessa sua lógica da tecnologia ser usada para evitar os absurdos e não cair nessa história do... Que, assim, o Watt

0: Como vira inimigo do bom, né?
1: É, fica chato.
0: É.
1: Você entendeu? Fica muito chato, por exemplo. Se você pegar o basquete, e o contato não é falta. Nem todo contato é falta. Se todo contato for falta, vai parar toda hora.
0: Manda.
1: Então tem contatos e contatos. É um jogo de contato, né? O futebol americano, existem faltas também. Mas, e é um jogo de mais contato ainda. Então, nesse caso, eu acho que poderia se fazer uma revisão, principalmente na questão do impedimento. Isso sem contar com o raio do critério, porque aí eu vou ficar 3 horas aqui falando.
0: E, Mário, ontem a gente... Eu acho que a gente não somos pitonisas, né? Mas profetizamos o fim da era. Acabou o dinizismo no Corinthians. Logo depois da derrota por 2-1 para o Inter, a diretoria do Timão demitiu Fernando Diniz do comando técnico da equipe. Executivo de futebol do Timão, Marcelo Paz, fez o anúncio para a imprensa presente no Beira-Rio e citou a necessidade de um fato novo como motivo para a saída de Diniz.
2: Momento de muita dor, momento muito difícil pelos resultados, né, pelo momento que o clube atravessa dentro de campo, e perdeu o convívio de uma grande pessoa, de um grande profissional, de um cara que se doou ao máximo, deu tudo que podia, né, e a gente só tem que agradecer a ele, né, pelo esforço, pelo empenho. Tivemos um início muito bom, promissor, e infelizmente demos uma estacionada na tabela, muitas derrotas seguidas e colocando em risco aí todo o nosso trabalho. E infelizmente é uma decisão que precisa ser tomada, buscar um fato novo. A gente precisa voltar a pontuar, a gente precisa voltar a ser protagonista dentro de casa. Infelizmente não vinha acontecendo, muitas derrotas seguidas, e a gente, né, junto com o presidente, a decisão do presidente junto comigo, a gente toma essa decisão e vem informar vocês e também dizer que já vamos trabalhar de imediato para buscar um novo comandante, né, para que ele possa estar em São Paulo quanto antes para trabalhar para o clássico de domingo. A gente precisa voltar a pontuar, precisa voltar a vencer, e é isso que nos cabe nesse momento.
0: Mário Silva, oi. Rapidamente, quem você contrataria? Zubeldía, Ramon Dias, ou você traria um terceiro elemento aí?
1: Eu nenhum dos dois. Eu gostaria do Vojvoda.
0: Vojvoda. Pablo Vojvoda.
1: É, Pablo Vojvoda.
0: Que conhece bem o Marcelo aí, já trabalharam juntos, Marcelo Paz, trabalharam juntos no Fortaleza.
1: Eu acho que...
0: Agora o Corinthians bobeou, devia ter demitido antes.
1: Antes. Né? Agora vai chorar sobre o leite derramado, fica numa situação complicada e fica quente.
0: Valeu, Mário, boa noite para você. Esse programa No Mundo da Bola fica por aqui. Vem aí o Repórter Nacional com as últimas notícias do Brasil e do mundo. Uma ótima noite para todos vocês. Tchau.

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1: 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Olá, muito boa noite para você que está sintonizado na Rádio Nacional em Brasília, São Paulo, Rio de Janeiro, Amazônia, Alto Solimões, São Luís e Recife. E também para você que nos acompanha em todo o Brasil, junto às emissoras parceiras da nossa Rede Nacional de Comunicação Pública. Eu sou Bianca Paiva e você vai ouvir, a partir de agora, as principais notícias desta quinta-feira, 8 de outubro de 2026. Polícia Federal investiga incêndio que destruiu laboratórios da Universidade Federal de Pernambuco, em Recife. Prejuízo estimado de, no mínimo, 100 milhões de reais. Esse foi o terceiro incêndio na instituição de ensino em menos de 2 semanas. E mais...
2: Candidato ao governo do Rio de Janeiro, Eduardo Paes, vai recorrer da decisão do TSE de anular os votos de Antony Garotinho. Tribunal Regional Eleitoral do Rio marca totalização para o próximo sábado.
3: Marco na proteção de crianças e adolescentes na internet, o ECA Digital completa 1 ano.
4: Enem 2026. Dois candidatos com a mesma quantidade de acertos podem ter notas completamente diferentes? Sim, e a explicação está na teoria de resposta ao item. O repórter nacional explica.
5: Copa Feminina de 2027 bate recorde e atrai mais de 161 mil voluntários.
1: 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Antes de darmos início ao nosso noticiário, lembramos que, diante do período de defesa eleitoral, não serão veiculados conteúdos que possam caracterizar publicidade institucional. A medida se faz necessária para garantir o cumprimento das normas que regulamentam a comunicação de instituições públicas. O defesa eleitoral será encerrado em 25 de outubro. 6h32, a gente começa com informações sobre o incêndio que destruiu laboratórios da Universidade Federal de Pernambuco, em Recife. A Polícia Federal vai abrir inquérito para investigar o caso. O fogo começou ontem à noite e não deixou feridos. O repórter Pedro Lacerda está aqui no estúdio com os detalhes sobre a investigação. Boa noite, Pedro.
6: Boa noite, Bianca. Boa noite, ouvintes. A PF informou nesta quinta que pretende apurar todas as circunstâncias e as causas prováveis. Peritos federais já foram ao campus e os investigadores conversaram com o reitor e com o comando dos bombeiros. O prédio abrigava pesquisas de fármacos, genética e informática. 5 viaturas foram mobilizadas, mas as chamas se espalharam rapidamente. Em entrevista à imprensa, o reitor da UFPE, Alfredo Gomes, estimou um prejuízo de 100 milhões de reais, considerando somente os laboratórios do primeiro andar.
7: Nós perdemos absolutamente tudo, né? Infraestrutura, mas também equipamentos, insumos, amostras de pesquisas, freezers, então são muitos equipamentos. Não temos ideia que aconteceu em termos de prejuízo no andar térreo.
6: No andar térreo do edifício ficam 2 laboratórios de nível 3 de biossegurança, usados em pesquisas com vírus e bactérias que causam doenças graves. Segundo Gomes, os grupos de pesquisa dessas áreas orientavam cerca de 80 dissertações e teses de doutorado, com dados reunidos ao longo de 20 anos. A universidade aguarda a perícia técnica. O reitor disse ainda que o prédio é antigo, mas que a rede elétrica passava por revisões regulares. Esse foi o terceiro incêndio na UFPE em menos de 2 semanas. Os ministérios da Educação e da Ciência e Tecnologia se colocaram à disposição da UFPE para prestar o apoio necessário. A Universidade Católica de Pernambuco afirmou que a perda atinge a ciência no estado e no país. A Universidade Federal Rural do estado também declarou que os prejuízos vão além do patrimônio público, atingindo também a comunidade acadêmica e a produção científica. A Universidade de Pernambuco reafirmou que os prejuízos alcançam toda a sociedade brasileira. Bianca.
8: Realmente é lamentável, Pedro, uma tristeza. Obrigada pelas informações. 6h35 agora. O ministro do Supremo Tribunal Federal, Alexandre de Moraes, expediu nesta quinta-feira um mandado de prisão contra o ex-deputado federal Eduardo Bolsonaro, que está nos Estados Unidos. O Gésio Passos participa agora ao vivo com os detalhes dessa decisão. Boa noite, Gésio.
9: Boa noite, Bianca. Boa noite, ouvintes. Olha, Bianca, o ministro Alexandre de Moraes declarou o trânsito em julgado na ação que Eduardo Bolsonaro foi condenado a 4 anos e 2 meses de prisão em regime semiaberto, além de pagamento de multa. O ex-deputado foi julgado por coação no curso do processo. Segundo a condenação, Eduardo articulou sanções dos Estados Unidos contra autoridades brasileiras para influenciar o julgamento de seu pai, Jair Bolsonaro, no STF, em que o ex-presidente foi condenado por comandar uma tentativa de golpe de Estado. Moraes também determinou providências para que Eduardo Bolsonaro perca o cargo de escrivão na Polícia Federal. O ministro do STF também declarou a suspensão dos direitos políticos do ex-deputado enquanto durar a condenação e de cancelar seus passaportes emitidos no Brasil. Eduardo Bolsonaro não apresentou defesa no processo e foi representado pela Defensoria Pública. Ele fugiu para os Estados Unidos em 2025, onde atuou pelas sanções contra o Brasil. Eduardo ainda perdeu seu mandato parlamentar por faltar às sessões na Câmara dos Deputados. É com você, Bianca.
8: Obrigada, Gésio. 6h36.
0: Eleições 2026.
8: O Tribunal Superior Eleitoral anulou os votos recebidos por Antony Garotinho, do Republicanos, na eleição para governador do Rio de Janeiro. Vamos conferir na reportagem de Gabriel Brum.
10: O Tribunal Superior Eleitoral anulou os votos recebidos por Antony Garotinho, do Republicanos, na eleição para governador do Rio de Janeiro. Com isso, Douglas Ruas, do PL, pode ser declarado vencedor da eleição no primeiro turno. O julgamento aconteceu nesta quinta-feira. Garotinho concorreu sub judice, após o Tribunal Regional Eleitoral do Rio considerá-lo inelegível por condenação por improbidade administrativa. Ele desistiu do recurso que o mantinha na disputa somente após o primeiro turno, em que recebeu 270 mil votos, pouco mais de 3% do total de válidos. O relator, ministro Floriano de Azevedo Marques, defendeu que o pedido de desistência não deveria ser aceito, mas também não aceitou os argumentos do recurso. Afirmou que as condenações são incontroversas e qualquer interpretação sobre o prazo de inelegibilidade mantém Garotinho com os direitos políticos suspensos em 2026.
11: Mantendo-se o indeferimento da candidatura do recorrente ao cargo de governador, com base na ausência de condições de elegibilidade alusivas à plenitude dos direitos políticos e a afiliação partidária, devendo ser considerados nulos os votos atribuídos ao recorrente.
10: 4 ministros acompanharam o voto do relator, enquanto 2 votaram para manter a validade dos votos apenas para cálculo do segundo turno. Com a decisão, os votos devem ser retotalizados no Rio de Janeiro. Assim, Douglas Ruas pode passar a ter mais de 50% dos votos válidos e venceria a disputa já no primeiro turno. Da Rádio Nacional em Brasília, Gabriel Brum.
8: E é isso, por causa dessa decisão do TSE, o presidente do Tribunal Regional Eleitoral do Rio de Janeiro, desembargador Cláudio de Melo Tavares, marcou para este sábado o reprocessamento da totalização dos votos para o cargo de governador do estado. Importante destacar, isso não é uma recontagem de votos, mas quem vai explicar ao vivo é o Gésio Passos, que está de volta.
9: Olha, Bianca, o Tribunal Regional Eleitoral do Rio de Janeiro vai fazer uma nova totalização de votos para o governador, a escolha do governador do estado neste sábado. O reprocessamento vai ocorrer porque o TSE anulou os votos de Antony Garotinho, do Republicanos, e nesta quinta-feira, após o indeferimento da candidatura dele, a medida deve confirmar Douglas Ruas, do PL, como vencedor da eleição para governador no primeiro turno. A totalização é quando a Justiça Eleitoral atualiza o resultado de um pleito após decisão judicial que altera a situação jurídica de candidaturas, partidos ou coligações. O TRE afirma que não é uma recontagem de votos. A apuração registrada nas urnas permanece rigorosamente a mesma. O que muda é o cálculo matemático feito para definir quais votos são legalmente válidos para a proclamação do resultado final, Bianca.
8: E é claro, né, Jéssica, que o outro candidato ao governo do Rio de Janeiro, Eduardo Paes, não ficou satisfeito com essa decisão do TSE, né, que anulou os votos de Antony Garotinho. Ele deve recorrer, certo?
9: Certo, Bianca. Eduardo Paes disse hoje que vai recorrer ao STF, ao Supremo Tribunal Federal, para reverter a decisão do Tribunal Superior Eleitoral, que invalidou os votos recebidos por Antony Garotinho na eleição de domingo. Com a decisão do TSE, o candidato Douglas Ruas, do PL, alcançou mais de 50% dos votos, vencendo a eleição no primeiro turno. Na contagem anterior, Ruas tinha pouco mais de 49%, Paes terminou com 42% e Garotinho com 3%. Os demais candidatos somaram quase 5% dos votos válidos. Eduardo Paes afirmou que entrará com pedido de medida cautelar para garantir a realização do segundo turno para o governo do Rio de Janeiro. O candidato do PSD explicou que o recurso terá como base os votos divergentes apresentados no julgamento do TSE de hoje, que, segundo Paes, defenderam o respeito à soberania popular e à exigência constitucional de maioria absoluta para a eleição. É com você, Bia.
8: Obrigada, Gésio. 6h41, no dia do nordestino, os candidatos que disputam o segundo turno da eleição presidencial cumpriram agendas em Brasília e, em declarações à imprensa e pelas redes sociais, se dirigiram

0: pediram aos eleitores da região. O Pedro Lacerda está de volta com informações sobre o Dia dos Presidenciáveis. Pedro.
1: Pois é, Bianca, o senador Flávio Bolsonaro, do PL, dedicou amanhã a encontros no quartel-general da campanha, no bairro do Lago Sul. Primeiro, o candidato se reuniu com integrantes do Podemos e, na sequência, com os governadores eleitos. À noite, realiza a tradicional live de quinta-feira no canal que mantém no YouTube. Em entrevista à imprensa, Flávio Bolsonaro se dirigiu ao eleitorado nordestino ao afirmar que o Bolsa Família não tem que ser a última coisa que o governo faz pela população, mas sim a primeira. Ele também destacou que pretende investir em qualificação e aproximar empresas das escolas, além de reforçar o suporte a alunos e professores.
2: Na hora que uma criança que tem autismo tem alguma crise dentro de sala de aula, tem que passar a mão no telefone, ligar para a mãe tem que sair desesperada do trabalho para ir para o colégio pegar o filho. Quer dizer, o Estado tem a obrigação de dar um suporte para esse professor, para essa criança, criar salas sensoriais dentro dos colégios, para que nesse momento a criança possa ir para lá e se acalmar. Então essa sensibilidade é o que eu vou querer ter muito perto também do governo nosso.
1: Pelas redes sociais, o presidente Lula afirmou que vai manter e aprimorar as políticas sociais do seu governo e saudou os nordestinos pelo Dia Nacional. Entre as propostas de campanha, voltou a defender a aprovação da PEC da Segurança Pública para combater a criminalidade no país.
3: Viva o Dia do Nordestino, meus conterrâneos, minhas conterrâneas. Para garantir ao trabalhador proteção e para o bandido a prisão, eu mandei uma emenda constitucional para a Câmara dos Deputados para definir o papel do governo federal na segurança pública, fortalecendo o Sistema Único de Segurança Pública. Já foi aprovado na Câmara, está no Senado desde março deste ano. Aprove a PEC da Segurança Pública e nós vamos ensinar como é que se acaba com a criminalidade desse país.
1: A disputa entra agora na reta final com o início da propaganda eleitoral gratuita no rádio e na TV, nesta sexta-feira, e com os primeiros debates entre os dois candidatos, que não se enfrentaram no primeiro turno. O primeiro debate está previsto para domingo na TV Record. Os outros dois estão previstos para o dia 18 na Band e no dia 23 na Globo. O segundo turno será em 25 de outubro, com votação das 8 horas da manhã às 5 horas da tarde no horário de Brasília. Bianca, é com você.
0: Muito obrigada pela sua participação hoje, Pedro. E às 6h44, vamos acionar a nossa Rede Nacional de Comunicação Pública. No Ceará, um estudo da Universidade Federal do Estado identificou diferentes tipos de microplásticos nas águas que chegam às praias de Fortaleza. A pesquisa pode contribuir para ações de prevenção e controle da poluição costeira. A reportagem é de Cristiane Pimentel, da Rádio Universitária de Fortaleza.
4: O estudo do Programa de Pós-Graduação em Desenvolvimento e Meio Ambiente da UFC analisou águas de bacias de drenagem de Fortaleza e revelou o seguinte cenário. As microfibras se destacam dentre os tipos de microplásticos mais transportados à orla da cidade. O estudo relacionou a densidade populacional e os usos do solo com a quantidade e as características dos microplásticos encontrados nas águas de escoamento. Vale destacar que esse foco é inédito na América do Sul. A cientista ambiental Vitória Santos, autora do trabalho, comenta como foram as coletas de campo.
5: A gente foi ali dentro dos 30 minutos iniciais dos eventos de chuva, que aconteceram durante o período chuvoso de 2025. Quando dava ali os 30 minutos, a gente ia para a desembocadura e coletava um litro ali de água de cada ponto, né?
4: Como resultados, o estudo apontou que as microfibras foram o tipo de partícula mais encontrada, representando entre 34% e 57% do total. Esses materiais predominaram no trecho residencial da Barra do Ceará e nas regiões do Cais do Porto e da Praia do Futuro. Nessa última, chegaram a proporção de quase 58%. Em segundo lugar, ficaram as partículas de borracha de pneus de veículos automotivos, com destaque para o bairro Meireles. Orientada pelo professor Michael Viana, a pesquisa visa ainda acender o alerta sobre a necessidade de ações e políticas públicas acerca da contaminação por microplásticos em ambientes costeiros.
0: Agora são 6 horas mais 46 minutos no horário de Brasília. Você vai ouvir daqui a pouco.
6: Calor extremo é uma ameaça para gestantes e bebês, aponta a pesquisa da ONU.
0: Repórter Nacional. Sancionado em setembro do ano passado, o Estatuto Digital da Criança e do Adolescente está em vigor há quase 7 meses. A lei trata de regras voltadas para a proteção do público infanto-juvenil no ambiente da internet. Como o Dia das Crianças está se aproximando, o ECA Digital é um aliado dos cidadãos para preservar os direitos das crianças e adolescentes nas plataformas digitais. A repórter Sara Kines traz mais informações ao vivo e conta como as denúncias podem ser feitas. Boa noite, Sara.
7: Boa noite, Bianca. Boa noite, ouvintes. O ECA Digital garante a proteção de crianças e adolescentes contra toda forma de exploração, inclusive de natureza comercial. As plataformas digitais têm obrigações estipuladas pela lei, como disposições sobre supervisão dos pais e uso de mecanismos confiáveis para verificação de idade e acesso a determinados conteúdos. Rodrigo Nesmi, psicólogo e especialista em educação digital do Instituto Alana, comenta que ainda falta investimento das plataformas digitais para facilitar o controle das famílias quanto ao tempo de acesso e conteúdos impróprios para a idade. Ele também destaca a importância de serviços e profissionais de saúde reforçarem os princípios do ECA Digital nos seus atendimentos.
8: É um assunto da pediatria, é um assunto do professor. Desde quando a gente faz uma visita da saúde da família, também os profissionais da assistência. Até porque as crianças que estão mais vulneráveis em contextos fora da internet tendem a estar mais vulneráveis também na internet, incluindo as próprias famílias que precisam participar da vida digital dos seus filhos e precisam do apoio das empresas com ferramentas que estejam adequadas às diferentes idades e ensinem aos responsáveis a como usar esses ambientes da maneira mais apropriada e segura.
7: A lei também proíbe o uso de dados de comportamento desse público para o direcionamento de anúncios comerciais, impõe restrições ao uso de caixas de recompensa em jogos eletrônicos e limita recursos de rolagem contínua para crianças e adolescentes. O PROCON de São Paulo, órgão de defesa do consumidor, ressalta que a falta de maturidade emocional do público infanto-juvenil para entender as estratégias de marketing no ambiente digital faz com que estejam mais suscetíveis ao consumo. A ANPD, Agência Nacional de Proteção de Dados, é responsável por fiscalizar e regular as plataformas digitais na implementação da lei. A agência criou um canal exclusivo para denúncias de descumprimento do ECA Digital. Entre maio e setembro, foram recebidos mais de 300 relatos de infrações, a maioria sobre falta de medidas de segurança adequadas para prevenir o acesso a conteúdo impróprio, inadequado ou proibido para o público infanto-juvenil. O canal de denúncia pode ser acessado no site gov.br/ANPD. Eu volto com você, Bianca.
0: Obrigada, Sara. 6h49. Um levantamento realizado pela ONU chama a atenção para os efeitos da crise climática durante a gravidez. A reportagem é de Priscila Terezo.
9: O que a crise climática tem a ver com gravidez? Os assuntos parecem não ter relação, mas, segundo uma pesquisa da Organização das Nações Unidas, as altas temperaturas estão ligadas a partos prematuros, natimortos e outras complicações maternas. O alerta foi feito pelo secretário executivo da ONU para Mudanças Climáticas, Simon Steele, em reunião nesta semana. O levantamento, realizado com profissionais de saúde na Austrália, Brasil, Índia, Reino Unido e Zimbábue, aponta que houve aumento nos casos ou complicações relacionadas ao calor nos últimos 5 anos, de acordo com 73% dos entrevistados. Cerca de 81% dos profissionais disseram estar preocupados com o fato de as altas temperaturas estarem colocando cada vez mais em risco a saúde de mães, fetos e recém-nascidos. Além disso, o secretariado da ONU para Mudanças Climáticas alerta para a ansiedade gerada à medida que os impactos climáticos apresentam novos riscos na vida diária. O médico Rodolfo de Carvalho Pacanella, da Federação Brasileira das Associações de Ginecologia e Obstetrícia, afirma que as mudanças climáticas contribuem para o sofrimento emocional.
10: Existem estudos que mostram que há uma relação entre a falta de condições para se adaptar às mudanças climáticas e uma ansiedade em relação ao que pode vir a acontecer. Isso tem sido demonstrado mais frequentemente em populações com menos capacidade de adaptação às mudanças climáticas, mais vulneráveis.
9: O calor também pode aumentar as condições de estresse social, reforça Rodolfo.
10: Existem estudos mostrando que o calor pode aumentar as exposições a condições de estresse social, busca porque há uma competição por busca de melhores condições entre aquele grupo social, aumentando inclusive violência naquela condição. Ondas de calor, noites mal dormidas, desconforto físico, insegurança, dificuldade de acesso a locais de melhor condição de temperatura, aumentando tanto a sensação de vulnerabilidade, quanto podem também aumentar o risco a condições de doença mental.
9: O médico ainda lembra que os eventos climáticos extremos impactam os serviços de saúde materna e perinatal.
10: Situações como o que aconteceram no Rio Grande do Sul com os enchentes levaram a uma interrupção da prestação de serviços de saúde, que teve como consequência a modificação na forma como essas mulheres são assistidas no pré-natal, durante o trabalho de parto, inclusive nas condições de moradia de autocuidado. Isso leva não só a uma insegurança, mas leva a uma assistência inadequada, leva a uma assistência médica insuficiente para aquela condição que ela está vivenciando.
9: Quase todos os entrevistados da pesquisa da ONU afirmaram ter tratado uma grávida ou um bebê cuja saúde consideravam afetada pelo calor. Com produção de Lígia Maria, da Rádio Nacional no Rio de Janeiro, Priscila Terezo.
0: 6h52. Chegou o momento de falar sobre o Enem 2026. O assunto de hoje é a TRI, a Teoria de Resposta ao Item. É um modelo de cálculo da nota do exame. É por meio dele, por exemplo, que é possível entender como dois candidatos com a mesma quantidade de acertos podem ter notas completamente diferentes. Acompanhe na reportagem de Ossama El Gauri.
11: As provas objetivas do Enem, o Exame Nacional do Ensino Médio, são corrigidas por meio da TRI, a Teoria de Resposta ao Item, que não soma apenas acertos. O método estima o nível de conhecimento do participante em cada área avaliada, ou seja, a sua proficiência, como explica o professor Renato Júdice, especialista em avaliações educacionais.
12: É uma metodologia estatística utilizada para estimar a proficiência de um estudante a partir das respostas que ele apresenta em uma prova. Numa linguagem simples, a TRI procura responder não apenas quantas questões esse candidato acertou, mas quais ele acertou. Percebam que é uma pergunta mais profunda. Qual conjunto de respostas permite concluir sobre os conhecimentos e as habilidades desse candidato?
11: O método usa critérios matemáticos pré-definidos para avaliar o nível de cada questão, como detalha Júdice.
12: Cada questão é analisado pelo parâmetro de dificuldade, discriminação e acerto casual. Parâmetro de dificuldade mede quanto que aquele item tem a probabilidade necessária para ser acertado. Discriminação, quanto que aquela questão ajuda a separar um aluno que sabe de um aluno que não sabe. E acerto casual é o parâmetro que mede a probabilidade de resposta correta sem um pleno domínio.
11: A TRI valoriza a coerência do participante que acerta de forma progressiva questões fáceis, médias e difíceis, e não quem, em geral, erra fácil e acerta difíceis.
12: Dois candidatos podem acertar, por exemplo, 30 questões das 45 e receber notas diferentes, porque eles não acertaram necessariamente as mesmas questões. Um deles pode ter apresentado um percurso mais regular, acertado as fáceis, algumas médias e poucas difíceis, enquanto o outro registrou uma irregularidade danada. Consequentemente, a nota desse segundo aluno vai ser menor.
11: A estudante Gabriele Emeline Estácio da Silva, de 17 anos, entende como a TRI funciona.
13: Uma pessoa que consegue acertar mais itens, ou ela tinha que acertar do básico ao difícil, ou ela realmente foi algo mais do chute, ou aquele na escolha a dedo. Então isso pode diminuir um pouco da questão da nota do próprio candidato, sabe?
11: Também participante do Enem 2026, Guilherme Fernando Lipke, de 18 anos, já tem a estratégia traçada.
14: Eu vou marcando, se eu preciso de mais tempo para resolver ela, eu boto um Tzinho e daí eu vou pulando algumas questões, porque eu vou priorizando aquelas que eu já consigo matar logo, daí eu vou para a redação. Aí depois que eu fizer a redação, eu volto nas mais difíceis.
11: O professor Renato Júdice resume a orientação para os estudantes.
12: Precisão antes do heroísmo. Não faz sentido gastar 15 minutos tentando vencer uma única questão sofisticada. Ao final, descobri que faltou tempo para aquelas 5 questões mais fáceis que você teria resolvido. é o contrário. Você tem que gastar tempo nas questões fáceis, garantindo que elas sejam bem respondidas.
11: O especialista esclarece ainda o que o próprio INEP

0: Instituto que organiza o exame recomenda quando não for possível resolver a questão.
1: Sim, é possível chutar. Quando não há mais condições de resolver a questão, é melhor marcar uma alternativa do que deixá-la em branco. Uma resposta em branco é corrigida como errada.
0: No fim, a estratégia é administrar o tempo, garantir as questões que o candidato domina e depois fazer o restante da prova. Não deixe nada em branco. Na próxima reportagem, vamos falar sobre a prova de linguagens. Com produção de Salete Sobreira e sonoplastia de Jailton Sodré, da Rádio Nacional em Brasília, Oussama El Ghauri.
2: Esportes.
3: Mais de 161 mil pessoas de 183 países se inscreveram para atuar como voluntárias na Copa do Mundo Feminina de 2027, que será realizada no Brasil. O número é recorde e representa mais que o dobro das candidaturas registradas na edição anterior do torneio, disputada em 2023 na Austrália e na Nova Zelândia. A maior parte dos interessados, cerca de 83%, é formada por brasileiros. Entre os candidatos estrangeiros, os destaques são Colômbia, México, Marrocos, Nigéria e Estados Unidos. As mulheres lideram a participação com 58% das inscrições. Os homens representam 39%, enquanto 3% se identificam como não binários ou pertencentes a outro gênero. São Paulo, Rio de Janeiro e Brasília concentram o maior volume de inscrições. Ao todo, cerca de 6 mil voluntários serão escolhidos para atuar nas operações do torneio nas 8 cidades-sede. Nos próximos 2 meses, os candidatos aprovados na primeira fase passarão por entrevistas. Os selecionados poderão trabalhar em mais de 20 áreas, como imprensa, tecnologia, transporte, organização da competição e cerimônias. Durante o Mundial, haverá mais de 30 funções de voluntariado distribuídas entre estádios, aeroportos, centros de treinamento, hotéis e outros espaços ligados ao evento. Da Rádio Nacional no Rio de Janeiro, Tatiana Alves.
4: 6h59, o Repórter Nacional fica por aqui com trabalhos técnicos de Sanderson Freitas. A gente volta amanhã. Boa noite para você. Tchau, tchau.
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8: Olá, boa noite.
7: Boa noite para você que nos acompanha em todo o país.
8: Quinta-feira, 8 de outubro de 2026.
7: Vamos aos destaques do dia.
8: Falta um mês para o primeiro dia do Exame Nacional do Ensino Médio.
7: Estudantes de todo o país se preparam para conquistar uma vaga no ensino superior. Luana Karen.
9: Os inscritos devem conferir o local de prova com antecedência e organizar os itens necessários para o exame, como documento oficial com foto e caneta esferográfica preta.
8: Flagrantes de trabalho em condição análoga à escravidão atingem setores como pecuária, construção civil e serviços domésticos.
7: Ministério do Trabalho e Emprego atualiza cadastro de empregadores autuados no país. Gabriela Noronha.
10: Os 82 registros estão distribuídos por 21 unidades da Federação. Minas Gerais concentra o maior número de ocorrências.
8: proteção às mulheres.
7: Vítimas de violência doméstica têm direito ao afastamento remunerado do trabalho por até 6 meses.
8: A decisão garante a estabilidade financeira para romper o ciclo de violência. Thaís de Araújo.
11: A mulher afastada não precisa cumprir período de carência. Também não há desconto de contribuição previdenciária e o período é computado como tempo de contribuição para a aposentadoria.
7: Na apresentação da Voz do Brasil, Luciano Seixas e Mariana Júnior.
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0: fiscalizações realizadas entre 2024 e 2026.
1: 82 novos nomes foram incluídos na chamada Lista Suja, cadastro que reúne empregadores flagrados, submetendo trabalhadores a condições análogas à escravidão. Desse total, 54 são pessoas físicas e 28 são empresas. A atualização do documento foi publicada pelo Ministério do Trabalho e incluiu casos identificados pela Inspeção do Trabalho entre 2024 e 2026. A Coordenadora-Geral de Fiscalização para a Erradicação do Trabalho Análogo ao de Escravizado e Tráfico de Pessoas, Shakti Prates Borella, explica que os registros entram no cadastro somente após o encerramento do processo administrativo, quando existe decisão definitiva pela procedência da autuação.
2: O empregador tem o direito à defesa, ele vai fazer sua defesa e tem um julgamento administrativo que vai constatar que, de fato, aquela infração existiu. Quando não tem mais recurso administrativo, essa empresa vai entrar na lista, vai entrar no cadastro de empregadores.
1: Ainda segundo o cadastro, os 82 registros estão distribuídos por 21 unidades da federação. Minas Gerais concentra o maior número de ocorrências, com 19 casos, seguido pela Bahia com 8. Entre as atividades econômicas com maior número de inclusões nesta atualização estão a criação de bovinos para corte, os serviços domésticos, a produção de carvão vegetal, a produção de café e a construção de edifícios. Os novos casos incluídos no cadastro resultaram no resgate de mais de 500 trabalhadores em situações de exploração e de trabalho análogo à escravidão. A coordenadora Shakti Prates fala sobre a importância da denúncia.
2: Nós temos dois principais canais de denúncia. Um é o sistema IP, que você encontra na internet, e o outro é o Disque 100, que você consegue via telefone. Quem faz a denúncia pode colocar seu nome, seu telefone, porque isso facilita muito para a gente conseguir mais informações, garantir que o Estado chegue a essas pessoas, garantir que essa política de Estado seja executada.
1: As ações de combate ao trabalho análogo à escravidão são coordenadas pela Auditoria Fiscal do Trabalho. As operações contam, em geral, com a participação da Polícia Federal, do Ministério Público do Trabalho, do Ministério Público Federal e da Defensoria Pública da União. Reportagem Gabriela Noronha.
3: Mulheres vítimas de violência doméstica que precisarem deixar o trabalho para se proteger, agora têm direito a um afastamento remunerado por até 6 meses.
0: O governo federal seguiu o parecer da Advocacia Geral da União após o entendimento do Supremo Tribunal Federal sobre a Lei Maria da Penha.
3: A medida não exige tempo mínimo de contribuição e o período de afastamento continua contando para a aposentadoria.
4: Mulheres vítimas de violência doméstica terão direito a afastamento remunerado de até 6 meses mediante determinação judicial. A medida, prevista na Lei Maria da Penha, cumpre decisão do Supremo Tribunal Federal para garantir segurança financeira às mulheres que precisam se afastar do trabalho para preservar a própria integridade e romper o ciclo da violência doméstica. A medida protetiva judicial, que determina o afastamento, será suficiente para viabilizar o pagamento, como explica a presidente do Instituto Nacional do Seguro Social, o INSS, Ana Cristina Silveira.
5: Então, denunciando e tendo uma medida protetiva do juiz criminal, ela consegue solicitar o benefício pelo aplicativo Meu INSS, pelo 135, ou pessoalmente nas agências do INSS. Ela consegue passar 6 meses longe do trabalho para poder refazer sua vida em outro local, caso necessário.
4: A mulher afastada não precisa cumprir período de carência para receber o benefício. Também não há desconto de contribuição previdenciária sobre o valor recebido. E o período é computado como tempo de contribuição para a aposentadoria. A secretária executiva do Ministério das Mulheres, Eutália Barbosa, fala sobre a importância do benefício.
6: A principal função dele é justamente garantir segurança, né? Para que a mulher não tenha que escolher entre a segurança da sua vida e a sua autonomia financeira ou acesso ao seu salário.
4: A presidente do INSS, Ana Cristina Silveira, explica que o órgão também poderá cobrar do agressor, por meio de ação regressiva, os valores pagos à vítima.
5: O parecer determina que vai haver ação regressiva para rever do agressor os valores que foram pagos pela Previdência. Então, é uma medida muito positiva, porque além de acolher as mulheres, a gente faz com que os agressores eles paguem pelos seus atos, também financeiramente.
4: Para as mulheres.

0: Mulheres que não são seguradas da Previdência, o benefício tem natureza assistencial. Neste caso, o pagamento será feito pelo Estado, pelo Distrito Federal ou pelo município indicado pelo juiz. Com locução de Thaís de Araújo, reportagem Cleide Lopes.
1: Novas oportunidades para o setor industrial, estratégias de competitividade, inovação e os impactos do acordo Mercosul-União Europeia.
2: O encontro Conexões Produtivas, promovido pela Apex Brasil, a Agência Brasileira de Promoção de Exportações e Investimentos, mostrou aos empresários a importância da abertura de novos mercados para produtos brasileiros.
1: O evento é voltado para grandes, médias e pequenas indústrias.
3: O Conexões Produtivas apresenta aos estados oportunidades para o desenvolvimento da indústria, com atenção às vocações locais para exportações a partir do acordo Mercosul-União Europeia. Segundo a Apex Brasil, o mercado europeu reúne 27 países, com potencial de alcance de 780 milhões de consumidores. O encontro também debateu a estratégia do Brasil para expandir mercados e fortalecer a indústria diante do novo cenário internacional. O ministro do Desenvolvimento, Indústria, Comércio e Serviços, Márcio Elias Rosa, destacou a importância do país conquistar novos mercados.
4: Buscar a diversificação de mercados significa buscar oportunidades para a nossa atividade industrial comercializar fora do país, né? Para além da questão simplesmente do agronegócio, que já vende muito bem, nós estamos celebrando nesse ano a abertura de mais de 700 novos mercados para o agro, para a pecuária. Agora, para o setor industrial, para a indústria de transformação, para a indústria de manufatura, que é muito relevante, nós devemos buscar diversificação.
3: O evento também discutiu caminhos para ampliar a presença de empresas do Rio de Janeiro no mercado internacional. O presidente da Apex Brasil, Laudemir Miller, destacou o potencial do Estado nas exportações.
5: E o Estado do Rio de Janeiro tem uma diversificação da indústria muito forte, tem uma indústria de óleo e gás muito forte, tem uma indústria da moda muito forte, uma indústria metal mecânica muito forte, uma indústria automobilística muito forte. A gente está aqui para apoiar o empresário e a empresária do Estado do Rio, principalmente os pequenos e os médios empresários, também os grandes.
3: Um levantamento identificou 602 produtos no estado com oportunidades de exportação. Em 2025, o Rio de Janeiro exportou mais de 48 bilhões de dólares para o mundo. Desse total, 20% das exportações do estado foram para a União Europeia. Reportagem Márcia Fernandes.
2: A financiadora de estudos e projetos, a FINEP, lançou a seleção pública do Programa Nacional de Incubadoras Tecnológicas de Cooperativas Populares.
1: Até 14 de janeiro, instituições de pesquisa podem apresentar projetos para desenvolver ou adaptar tecnologias voltadas à economia solidária.
2: As propostas devem ser feitas em parcerias com cooperativas, associações, organizações sociais ou redes de cooperação popular.
6: A chamada pública Proninc 2026 da FINEP, a financiadora de estudos e projetos, disponibiliza até 100 milhões de reais em recursos não reembolsáveis do FNDCT, o Fundo Nacional de Desenvolvimento Científico e Tecnológico. A proposta é transformar conhecimento e inovação em soluções para problemas concretos dos empreendimentos, como explica o secretário nacional de Economia Popular e Solidária, substituto do Ministério do Trabalho, Sérgio Godoy.
7: Tecnologias sociais que apoiam o combate à fome. São essas tecnologias que a gente está buscando.
6: As propostas devem estar diretamente ligadas à economia solidária e ser construídas de forma participativa. O gerente do Departamento de Infraestrutura e Tecnologias Sociais da FINEP, Guilherme Tulli, destaca o caráter obrigatório dessas parcerias.
8: Então precisa ter uma cooperativa, uma associação, uma organização da sociedade civil. Se não houver a inclusão dessas cooperativas populares, o projeto sequer é habilitado.
6: As propostas podem ser enviadas até 14 de janeiro de 2027. As regras completas estão no edital da chamada pública Proninc 2026, no endereço finep.gov.br. Reportagem Pablo Muniz.
1: Chegar na escola, entrar na sala de aula e estudar. Essa é a rotina diária de milhões de estudantes brasileiros.
2: Daqui a um mês, estudantes de todo o país farão a primeira prova do Exame Nacional do Ensino Médio, o Enem.
1: E cruzar os portões da escola onde vão realizar a avaliação pode representar algo bem maior, o passaporte para a entrada no ensino superior.
2: A preparação se intensifica entre os candidatos nessa reta final.
9: Há 2 anos, a estudante Isabelle Carvalho se prepara para o Exame Nacional do Ensino Médio. Ela quer fazer medicina e dedica todo o tempo que tem aos estudos, inclusive quando está no transporte público.
10: E às vezes me incomoda um pouco, porque parece que eu estou perdendo tempo no ônibus, aí eu coloco umas videoaulas para rodar, mas é a videoaula que eu já estou acostumada, eu meio que já revejo o conteúdo.
9: Com a condição rara de saúde, o estudante Miqueia José de Almeida Gomes vai buscar uma vaga em medicina. Ele quer ajudar pessoas que vivem em situação semelhante.
11: Eu tenho muito incentivo, não só da minha mãe, dos meus familiares, e também da médica, o qual faz o meu tratamento médico. Aí eu fazer esse curso de medicina, para que eu também possa alcançar outras vidas que possuem a condição rara, que é a trombastenia de Glanzmann.
9: Daqui a 1 mês, milhões de estudantes como Isabelle e Miqueias realizam a prova do Enem. São 2 dias de avaliação, 8 e 15 de novembro. No primeiro domingo, os estudantes respondem a 45 questões de linguagens e códigos e 45 de ciências humanas, além da redação. Já no segundo dia de prova, são 45 questões de ciência da natureza e mais 45 de matemática. Professor de cursinho preparatório há 10 anos, Rubenilson Cerqueira dá dicas para essa reta final.
12: Estejam nesse momento de preparo, fazer muitas questões para poder fixar o conteúdo, mas é importante que tenha um momento de descanso, porque existe um equilíbrio ali entre você ter o conhecimento, mas se não tiver com a mente descansada, você não consegue colocar isso em prática.
9: Até lá, os inscritos devem ficar atentos às orientações oficiais, conferir o local de prova com antecedência e organizar os itens necessários para o exame, como documento oficial com foto e caneta esferográfica preta. Ricardo Cardoso, presidente substituto do INEP, lembra que até o fim do mês, todos os estudantes poderão conferir o cartão de inscrição.
13: Nós teremos, na última semana de outubro, a divulgação do cartão de confirmação de inscrição. A maioria dos estudantes concluindo a escola pública já tiveram acesso, né, vão fazer o Enem na sua própria escola. Mas é importante acessar o sistema de inscrição para você ver com calma, com tranquilidade.
9: O Enem é uma das principais portas de entrada para a educação superior no Brasil. As notas do exame são utilizadas para a seleção de estudantes por meio do Sisu e do ProUni e também servem de requisito para o Fundo de Financiamento Estudantil. Para mais informações sobre o exame, o MEC disponibiliza o Guia do Enem, que pode ser acessado em gov.br/MEC. Reportagem Luana Karen.
1: E o Ministério da Educação oferece ferramentas digitais gratuitas para essa preparação. O aplicativo MEC Enem traz simulados e dicas de redação.
2: Tem também o MEC Idiomas para inglês e espanhol. E o MEC Livros com mais de 25 mil obras.
1: E estão abertas as inscrições para a edição do Enem voltada para pessoas privadas de liberdade e jovens que cumprem medidas socioeducativas.
2: As inscrições devem ser feitas de forma exclusiva pelo responsável pedagógico de cada unidade.
1: Caso o participante precise de algum tipo de atendimento especializado, o pedido deve ser feito pelo responsável pedagógico no momento da inscrição.
2: Para mais informações, acesse gov.br/inep.
1: Escolas situadas em fronteiras com outros países podem aderir ao programa Escolas Interculturais.
2: A intenção é promover o enriquecimento linguístico e cultural de estudantes que moram nessas regiões e que convivem com culturas diferentes.
14: O Brasil faz fronteira com 10 nações e as escolas situadas nessas regiões enfrentam desafios relacionados à inclusão, diversidade linguística e integração cultural. E como forma de promover a educação que atende imigrantes e refugiados, o Brasil criou o programa Escolas Interculturais e de Fronteira. A diretora da escola, Silveira Martins, em Santana do Livramento, no Rio Grande do Sul, que faz fronteira com o Uruguai, Elisângela Dornelles, fala sobre a experiência com o programa.
15: Os nossos alunos convivem com as duas culturas. A partir disso, nós realizamos visitas às escolas, intercâmbios, encontros, participando de seminários, viagens internacionais, atividades culturais.
14: A iniciativa prevê apoio financeiro para projetos pedagógicos desenvolvidos em cooperação com escolas de países vizinhos. A coordenadora-geral da Secretaria de Articulação Intersetorial do Ministério da Educação, Jesuína Leclerc, explica como as escolas podem participar.
16: A partir da indicação dos suas respectivas secretarias de educação, realizar o seu plano de atendimento. A escola passará a receber R$ 25 mil para poder dar início às suas atividades ou dar continuidade.
14: As cerca de 70 escolas de fronteira interessadas em fazer adesão ao programa devem acessar a página do Ministério da Educação em gov.br/MEC. Reportagem Cleide Lopes.
1: A previsão é que os programas interculturais sejam desenvolvidos a partir de novembro deste ano.
2: Professores e instituições de ensino de todo o país têm até o dia 12 de outubro para se inscreverem na primeira edição do Prêmio Brasil de Ensino de Matemática.
1: O concurso vai premiar até 20 iniciativas que se destacam por melhorar o aprendizado da disciplina nas salas de aula.
17: É a primeira edição do Prêmio Brasil de Ensino de Matemática na Educação Básica. A iniciativa busca valorizar experiências que contribuam para a aprendizagem e para a equidade na educação básica. O diretor-geral do Instituto de Matemática Pura e Aplicada, Marcelo Viana, explica que a premiação deve produzir subsídios técnicos para políticas educacionais.
18: Existem práticas que são realizadas aqui e lá por um professor, uma professora, que são exitosos e indicam caminhos. Mas para isso é preciso que esses bons exemplos sejam conhecidos e sejam divulgados.
17: O prêmio vai contemplar duas categorias, docentes e instituições. Sumaia Almeida Ramos é professora de matemática em Petrolina, Pernambuco. Para ela, mais que reconhecimento, o prêmio representa a valorização do trabalho docente.
19: A partir do momento em que eu começo a mostrar que estamos vendo, estamos buscando esses profissionais, isso pode incentivar para outros professores que possivelmente estejam desestimulados a quererem desenvolver projetos também.
17: As propostas selecionadas integrarão o Caderno Nacional de Práticas Exitosas, que contribuirá para a disseminação de práticas de referência no ensino de matemática. As inscrições estão abertas até 12 de outubro pelo endereço candidaturas.impa.br. Reportagem Luciana Colares de Holanda.
2: O cultivo de flores é uma atividade que requer cuidado, experiência e atenção às condições climáticas.
1: E um projeto da Universidade Federal de Santa Maria está levando conhecimento científico e capacitação gratuita para quem quer empreender nesse ramo.
2: A iniciativa já alcançou mais de 500 famílias do Rio Grande do Sul. Confira os detalhes no quadro Ciência na Prática.
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21: Transferir conhecimento científico e técnicas de produção para aumentar a sustentabilidade e o lucro no campo. Essa é a missão do projeto Flores para Todos, uma iniciativa da equipe Fenogled do Programa de Pós-Graduação em Agronomia da Universidade Federal de Santa Maria, no Rio Grande do Sul.
22: Para todos, ele tem por objetivo formar novos produtores profissionais de flores. Nós passamos dessa fase de as flores ser uma alternativa e sim uma fonte principal de renda dentro da propriedade.
21: As espécies cultivadas pelo projeto são adaptadas para o plantio a céu aberto durante todo o ano. Isso reduz os custos de produção e aproveita o alto potencial de lucro que o mercado de flores oferece, até mesmo para pequenas propriedades.
22: As flores são parte do setor da horticultura e o principal característico desse setor é uma alta rentabilidade por metro quadrado. E por isso que se encaixa perfeitamente na pequena propriedade, onde às vezes em 30 metros quadrados a família tira um faturamento muito bom.
21: Além de movimentar o agroturismo, a iniciativa oferece consultoria gratuita que ensina o produtor a vender o seu produto, garantindo renda e reduzindo um problema antigo das comunidades rurais, a permanência da juventude no campo.
0: A gente fornece as sementes ou as batatinhas sem custo e a partir daí dá todas as orientações, desde o plantio até a colheita, pós-colheita e orientação de venda. E isso está fazendo a diferença na sucessão familiar do campo. O jovem só fica atraído se tiver renda. E a partir dali ele compra novas sementes, novas batatinhas de alta qualidade genética para dar seguimento de forma independente.
21: Acompanhe os resultados do projeto Flores para Todos na página da Universidade Federal de Santa Maria. E esse foi o Ciência na Prática. Esse episódio contou com a produção de Raquel Mariano e edição de Edinaldo Júnior. E nosso encontro com o Saber Científico volta na próxima semana. Até lá.
1: Trabalha na educação infantil já pode consultar os livros que poderão chegar às escolas.
2: O Guia do Programa Nacional do Livro Didático está disponível e reúne obras para o ensino e materiais de apoio aos professores.
1: Agora, escolas e professores podem se preparar para escolher os livros que vão usar nos próximos anos.
4: O Ministério da Educação divulgou o resultado final da avaliação das obras do PNLD, o Programa Nacional do Livro e do Material Didático para os Anos Iniciais do Ensino Fundamental. As obras têm o objetivo de apoiar a formação continuada e o trabalho pedagógico dos professores, principalmente em temas ligados à alfabetização. Elas fazem parte do acervo da Biblioteca do Professor e reúnem produções atualizadas sobre formação docente, além de exemplos de práticas pedagógicas em diferentes contextos. Com a divulgação do resultado final, o processo segue agora para as etapas de aquisição e distribuição, conduzidas pelo FNDE, o Fundo Nacional de Desenvolvimento da Educação. O Programa Nacional do Livro e do Material Didático é responsável pela avaliação, seleção e aquisição de livros e materiais didáticos para as escolas públicas. Após a aquisição dos materiais pelo FNDE, as obras selecionadas poderão ser disponibilizadas aos professores por meio do endereço pnlddigital.fnde.gov.br. Reportagem Thalita Albuquerque.
2: E atenção, candidatos do primeiro concurso público nacional unificado.
1: Foi publicada a terceira convocação dos aprovados em lista de espera para vagas temporárias no Ministério do Trabalho e Emprego.
2: Agora, os convocados precisam cumprir a etapa documental e acompanhar a publicação da lista definitiva, prevista para novembro.
1: A documentação deve ser apresentada pela plataforma sougov.br entre 20 e 27 de outubro.
2: O candidato que não apresentar os documentos exigidos no período estabelecido perde os efeitos da convocação.
1: Para mais informações, acesse gov.br/gestão, sem o tio.
2: E essas foram as notícias do governo federal.
1: Uma realização da Secretaria de Comunicação Social da Presidência da República.
2: Com produção da empresa Brasil de Comunicação.
1: Fique agora com as notícias do Poder Judiciário e do Congresso Nacional. Boa noite.
2: Boa noite, até amanhã.
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23: STF valida lei do Paraná que amplia gratuidade em estacionamentos para pessoas com deficiência.
24: TSE anula votos recebidos por Antony Garotinho na disputa pelo governo do Rio de Janeiro.
23: Furto de carro com chave na ignição enquanto segurada abre a porta de casa não afasta cobertura securitária.
24: Boa noite, eu sou Marcela Luiza.
23: Eu sou Walter Lima.
24: O Supremo Tribunal Federal decidiu que é constitucional uma lei estadual que amplia a gratuidade em estacionamentos para pessoas com deficiência.
23: A decisão foi tomada na sessão plenária desta quinta-feira. Marta Ferreira.
25: No Paraná, as regras sobre estacionamento para pessoas com deficiência são regulamentadas pela Lei Estadual 18.419 de 2015. E pelas normas de trânsito nacionais. Dispositivos dessa norma asseguram às pessoas com deficiência um período de gratuidade equivalente ao dobro do concedido aos demais usuários. Nos estabelecimentos que não prevêem tempo mínimo gratuito, a norma garante ao menos 30 minutos de gratuidade, a fim de facilitar o deslocamento dessas pessoas. A Associação Brasileira de Shopping Centers entrou com ação no Supremo Tribunal Federal pedindo que a lei seja considerada inconstitucional. A alegação é de violação ao direito de propriedade e aos princípios da livre iniciativa e da livre concorrência.
3: O relator é o ministro Nunes Marques. No voto, ele destacou que a finalidade predominante da lei é promover acessibilidade e inclusão social, matérias de competência legislativa concorrente. No mesmo sentido, votaram os demais ministros. O plenário, então, validou a lei do Paraná, entendendo que a norma promove acessibilidade ao garantir o dobro do período gratuito ou, na ausência de gratuidade, 30 minutos sem cobrança.
24: O Tribunal Superior Eleitoral anulou os votos recebidos por Antony Garotinho na disputa pelo governo do Rio de Janeiro.
6: A decisão, por maioria de 5-2, determinou a retotalização dos votos da eleição para governador, Guilherme Firmino.
7: Nessa quinta-feira, o Tribunal Superior Eleitoral rejeitou por unanimidade o pedido de desistência de recurso apresentado por Antony Garotinho. O TSE também manteve um indeferimento do registro de candidatura ao governo do Rio de Janeiro. Segundo o tribunal, Garotinho não tinha as condições de elegibilidade relacionadas à plenitude dos direitos políticos e à filiação partidária. Por 5-2, os ministros determinaram a anulação dos votos recebidos pelo candidato. Com isso, o tribunal determinou a retotalização da votação para governador do Rio de Janeiro.
24: Deixar carro aberto e com a chave na ignição apenas para abrir o portão de casa não afasta direito à indenização do seguro se veículo for furtado.
6: Esse entendimento é do STJ, Fátima Uchoa.
8: Após a seguradora negar a indenização do seguro veicular, a proprietária que teve o carro furtado nessa situação entrou com ação judicial, mas o Tribunal de Justiça de São Paulo negou o pedido. Já no STJ, os ministros entenderam que a conduta da mulher, adotada para guardar o carro em segurança o mais rápido possível, mesmo deixando a chave na ignição enquanto abria o portão de casa, não representa agravamento intencional do risco previsto em contrato que justifique a perda da cobertura do seguro. A relatoria foi do ministro Ricardo Vilas Boas Cueva.
24: O Tribunal Superior do Trabalho manteve uma indenização que uma faculdade terá de pagar a um professor e jornalista de Teresina, no Piauí.
6: A instituição de ensino usou imagens de televisão do professor sem autorização. O TST considerou o uso ilegal. Simone Moura.
10: A faculdade usou essas imagens em outdoors e nas redes sociais sem autorização. Para os ministros da 8ª turma, a campanha teve alcance apenas local e por um período limitado. Foi fixado indenização de R$30 mil por danos materiais e R$40 mil por danos morais. A decisão foi unânime.
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24: Uma boa noite.
6: E até amanhã.
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26: Eu sou Paula Groba.
27: E eu sou Humberto Pinheiro.
26: E estes são os destaques de hoje do Jornal do Senado, que começa agora.
27: Senado conclui terceira sessão de discussão sobre a proposta que acaba com a escala 6x1.
26: Carros novos poderão ter alerta para evitar que crianças sejam esquecidas no banco de trás.
27: Projeto cria incentivos para startups que desenvolvem soluções de preservação ambiental.
26: Boa noite.
27: Boa noite.
26: O Senado realizou nesta quinta-feira a terceira sessão de discussão da PEC, que acaba com a escala 6x1. São necessárias 5 sessões de discussão antes da votação em primeiro turno. Se for aprovada, a proposta ainda terá de passar por discussões e votação em segundo turno. O texto reduz de 44 para 40 horas semanais a jornada máxima de trabalho sem redução de salário e garante 2 dias de descanso por semana. A mudança, no entanto, será gradual. 2 meses após a promulgação, a jornada passaria para 42 horas semanais, já com 2 dias de descanso. 12 meses depois, o limite chegaria às 40 horas.
27: Durante a terceira sessão, o senador Paulo Paim, do PT do Rio Grande do Sul, defendeu que a redução da jornada, sem diminuição dos salários, pode fortalecer a previdência social. Segundo ele, o fim da escala 6x1 pode estimular a formalização de trabalho e, com mais trabalhadores com carteira assinada, aumentar a arrecadação previdenciária. Paim também afirmou que a mudança pode beneficiar empregadores e empreendedores e defendeu que desenvolvimento econômico, valorização do trabalho, proteção social e políticas humanitárias caminhem juntos.
9: Quando reduzimos a jornada, ampliamos o emprego formal. Mais empregos formais significam mais trabalhadores contribuindo com a Previdência. Mais contribuintes significam mais arrecadação previdenciária.
26: E o Senado deve começar a analisar um projeto que obriga empresas a oferecerem produtos e serviços digitais voltados a pessoas idosas, com linguagem mais simples e recursos que garantam mais segurança nas transações.
27: O texto também prevê a capacitação de idosos para que eles aprendam a identificar fraudes e golpes em operações pela internet. Repórter Alexandre Campos.
12: No caso de produtos financeiros ofertados por instituições bancárias, as aplicações de internet, quando destinadas a pessoas idosas, devem disponibilizar uma espécie de botão de pânico para interromper operações fraudulentas e canal de contestação rápida para minimizar os prejuízos. A autora do projeto, a senadora Damaris Alves, do Republicanos do Distrito Federal, acredita que essas medidas são essenciais para essa parcela da população.
13: Então a gente quer que os aplicativos, especialmente de banco, do INSS, os aplicativos públicos, o do SUS, os aplicativos que a pessoa não vive mais sem eles, sejam mais acessíveis para pessoas idosas.
12: O projeto ainda prevê que essa parcela da população aprenda a identificar fraudes e golpes em operações na internet e torna crime o gerenciamento sem autorização expressa de bens de pessoas idosas e a apropriação de senha, chave criptográfica, token, assinatura digital ou qualquer outra credencial de acesso ou autenticação com o objetivo de auferir vantagem econômica.
26: Uma tecnologia simples pode ajudar a evitar uma tragédia. Um alerta no carro para lembrar pais e mães de que há uma criança no banco de trás.
27: É o que prevê um projeto da senadora Tereza Leitão, que determina a instalação do dispositivo em automóveis novos. Mais informações com a repórter Raíssa Abreu.
14: Um pai ficou de deixar o filho na creche pela manhã antes de ir trabalhar. Em vez disso, ele seguiu direto para o trabalho, estacionou o carro e esqueceu que a criança estava na cadeirinha, no banco traseiro. O bebê ficou trancado no carro fechado por horas e só foi encontrado no final da tarde, em parada cardiorrespiratória e sem sinais vitais. Tragédias como essa, que aconteceu em Santa Catarina em 2023, são mais frequentes do que se imagina. Não existem dados consolidados no Brasil, mas estudos feitos nos Estados Unidos indicam que cerca de 40 crianças morrem anualmente por terem sido deixadas em carros fechados sob altas temperaturas. Para a senadora Tereza Leitão, do PT de Pernambuco, uma das causas desse tipo de episódio é a exaustão. E aí, as mulheres, que precisam acumular a vida profissional com a vida doméstica, são também as que mais sofrem.
15: A carga de trabalho doméstico corresponde a 21 horas, mais de 21 horas semanais, enquanto a dos homens é de pouco mais de 11 horas. A exaustão física e mental que recai sobre essas mulheres é muito grande, porque a jornada não termina quando sai do emprego. Começa uma nova jornada.
14: Para prevenir esses acidentes, a senadora apresentou um projeto que obriga as fábricas de carros a instalarem um dispositivo de alerta contra a presença de pessoas e animais esquecidos no interior dos veículos, com sinais sonoros ou luzes de emergência. A mudança valeria apenas para veículos novos, e a indústria automotiva teria 2 anos para adaptação às novas exigências. A proposta vai ser encaminhada às comissões temáticas.
26: E ligações de números desconhecidos podem ganhar um novo filtro nos celulares vendidos no Brasil. Um projeto em análise no Senado prevê que celulares vendidos no país tenham uma função para bloquear, rejeitar ou silenciar chamadas de números que não estão na lista de contatos.
27: A proposta quer dar ao usuário mais controle sobre as ligações que recebe. A reportagem é de Yasmin Rodrigues.
0: O autor do projeto, senador Stevenson Valentim, do Podemos do Rio Grande do Norte, argumenta que as chamadas indesejadas são um problema frequente para os consumidores e podem estar associadas a práticas abusivas e tentativas de golpe. A medida valeria para aparelhos comercializados no território nacional. A ideia é permitir que o próprio usuário escolha como lidar com números desconhecidos, sem depender exclusivamente de serviços oferecidos pelas operadoras. O senador Laércio Oliveira, do PP de Sergipe, destacou o impacto desse tipo de chamada na rotina dos brasileiros.
4: A gente sofre quase todos os dias com essas empresas de telemarketing, essas companhias de telefonia importunando a vida do cidadão e da cidadã brasileira.
0: O projeto de lei foi apresentado nesta quarta-feira, dia 7 de outubro. Vai passar pelas comissões e plenário do Senado antes de seguir para a Câmara dos Deputados.
26: Um projeto pronto para votação na Comissão de Meio Ambiente do Senado pretende incentivar empresas que desenvolvem soluções para a preservação ambiental.
27: A proposta cria critérios para o reconhecimento das chamadas startups verdes e prevê prioridade no acesso a incentivos e financiamentos. Os detalhes com a repórter Marcela Cunha.
16: Empresas que desenvolvem tecnologias para reduzir a poluição, economizar energia ou reaproveitar resíduos poderão receber incentivos específicos para crescer no Brasil. É o que prevê um projeto que inclui as chamadas startups verdes na legislação brasileira. As startups são empresas jovens, geralmente ligadas à inovação, que desenvolvem novos produtos, serviços ou modelos de negócios. Pela proposta, serão consideradas verdes aquelas que oferecem soluções para problemas ambientais, como a emissão de gases que provocam o aquecimento global, o desperdício de recursos naturais e a geração de lixo. O autor da proposta, senador Fernando Dueire, do PSD de Pernambuco, explicou que a intenção é criar condições para o desenvolvimento dessas empresas.
17: Acreditamos que ao estimularmos essas startups, estamos não apenas criando novos negócios, mas investindo na qualidade de vida das futuras gerações e no fortalecimento de uma economia mais resiliente e sustentável.
16: O projeto prevê prioridade no acesso a programas de apoio técnico e financeiro, benefícios fiscais e editais públicos de inovação e sustentabilidade.
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27: Com a edição de Paulo Groba e trabalhos técnicos de Eliseu Caires, o Jornal do Senado fica por aqui. Acompanhe agora as notícias da Câmara dos Deputados. Boa noite.
26: Boa noite e até amanhã.
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21: Projeto obriga postos a detalhar custo dos combustíveis nas notas fiscais.
22: Comissão aprova selo para premiar cidades com boas práticas no trânsito.
21: Câmara analisa dar à assinatura digital valor de reconhecimento de firma.
22: Boa noite. Projeto em debate na Câmara confere à assinatura digital o valor de reconhecimento de firma em cartório. A ideia é diminuir a burocracia e facilitar a vida do cidadão, sem perder a segurança nos documentos. Confira os detalhes na reportagem de Fabielle Pires.
28: Já pensou resolver pela internet uma burocracia que exige uma ida ao cartório? Um projeto em análise na Câmara dos Deputados quer facilitar esse processo e permitir que a assinatura digital tenha o mesmo valor do reconhecimento de firma. Antes de entender a proposta, é preciso entender como funciona a assinatura digital. Atualmente, assinaturas digitais são feitas com certificado da Infraestrutura de Chaves Públicas Brasileira, a ICP Brasil. um sistema oficial do país que garante a validade jurídica e a segurança de assinaturas e certificados digitais. Quando uma pessoa assina um documento usando um certificado digital da ICP Brasil, é possível verificar a identidade de quem assinou e a integridade daquele documento. O que ainda não acontece automaticamente, essa assinatura substitui o reconhecimento de firma em cartório nos casos em que ele é exigido. A proposta determina que os documentos assinados eletronicamente sejam equiparados aos documentos com reconhecimento de firma. Segundo o autor, deputado Rafael Prudente, do MDB do Distrito Federal, a assinatura digital diminui a burocracia no dia a dia do cidadão. O projeto que equipara a assinatura com certificado digital da ICP Brasil ao reconhecimento de firma foi aprovado pela Comissão de Ciência, Tecnologia e Inovação da Câmara e agora segue para análise da Comissão de Constituição e Justiça. Para virar lei, precisa ser aprovado pela Câmara e pelo Senado. Da Rádio Câmara de Brasília, Fabielle Pires.
1: Economia. Sóstenes Cavalcante, do PL do Rio de Janeiro, defende proposta

0: para limitar os juros do crédito consignado de aposentados e pensionistas que recebem até 3 salários mínimos, além de beneficiários do BPC. O projeto determina que a taxa não poderá superar o IPCA, índice usado para medir a inflação oficial do país.
1: Sóstenes Cavalcante aponta que refinanciamentos feitos sem autorização aumentam a dívida de quem já tem parte da renda comprometida com os empréstimos. O texto também restringe a concessão desses descontos às instituições autorizadas e aos bancos públicos.
0: Carlos Veras, do PT de Pernambuco, defende o projeto que autoriza a União a criar uma estatal para atuar na distribuição de combustíveis, biocombustíveis e gás de cozinha. Ele explica que a ideia é recompor a presença pública no setor para assegurar a soberania energética.
1: A proposta permite a recomposição estatal por meio da compra de ativos operacionais ou participações em refinarias e bases de distribuição. Para Carlos Veras, o projeto combate ao aumentos abusivos de preços e garante o abastecimento em regiões remotas e de vulnerabilidade social.
0: Jefferson Campos, do PL de São Paulo, é um dos signatários da proposta de emenda à Constituição que estabelece um teto de gastos para órgãos da administração pública.
1: A proposta fixa limites orçamentários para despesas com publicidade institucional e determina um teto para os gastos do Poder Legislativo e dos Tribunais de Contas. Jefferson Campos entende que a medida contribui para garantir maior responsabilidade fiscal na administração pública.
0: Transportes. A Comissão de Viação e Transportes aprovou um selo para premiar cidades que adotem boas práticas no trânsito. Saiba mais sobre o assunto na reportagem de Agui Pontes.
2: A Câmara dos Deputados debate recompensar municípios que adotem boas práticas na gestão do trânsito. A Comissão de Viação e Transportes aprovou o projeto que institui o selo Município com Mobilidade Segura. O objetivo da medida é premiar as cidades que façam um bom trabalho na prevenção de acidentes. Menos de 40% dos municípios receberiam o selo hoje. O projeto de lei do deputado Amon Mandel, do Republicano do Amazonas, dá justamente um incentivo para as cidades que cumprem as diretrizes da Política Nacional de Mobilidade Urbana. Mas não só, ela estabelece duas exigências: que o município possua um plano de mobilidade urbana e que esteja integrado ao Sistema Nacional de Trânsito previsto no Código de Trânsito Brasileiro. No primeiro caso, que pede a existência de um plano de mobilidade, 1.910 municípios já são obrigados a elaborar e aprovar um plano, mas desses, 79,6% não cumpriram a determinação legal. Para além disso, 63,2% de todos os municípios brasileiros pecam no segundo ponto, que é estar integrado ao Sistema Nacional de Trânsito. Para conseguir o selo, também se exige que programas, ações, campanhas e metas adotadas pelo município estejam alinhadas com o Plano Nacional de Redução de Mortes e Lesões no Trânsito e ao conceito Visão Zero, que busca um contexto em que mais nenhuma morte aconteça no trânsito. Com a implementação do projeto, o Poder Executivo definirá o órgão responsável pela concessão, fiscalização e divulgação dos municípios certificados. Segundo o deputado Amon Mandel, autor do projeto, o selo municipal surge como um instrumento de incentivo e reconhecimento para gestões comprometidas com práticas modernas de segurança. O selo, ainda segundo o deputado, contribui para promover a acessibilidade e prevenir mortes e lesões graves. O projeto será analisado pelas Comissões de Desenvolvimento Urbano e de Constituição e Justiça e de Cidadania. Da Rádio Câmara de Brasília, Agui Pontes.
1: Delegado Caveira, do PL do Pará, apresentou o projeto que proíbe a exigência de vistoria veicular periódica baseada apenas no tempo de uso do automóvel. A proposta busca impedir cobranças recorrentes que penalizem motoristas e proprietários de veículos mais antigos.
0: Atualmente, a lei não estabelece a obrigação da vistoria, mas a proposta inclui a proibição de forma expressa no Código de Trânsito Brasileiro. Delegado Caveira argumenta que defeitos mecânicos representam menos de 7% dos sinistros em rodovias federais.
1: A Câmara analisa projeto que obriga a instalação de temporizadores regressivos em semáforos que tenham fiscalização eletrônica. A autora da matéria, Gleisi Hoffmann, do PT do Paraná, afirma que a medida torna o trânsito mais seguro, evitando frenagens bruscas, acelerações indevidas e decisões de risco nos cruzamentos.
0: Gleisi Hoffmann ressalta ainda que se o temporizador estiver com defeito, dessincronizado ou com baixa visibilidade, não poderá ser aplicada a multa pelo equipamento de fiscalização. A proposta dá aos órgãos de trânsito 60 dias para adequar os semáforos que já possuem fiscalização eletrônica.

0: Segurança Pública.
1: Guilherme Derrit, do PP de São Paulo, quer incluir entre os crimes hediondos as formas mais graves de homicídio, latrocínio e extorsão, cometidas por integrantes de organizações criminosas e milícias. A proposta amplia o tratamento mais rigoroso para crimes praticados nesse contexto.
2: Guilherme Derrit argumenta que esses delitos têm maior potencial de violência e intimidação e, por isso, devem receber o mesmo tratamento dado aos crimes mais graves previstos na legislação. O deputado reitera que a medida reforça o combate ao crime organizado.
1: Tornar imprescritível o crime de trabalho análogo à escravidão é o objetivo de projeto apresentado por Amanda Gentil, do PP do Maranhão. Se a mudança for aprovada, o passar do tempo não poderá impedir a responsabilização de quem cometer esse tipo de crime.
2: Amanda Gentil lembra que a Corte Interamericana de Direitos Humanos já determinou ao Brasil a adoção de medidas para impedir a prescrição desses crimes. A deputada avalia que a mudança pode reduzir a impunidade de casos em que a investigação e a responsabilização demoram a avançar.
1: O projeto de defensor Stélio Denner, do União de Roraima, inclui na Lei Maria da Penha o monitoramento eletrônico do agressor como medida protetiva de urgência em situações de alto risco à mulher. Segundo o deputado, a iniciativa visa conter a escalada do feminicídio no Brasil.
2: Pelo texto do defensor Stélio Denner, o juiz deverá observar novos critérios para conceder a medida protetiva, como casos de ameaça grave, histórico de agressões e perseguição. O texto também prevê a integração da tornozeleira eletrônica com mecanismos de alerta direto à vítima.
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1: Elmar Nascimento, do União da Bahia, defende o respeito às prerrogativas do Congresso e as garantias do devido processo legal na atuação dos órgãos de controle. O deputado reclama de interferências de outros poderes e ressalta a importância do contraditório e da ampla defesa.
2: Elmar Nascimento afirma que decisões sobre orçamento, emendas e mandatos devem respeitar o devido processo legal. Ele também afirma que os órgãos de controle precisam atuar dentro das competências definidas pela Constituição, sem criminalizar a política.
0: Saúde.
1: Fernando Monteiro, do PSD de Pernambuco, sugere a criação do Dia Nacional dos Técnicos e Auxiliares em Saúde Bucal, a ser comemorado em 20 de março. De acordo com o parlamentar, o projeto busca valorizar os mais de 230 mil profissionais da área registrados no país.
2: Fernando Monteiro acredita que a data vai incentivar ações educativas e científicas, além de impulsionar políticas públicas para fortalecer a odontologia no SUS. Ele sustenta que esses profissionais têm papel importante na prevenção de doenças.
0: Educação.
1: Avança na Câmara projeto que reserva recursos de bolsas educacionais para pessoas com deficiência. Os detalhes com a repórter Silvia Munhato.
4: A Comissão de Defesa dos Direitos das Pessoas com Deficiência da Câmara dos Deputados aprovou proposta que destina um percentual dos recursos do FNDE para bolsas e outros tipos de auxílios para estudantes com deficiência. O percentual deverá ser regulado pelo Executivo. Hoje, a legislação permite ao FNDE, o Fundo Nacional de Desenvolvimento da Educação, conceder bolsas de estudo, bolsas de permanência e ressarcimento de despesas a estudantes, mas não prevê reserva para grupos específicos. A versão original do projeto destinava o benefício apenas aos estudantes surdos, mas foi ampliada durante a avaliação pela Comissão de Educação. O relator na Comissão de Defesa dos Direitos das Pessoas com Deficiência, deputado Rodrigo Hollenberg, do PSB do Distrito Federal, fez novo ajuste no texto.
5: Entendemos, porém, que não há motivo para a redação do substitutivo mencionar diretamente apenas as pessoas surdas ou pertencentes ao transtorno do espectro autista. Por essa razão, propomos o substitutivo que unifica a aplicação do dispositivo legal em benefício de todas as pessoas com deficiência por meio de remissão simples à Lei Brasileira de Inclusão das Pessoas com Deficiência.
4: O relator citou dados do Censo da Educação Superior de 2024 que mostram que os maiores grupos de estudantes com deficiência matriculados no ensino superior são pessoas com deficiência física, 30,5%, baixa visão, 22,8% e transtorno do espectro autista, 16,7%. A proposta que reserva recursos de bolsas educacionais para pessoas com deficiência será analisada agora pelas comissões de Finanças e Tributação e de Constituição e Justiça. Da Rádio Câmara de Brasília, Silvia Minhato.
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0: Votação.
2: Os deputados analisam projeto que obriga os postos a detalhar a composição do preço dos combustíveis na nota fiscal. O texto pode ser incluído na pauta de votações, como informa o repórter Antônio Vital.
10: Está pronto para ser votado no plenário da Câmara projeto que obriga os postos de combustíveis a detalhar na nota fiscal todos os componentes do custo da gasolina, do etanol e do diesel para o consumidor. De acordo com a proposta apresentada pelo deputado licenciado Guilherme Boulos, a nota fiscal deverá conter informações como o custo inicial do combustível para o produtor ou importador, o custo do biocombustível adicionado à gasolina, o lucro da distribuidora e do dono do posto, bem como o valor dos tributos federais e estaduais. Produtores, importadores e distribuidores também ficam obrigados a fornecer as mesmas informações em suas notas fiscais. O objetivo, de acordo com o autor, é permitir identificar a composição do custo final, o que seria bom para a concorrência e para o consumidor, que poderia assim agir como fiscal em caso de abusos. O projeto ganhou regime de urgência, o que permite que seja votado diretamente no plenário da Câmara, sem passar pela análise das comissões permanentes da Casa. O regime de urgência foi aprovado de maneira simbólica, mas provocou discussão no plenário. Para o deputado Gilson Marques, do Novo de Santa Catarina, não tem como dono do posto de combustíveis saber todos os componentes do preço.
11: Transparência é sempre positiva, mas a minha preocupação aqui, entre outras, é o seguinte: informe na nota fiscal toda a composição do preço dos combustíveis e do GLP. O posto de combustível não tem essa informação, não tem como ele ter essa informação. Toda a composição do custo de cada componente, de cada pessoa, de onde vem a importação, ele não tem essa informação hoje.
10: Já a bancada aliada ao governo defendeu a proposta, como disse o deputado Tarcísio Mota, do PSOL do Rio de Janeiro.
12: Ele é singelo, ele diz: na nota fiscal da produção da compra do combustível ou do gás, deverá haver discriminado aquilo que é o custo do produto que vem, né, o custo da produção daquela mercadoria, do combustível, e também os custos de impostos e os custos, inclusive o lucro que está vindo das próprias refinarias. Há que se lembrar que o processo de privatização das refinarias no Brasil resultou num processo de encarecimento do combustível.
10: Ainda não há data para votação no plenário da Câmara do projeto que obriga os postos de combustíveis a detalhar na nota fiscal todos os componentes do custo da gasolina, do etanol e do diesel para o consumidor. Da Rádio Câmara de Brasília, Antônio Vital.
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0: Esporte.
1: João Cury, do MDB de São Paulo, defende proposta que estende a imunidade tributária às entidades esportivas sem fins lucrativos. A medida é que para organizações dos movimentos olímpico, paralímpico, clubístico e educacional, as instituições de educação e assistência social.
2: A iniciativa, que tem o apoio de João Cury, visa fortalecer o desenvolvimento de atletas e contribuir com a saúde pública. Ele acredita que a imunidade sobre impostos de patrimônio, renda e serviços garante maior estabilidade financeira para as entidades formadoras.
1: O projeto de Saulo Pedroso, do PSD de São Paulo, define quem pode ser considerado representante de uma organização esportiva privada nos casos de corrupção no esporte. Entram nessa definição dirigentes, diretores, administradores e procuradores que exerçam poderes de representação.
2: Saulo Pedroso explica que a medida pretende dar mais clareza à aplicação da lei e evitar interpretações diferentes sobre quem pode responder pelo crime de corrupção privada no esporte. Ele ressalta que o projeto não institui um novo crime nem altera as penas previstas atualmente.
1: Proposta de delegado Éder Mauro, do PL do Pará, estabelece o sexo biológico registrado no nascimento como único critério para definir a categoria de atletas em competições esportivas promovidas pelo poder público.
2: O texto também inclui competições estudantis e prevê a apresentação de documentos para comprovação. Delegado Éder Mauro alerta que atletas que competirem em categoria diferente da correspondente ao sexo de nascimento poderão ser excluídos, perder premiações e sofrer suspensão. Pensão de até um ano.
1: Márcio Bioc, do MDB do Rio Grande do Sul, defende a aprovação de projeto que institui 8 de novembro como Dia Nacional do Fisioterapeuta Esportivo. Autor da proposta, ele ressalta a importância dos profissionais na prevenção de lesões e na recuperação de quem pratica atividades físicas.
2: Márcio Bioc avalia que a homenagem também pode ampliar conscientização sobre a prática segura de exercícios. O deputado explica que a data escolhida marca a fundação da Sociedade Nacional de Fisioterapia Esportiva e o reconhecimento oficial da especialidade no país.
1: Termina agora o Jornal Câmara dos Deputados, produzido pela Rádio Câmara, com trabalhos técnicos de Everson Urani e apresentação de José Carlos Andrade e Márcio Aquilissardi. Uma boa noite para você.
2: Uma ótima noite. A Voz do Brasil volta amanhã.
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3: Rádio Nacional, trazendo Martinalli, Pedro Luiz. Tem juízo, mas não usa, de Pedro Luiz e Lula Queiroz.
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5: Eu não, com você, por que agora?
4: Não tem juízo, não?
5: Tem juízo, nem juízo.

0: Zélia Duncan, de Wilson Batista, Germano Augusto, Boca de Siri. Rosa Passos, de Djavan Samurai.
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0: Bom demais ter você aqui com a gente na Rádio Nacional. Vamos ouvir Paulinho Mosca, dele Zé Cabaleiro, pela milésima vez.

Ellen Oléria, de Jorge Benjor, Zumbi. JP Gilsons, de JP, Feito a Maré. Maria Bethânia agora, em Canteria, de Paulo César Pinheiro.

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1: 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Vamos ouvir agora uma das músicas semifinalistas. A Lua Lá Fora, de Ana Lu Paredes e Arthur Nogueira, com o projeto Caleidoscópio, do Rio de Janeiro.

0: Acabamos de ouvir A Lua Lá Fora, de Ana Lu Paredes e Arthur Nogueira, com o projeto Caleidoscópio, música semifinalista do festival. 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
1: Bete Carvalho e Golden Boys, Andança.

Los Cebosos Postiços, de Jorge Benjor, de Benjor Berenice. Zeca Pagodinho, Caviar, de Luiz Grande, B do Jacarezinho e Marcos Diniz. 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Seu Mar e Dante Ozzetti, A Show, de Dante Ozzetti e Luiz Tatite.

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2: Vanessa da Mata, Deli Cassim, Pirraça.